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0: Estimado ouvinte, bom dia. Esta é a Rádio Moçambique, emissora provincial de Zambésia, que chega até a si, transmitindo na frequência média de 1179 kHz por segundo e no comprimento da onda média de 250 metros. Hoje é domingo, são 24 dias do mês de maio de 2026. Estaremos consigo até perto das 0 horas, lhe fazendo companhia com quatro línguas de forma alternada. Convido-lhe a fazer a escuta quando forem sensivelmente 5 horas. Bom dia. 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
1: Que enalteceu os feitos do general Joaquim Munhape, afirmando que o seu legado deve ser seguido por todos.
2: Vida e obra dedicadas à luta contra a dominação colonial estrangeira e à defesa da soberania de uma nação cuja conquista o general Munhape foi um dos mais destacados protagonistas. Mas como evocar o percurso nacionalista do general Munhape na dimensão que lhe é devida, se dentro de nós ainda ecoam a firmeza da sua voz e a certeza das suas inabaláveis convicções por um Moçambique livre, unido e justo? Onde buscaremos nós as insignes palavras, a magnanimidade que se impõe para exaltar um percurso brilhante e de excepcional devoção à causa da pátria e do povo que o general Munhape tanto amava?
1: Os restos mortais do tenente-general na reserva foram depositados na cripta dos heróis moçambicanos na cidade de Maputo, numa cerimónia na qual estiveram familiares, amigos, ex-colegas, antigos governantes, ex-companheiros da luta de libertação nacional, entre outros. O presidente da República, Daniel Chapo, felicita a Seleção Nacional de Futebol Sub-17, Mambinhas, pela sua qualificação à Copa do Mundo FIFA Sub-17, a realizar-se de novembro a 13 de dezembro deste ano no Catar. Os Mambinhas garantiram a qualificação para o Campeonato do Mundo FIFA Sub-17, competição que reunirá 48 seleções nacionais após vencer a Etiópia por 5-4 na marcação de grandes penalidades, depois de um embate a uma bola no tempo regulamentar. Os meus parabéns aos nossos briosos rapazes por esta façanha. Desde o primeiro minuto deste Campeonato Africano que decorre em Marrocos, acreditamos no vosso potencial. Unidos e com foco, vós sois capazes de muito mais, destaca o chefe do Estado, que estende as suas felicitações à equipa técnica, à Federação Moçambicana de Futebol e a todos os demais membros da delegação nacional. Refira-se que esta é a primeira vez que uma seleção nacional, neste caso os Mambinhas, qualifica-se à Copa do Mundo de Futebol 11. Noutras notas da atualidade, cerca de 155 milhões de meticais serão aplicados para a construção de infraestruturas sociais em Tete. O valor em questão é resultado de 7,25% das receitas da exploração dos recursos minerais na província. O montante foi revelado esta sexta-feira pelo presidente da Comissão para Assuntos de Plano e Finanças na Assembleia Provincial de Tete, Luís Amor, na terceira sessão ordinária do órgão.
3: Setor de saúde, 90 milhões. Setor de obras públicas, 56.554.590 meticais. Setor da juventude, emprego e desporto, 8 milhões de meticais. A presente resolução entra em vigor na data da sua publicação e produz efeitos após a ratificação pelo Ministério das Finanças.
1: Cerca de 155 milhões de meticais serão aplicados para a construção de infraestruturas sociais em Tete. A Administração Nacional de Estradas, ANE Inhambane, apela ao envolvimento de todos os setores na preservação da área reservada à estrada. O apelo surge pelo fato de, em quase todas as rodovias da província, serem visíveis casos de construções de todo tipo de infraestruturas no espaço adstrito à ANE. Trata-se de uma prática que mina a concretização de ações de melhoramento e manutenção de estradas. A delegada provincial da Administração Nacional de Estradas, em Inhambane, Monira Chisico, indica que, em alguns casos, a existência destas infraestruturas contribui para a ocorrência de acidentes de viação. O gabinete da Primeira-Dama da República vai apoiar integralmente a formação do jovem Fernando Cavell, primeiro astronauta analógico moçambicano, admitido no Instituto de Arquitetura Avançada de Catalunha, na Espanha, para o mestrado em Arquitetura Avançada e Fabricação Digital. Fernando Cavell corria o risco de perder a vaga por falta de recursos para a inscrição, avaliada em 3.800 euros, ou equivalente a 285 mil meticais. Em comunicado, o gabinete da Primeira-Dama da República garante que vai apoiar imediatamente com o valor da inscrição, bem como todas as condições necessárias. Na atualidade internacional, mais 10 países africanos podem ser afetados pelo ébola, que se propaga na República Democrática do Congo e no Uganda. É um alerta do presidente do Centro de Controlo e Prevenção de Doenças da União Africana, Jean Kaseya. Segundo Kaseya, fazem parte desses países o Sudão do Sul, Ruanda, Quênia, Tanzânia, Etiópia, Congo, Burundi, Angola, República Centro-Africana e a Zâmbia. Atualmente existem cerca de 750 casos suspeitos de ébola e 177 mortes suspeitas na República Democrática do Congo, um país com cerca de 100 milhões de habitantes onde a epidemia se propaga rapidamente, tal como alertou a Organização Mundial da Saúde. Fechamos com o tempo. A cidade de Tete poderá registrar este domingo 32 graus centígrados de temperatura máxima, seguida por Beira, Inhambane e Nampula com 30 graus. Quelimane 29, Vilanculo 28, Xai-Xai 27, Maputo e Lixinga 26 e, por último, Chimoio com 25 graus centígrados de temperatura máxima. Próximas notícias às 7 horas. 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
1: Esta hora apresentadas por Gerson Jamis, muito bom dia.
2: Gércio Alexandre, caro ouvinte, muito bom dia. O presidente da República diz que o general Joaquim Munhepe foi um compatriota exemplar e um defensor inabalável da pátria. Daniel Chapo destaca que a entrega e postura de general Munhepe foram determinantes para a conquista da independência do país. No seu elogio fúnebre apresentado na Praça dos Heróis, em Maputo, o presidente da República enalteceu os feitos do general Joaquim Munhepe, afirmando que o seu legado deve ser seguido por todos.
3: Vida e obra dedicadas à luta contra a dominação colonial estrangeira e à defesa da soberania de uma nação cuja conquista o general Munhepe foi um dos mais destacados protagonistas. Mas como evocar o percurso nacionalista do general Munhepe na dimensão que lhe é devida, se dentro de nós ainda ecoam a firmeza da sua voz e a certeza das suas inabaláveis convicções por um Moçambique livre, unido e justo. Onde buscaremos nós as insignes palavras, a magnanimidade que se impõe para exaltar um percurso brilhante e de excepcional devoção à causa da pátria e do povo que o general Munhepe tanto amava?
2: Os restos mortais do tenente-general na reserva foram depositados na cripta dos heróis moçambicanos na cidade de Maputo, numa cerimónia na qual estiveram presentes familiares, amigos, ex-colegas, antigos governantes, ex-companheiros da luta de libertação nacional, entre outros. Moçambique apurou-se pela primeira vez ao Mundial de Futebol Sub-17 após vencer a sua congênere da Etiópia nas grandes penalidades por 5-4. E o presidente da República, Daniel Chapo, felicita a Seleção Nacional de Futebol Sub-17 pela sua qualificação à Copa do Mundo FIFA Sub-17 a realizar-se de 19 de novembro a 13 de dezembro deste ano no Catar. Os mambinhas garantiram a qualificação para o Campeonato do Mundo FIFA Sub-17, competição que reunirá 48 seleções nacionais após vencerem a Etiópia por 5-4 na marcação de grandes penalidades depois de um empate a uma bola no tempo regulamentar. Os meus parabéns aos nossos briosos rapazes por esta façanha. Desde o primeiro minuto deste campeonato africano que decorre no Marrocos, acreditamos no vosso potencial. Unidos e com foco em vós, sois capazes de muito mais. Destaca o chefe de Estado, que estende as suas felicitações à equipe técnica, à Federação Moçambicana de Futebol e a todos os demais membros da delegação nacional. Cerca de 155 milhões de meticais serão aplicados para a construção de infraestruturas sociais em TET. O valor em questão é resultado de 7,25% das receitas de exploração dos recursos minerais na província. O montante foi revelado pelo presidente da Comissão para os Assuntos de Plano e Finanças na Assembleia Provincial de TET, Luís Amor, na terceira sessão ordinária do órgão.
4: Setor de saúde, 90 milhões. Setor de obras públicas, 56.554.590 meticais. Setor da juventude, emprego e desporto, 8 milhões de meticais. A presente resolução entra em vigor na data da sua publicação e produz efeitos após a retificação pelo Ministério das Finanças.
2: Cerca de 155 milhões de meticais serão aplicados para a construção de infraestruturas sociais em TET. A Administração Nacional de Estradas em Inhambane apela ao envolvimento de todos os setores na preservação da área reservada de estrada. O apelo surge pelo facto de, em quase todas as rodovias da província, serem visíveis casos de construções de todos os tipos de infraestruturas no espaço adstrito à ANE. Trata-se de uma prática que mina a concretização de ações de melhoramento de manutenção de estradas. A delegada da ANE em Inhambane, Munira Chisico, indica que, em alguns casos, a existência destas infraestruturas contribui para a ocorrência de acidentes de viação. O gabinete da Primeira-Dama da República vai apoiar integralmente a formação do jovem Fernando Cavelle, primeiro astronauta analógico moçambicano, admitido no Instituto de Arquitetura Avançada da Catalunha, na Espanha, para um mestrado em Arquitetura Avançada e Fabricação Digital. Fernando Cavelle correu o risco de perder a vaga por falta de recursos para a inscrição, avaliada em 3.800 euros, o equivalente a 285 mil medicais. Em comunicado, o Gabinete da Primeira-Dama da República garante que vai apoiar imediatamente com o valor da inscrição, bem como todas as condições necessárias. Na atualidade internacional, mais de 10 países africanos podem ser afetados pelo ébola, que se propaga na República Democrática do Congo e Uganda. É um alerta do presidente do Centro de Controlo e Prevenção de Doenças da União Africana, Jean Kaseya. Segundo Kaseya, fazem parte destes países o Sudão do Sul, Ruanda, Quênia, Tanzânia, Etiópia, Congo, Burundi, Angola, República Centro-Africana e Zâmbia. Fechamos com o tempo. A cidade de Tete poderá registrar este domingo 32 graus centígrados de temperatura máxima, seguida por Beira, Inhambane e Nampula com 30 graus. Quelimane 29, Vilanculo 28, Xai-Xai 27, Maputo e Lixinga 26 e, por último, Chimoio com 25 graus centígrados de temperatura máxima. Próximas notícias às 9 horas. 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
2: Bom dia, Nuxa. Bom dia, auditório. Bem-vindo às notícias. 50 técnicos de diversas áreas acabam de ser graduados e lançados para o mercado de emprego este sábado pelo Centro de Formação Profissional de Futuros Cientistas Moçambicanos em Climane. Trata-se de jovens formados nos cursos de culinária, refrigeração, eletricidade instaladora e industrial. A formação teve a duração de 6 meses entre a teoria e prática. O coordenador da Formação Técnica e Empreendedorismo no Centro de Formação Profissional de Futuros Cientistas Moçambicanos, Gilberto Brito, destaca que os graduados estão dotados de habilidades técnicas para inovação, criatividade, pesquisas científicas e formulação de soluções tecnológicas no mercado de emprego. Por outro lado, os graduados comprometem-se em servir bem os cidadãos, incentivando a formação de mais jovens. Pelo menos 15 a 20 doentes são internados todos os meses no Centro de Saúde do Lugela, na Zambézia, devido à desnutrição aguda, uma situação que está a preocupar as autoridades sanitárias locais. A informação foi avançada pelo médico-chefe distrital de Lugela, Melo Francisco, em entrevista à Rádio Moçambique. Segundo o responsável, os casos de desnutrição aguda têm sido registados em praticamente todo o distrito, um cenário que representa um desafio para o setor da saúde. A Associação End of New Hope acaba de instalar este sábado no bairro Sangarivere, em Climane, o primeiro escritório comunitário na província, uma entidade que serve para promover a paz, justiça social e ações de desenvolvimento das comunidades. O coordenador da Associação End of New Hope diz que o escritório comunitário é um centro aberto a todos os cidadãos, onde poderão esclarecer dúvidas sobre vários assuntos de governação, paz, segurança pública, direitos humanos, criar condições para o desenvolvimento social e econômico. Exorta, no entanto, aos cidadãos a usarem o escritório comunitário instalado ao lado do posto administrativo urbano do bairro Sangarvera para várias finalidades. O representante do Serviço Provincial de Justiça e Trabalho, Rosário Valia, encoraja a iniciativa. O Programa Internacional para o Desenvolvimento da Rapariga, ICDP, exorta as raparigas a promoverem hábitos saudáveis sobre a higiene menstrual a fim de assegurar a continuidade dos estudos e vida condigna. A recomendação foi feita esta sexta-feira na Escola Primária Montes Namul, na cidade de Gurue, no norte da Zambézia, numa palestra sobre a importância da higiene menstrual. A iniciativa enquadra-se no âmbito das celebrações do Dia Mundial da Higiene Menstrual, que se assinala na próxima quinta-feira, 28 de maio. Benete da Silva, psicóloga do Programa Internacional para o Desenvolvimento da Rapariga, no distrito de Gurue, disse que o objetivo é incentivar o diálogo aberto, combater mitos e tabus e preconceitos sobre a menstruação. O diretor provincial da Juventude, Emprego e Desporto, José Lobo, incentiva os jovens a saberem aproveitar as oportunidades locais como desafios para o autoemprego e sustentabilidade. José Lobo lançou este apelo na última sexta-feira num encontro com jovens da Vila do Distrito da Maganja da Costa, designado Diálogo com a Juventude. A fonte citou a título de exemplo um grupo de jovens empreendedores daquela vila que se dedica à produção de diversas mudas de plantas, como também reprodução de animais como aves e cabritos. A Direção Provincial da Juventude e Desporto da Zambézia entregou, na última sexta-feira, material desportivo para futebol ao Governo do Distrito da Maganja da Costa e seleção local do Recreativo. O material é constituído por um conjunto de equipamentos de jogo de 18 pares, 6 bolas para o governo do distrito da Maganja da Costa e 4 para a seleção local de futebol recreativo. O representante da seleção da Associação de Futebol Recreativo da Maganja da Costa, Maindra Mariamu, diz que a entrega daquele material e equipamento desportivo vai motivar os praticantes da modalidade naquela região da província da Zambésia. Por seu turno, o diretor provincial da Juventude e Desportos incentiva aos jovens e a todas as pessoas a prática do desporto como hábito de vida saudável. Eu sou Rizik Zacarias, apresentei as notícias. Bom dia.
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2: As notícias a esta hora apresentadas por Gerson Jamis. Muito bom dia.
3: Renovando os votos de um bom dia, o presidente da Frelimo, Daniel Chap, dirige esta manhã a abertura da 4ª Sessão Ordinária do Comitê Nacional da Associação dos Combatentes da Luta de Libertação Nacional. Seguimos em direto à Escola Central do Partido Frelimo, na Matola, local que acolhe esta reunião da ACLIN, ao encontro do jornalista Domingos Magalhães para mais detalhes. Domingos, muito bom dia.
4: Muito bom dia, Gerson Jamisi. Bom dia, ouvinte. O presidente da Frelimo e da CLIN, Daniel Chapo, já se encontra aqui na Escola Central da Frelimo, na Matola, província de Maputo, para o arranque deste evento. Aqui no interior da sala dos grandes eventos da Escola Central da Frelimo, já estão presentes os membros do Comitê Nacional da CLIN, incluindo convidados. O Comitê Nacional da CLIN é um órgão interno da Associação dos Combatentes da Luta de Libertação Nacional, braço social e reserva moral do Partido Frelimo. O evento de dois dias vai decorrer sob o lema A CLIN, 37 anos engajada na promoção da unidade nacional, paz, patriotismo e na luta pela independência econômica. Daqui a pouco voltamos em antena para a transmissão dos principais momentos no que diz respeito a esta cerimónia de abertura da 4ª Sessão Ordinária do Comitê Nacional da CLIN, Gerson Jamis.
3: Bom dia e continuação de bom trabalho, Domingos Magalhães. Esta reunião da CLIN acontece um dia depois das exéquias de um dos seus mais destacados membros, o general Joaquim Munhepe. E o presidente da República destaca que a entrega e postura de Joaquim Munhepe foram determinantes para a conquista da independência do país. Daniel Chap descreve Munhepe como um patriota exemplar e defensor inabalável da pátria. O chefe de Estado teceu estas considerações no seu elogio fúnebre apresentado na Praça dos Heróis, em Maputo, nas exéquias do general Joaquim Munhepe.
5: Vida e obra dedicadas à luta contra a dominação colonial estrangeira e à defesa da soberania de uma nação cuja conquista o general Munhepe foi um dos mais destacados protagonistas. Mas como evocar o percurso nacionalista do general Munhepe na dimensão que lhe é devida, se dentro de nós ainda ecoam a firmeza da sua voz e a certeza das suas inabaláveis convicções por um Moçambique livre, unido e justo? Onde buscaremos nós as insígnias palavras que se impõem para exaltar um percurso brilhante e de excepcional devoção à causa da pátria e do povo que o general Munhepe tanto amava?
3: O presidente da República enalteceu os feitos do general Joaquim Munhepe, afirmando que o seu legado deve ser seguido por todos. Os restos mortais do tenente-general na reserva foram depositados na cripta dos heróis moçambicanos na cidade de Maputo. Moçambique apurou-se pela primeira vez ao Mundial de Futebol Sub-17 após vencer a sua congênere da Etiópia nas grandes penalidades por 5-4. E o presidente da República, Daniel Chapo, felicita a Seleção Nacional de Futebol Sub-17 pela sua qualificação à Copa do Mundo FIFA Sub-17 a realizar-se de 19 de novembro a 13 de dezembro deste ano no Catar. Os mambinhas garantiram a qualificação para o Campeonato do Mundo FIFA Sub-17, competição que reunirá 48 seleções após vencerem a Etiópia na marcação das grandes penalidades depois de um empate a uma bola no tempo regulamentar. Os meus parabéns aos nossos briosos rapazes por esta façanha. Desde o primeiro minuto deste campeonato africano que decorre em Marrocos, acreditamos no vosso potencial. Unidos e com foco em vós, sois capazes de muito mais. Destaca o chefe de Estado, que estende as suas felicitações à equipe técnica, à Federação Moçambicana de Futebol e a todos os demais membros da delegação nacional. O ministro da Justiça, Assuntos Constitucionais e Religiosos procedeu ao lançamento da primeira pedra para a construção da Conservatória dos Registros e Notariados de Macanhelas, no Niassa. Januário Eduardo.
6: Mateus Saizi afirmou este sábado que, com a conclusão das obras, será materializada a iniciativa de aproximar cada vez mais os serviços públicos essenciais aos cidadãos.
7: E os atos que vão ser praticados aqui, o registro, a emissão da certidão, a emissão do registro criminal, tudo será online em todo o território nacional.
6: As obras de construção da Conservatória dos Registros e Notariados de Macanhelas serão compostas por um arquivo, uma sala de noivos, uma sala de atendimento, gabinete do conservador e um sistema de abastecimento de água. Januário Eduardo, de Nsaka, distrito de Macanhelas.
3: A comunidade empresarial da Zambésia considera que estão criadas as condições para a dinamização da atividade comercial com o Malawi. O otimismo surge na sequência da realização este sábado do Fórum de Negócios na cidade de Blantyre. Correspondente Sérgio Sixpence, no Malawi.
8: Governador da província da Zambésia, Pio Matos, assegurou aos empresários malawianos que todas as condições para a recepção de investimentos estrangeiros estão criadas naquele ponto de Moçambique. No fim do encontro, os homens de negócios de Moçambique e do Malawi que participaram neste fórum eram homens felizes.
9: Isso é oportunidade para pessoas também de Malawi. Vamos fazer trabalho junto.
10: Anisa Madassam, eu acho que foi produtiva.
8: O grupo empresarial do Malawi prometeu visitar a Zambésia para se tirar de perto das vantagens competitivas daquela província. Sergio Sixpence, em Blantyre.
3: No estrangeiro, a epidemia de febre hemorrágica de ébola na República Democrática do Congo já causou mais de 200 mortes entre os 867 casos suspeitos registados. Os dados constam do mais recente balanço atualizado este sábado pelo Ministério da Saúde do país. O ébola matou mais de 15 mil pessoas em África nos últimos 50 anos, com uma mortalidade que oscila entre os 25% e 90%, segundo a Organização Mundial da Saúde. O tempo, a cidade de Tete poderá registrar este domingo 32 graus centígrados de temperatura máxima, seguida por Beira e Inhambane, Nampula, com 30 graus. Quilimane, 29, Vilanculo, 28, Xai-Xai, 27, Maputo e Lixinga, 26 e, por último, Chimoio, com 25 graus centígrados de temperatura máxima. Próximas notícias pontualmente às 11 horas.
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Ora viva, seja bem-vindo a mais um espaço de emissão desta feita em língua oficial portuguesa. Hoje é domingo, estamos a 24 de maio do ano 2025. Acompanhe dentro de instantes, quando forem 12 horas em Moçambique, os tópicos do Jornal da Tarde em cadeia nacional. Às 12h05, o programa Uma Data na História. 12h30, simultâneo com a Antena Nacional da Rádio Moçambique para a transmissão do Jornal da Tarde. 13h, o Jornal da Zambésia. Logo depois, o bloco das informações de utilidade pública. Quando forem 13h55, sensivelmente, vamos dar por terminado este espaço de emissão em português aqui nas antenas da Rádio Moçambique, emissor provincial da Zambésia. Eu sou Hamilton António. Faço votos de uma ótima sintonia a este espaço de emissão em português. Dentro de instantes, serão 12h em Moçambique, à altura dos tópicos do Jornal da Tarde. Música.

0: E são toda a República de Moçambique 12 horas. A sua atenção à transmissão dos tópicos do Jornal da Tarde em cadeia nacional, numa altura em que é domingo e Simon Cabo é editora.
1: Albertina Zandamela e ouvinte, muito boa tarde. Presidente da Frelimo insta os combatentes da luta de libertação nacional para serem promotores do aumento da produção e produtividade com vista a fazer face à subida de preços de combustíveis em Moçambique.
2: A solução mais eficaz e duradoura para a crise dos combustíveis é o aumento da produção e produtividade interna, sobretudo a produção de comida ao nível de cada família.
1: Daniel Chapo falava esta manhã na abertura da 4ª sessão do Comitê Nacional da Associação dos Combatentes da Luta de Libertação Nacional, a CLIN. Mambinhas de sub-17 dizem que a primeira qualificação de sempre ao Mundial da categoria é fruto de trabalho, dedicação e compromisso para com os moçambicanos. No estrangeiro, ataque à bomba faz 29 mortos e mais de 100 feridos no Paquistão. São os destaques do Jornal da Tarde, em edição dominical, e que por isso terá ampliado o espaço para as notícias sobre as artes e cultura. Daqui a pouco, eu volto com o desenvolvimento destas e de outras notícias que hoje marcam a atualidade nacional e internacional. Até já.
0: Está combinado, às 12h30 voltaremos a estabelecer o simultâneo com a Antena Nacional da Rádio Moçambique para o desenvolvimento dos tópicos já no Jornal da Tarde. Às 12h05 acompanho o programa Uma Data na História, mas antes música.

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1: 24 de maio de 1975. O presidente da Frente de Libertação de Moçambique, Samora Machel, regressava triunfalmente a Moçambique.

Há um mês da proclamação da independência nacional, o presidente da Frente de Libertação de Moçambique, Samora Moisés Machel, regressava definitivamente à pátria libertada após 10 anos de luta armada que derrubou o colonialismo português. Em Moeda, onde chegou a 24 de maio de 1975, na primeira escala da sua histórica viagem de Rovuma a Maputo, o presidente Samora Machel foi recebido em apoteose pela população local e por pessoas que se deslocaram a pé das zonas libertadas. Momentos antes, haviam chegado ao local o então vice-presidente Frelimo Marcelino dos Santos, Joaquim Chissano, na altura primeiro-ministro do governo de transição, Armando Guebuza, comissário político nacional, entre outras destacadas personalidades do governo e da Frente de Libertação de Moçambique, bem como numerosos jornalistas nacionais e estrangeiros. Joaquim Chissano deu início ao comício afirmando que a presença ali do presidente Samora Machel punha fim a qualquer dúvida sobre a vitória do povo moçambicano sobre o colonialismo português. Iniciava assim a viagem triunfal que levaria Samora Moisés Machel a todas as províncias do país, culminando com a proclamação da independência no dia 25 de junho de 1975, no Estádio da Machava. A importância política desta viagem foi incomensurável, pois tratava-se de criar a unidade de todo o povo moçambicano. Era preciso eliminar as sequelas materiais e ideológicas deixadas pelo colonialismo e estabelecer bases para a edificação de uma nova nação. Recorrendo aos exemplos e à experiência da luta armada, a mensagem principal de Samora Machel era a unidade nacional. Quando chegou a Lixinga, província do Niassa, num comício com grande moldura humana, o presidente Samora Machel disse: "Quando estamos unidos, somos mais fortes do que as balas. Quando estamos unidos, somos mais fortes do que o imperialismo e mais fortes ainda ficamos quando nos unimos às forças progressistas de todo o mundo." Derrubado o colonialismo português, novas tarefas se impunham ao povo moçambicano. Era necessário reconstruir o país. Nos grandiosos comícios realizados nos locais por onde passou, o presidente Samora Machel falou dos sacrifícios consentidos pelo povo moçambicano para que o colonialismo fosse derrubado. Mais do que isso, o presidente Samora Machel explicou que a nova fase que iria iniciar necessitava do envolvimento de todos para a construção de um país próspero, moderno e pacífico, onde fosse eliminada a exploração do homem pelo homem. Durante os comícios, Samora Machel foi anunciando a política em que assentaria a fase de reconstrução nacional. É preciso recordar que à data da libertação existiam no país duas zonas bem distintas. Uma, onde o povo já tinha experiência do poder popular durante a guerra, e outra, dominada pelas estruturas coloniais, onde imperava a exploração, a divisão tribal e regional, bem como a opressão mais atroz do povo moçambicano. Tratava-se desta maneira de ampliar o trabalho de formação do governo de transição pelos grupos dinamizadores. Foi a forma encontrada naquele tempo para pôr o povo a discutir os seus problemas e a estudar a maneira de os resolver. Assim se compreendia a insistência do presidente Samora Machel em declarar que o fim da guerra e a conquista da independência nacional não significava o fim da luta. Novos inimigos se colocavam ao povo moçambicano para além dos vícios do colonialismo. Esses inimigos comuns são a fome, a nudez, a ignorância e a miséria, que só podiam ser combatidos de forma eficaz com o trabalho abnegado e organizado de todo o povo moçambicano. Na antepenúltima etapa da histórica viagem de Rovuma a Maputo, o presidente Samora Machel orientou em Inhambane a 7ª sessão do Comitê Central da Frente de Libertação de Moçambique, que aprovou a Constituição, a Lei da Nacionalidade e traçou as linhas básicas da política do país. Uma semana mais tarde, precisamente às 0 horas do dia 25 de junho de 1975, Samora Moisés Machel proclamava no Estádio da Machava, em Maputo, a independência da República Popular de Moçambique.

0: Em uma data na história, recordamos hoje a viagem triunfal de Samora Moisés Machel, de Rovuma ao Maputo, iniciada a 24 de maio de 1975. A redação do texto foi de Alberto Mazanga, teve a sonorização de Musa Gigalibo e a locução de Vitor Reis.
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0: Esta continua a ser a presença amiga da Rádio Moçambique, emissora provincial da Zambésia, 12 horas e 25 minutos. Música variada até às 12h30, altura do simultâneo com a antena nacional da Rádio Moçambique, para a transmissão do Jornal da Tarde. Depois de termos estado com Cláudio Ismael, o tema está a postar, acompanha. Dama do Blink, Eclua, Iwena.
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2: Imperfeitos.

Dentro de instantes serão 12 horas e 30 minutos, à altura do simultâneo com a antena nacional da Rádio Moçambique, para a transmissão do Jornal da Tarde. Vamos fazer assim o compasso de espera.

0: Boa tarde, presidente da Frelimo. Insta os combatentes da luta de libertação nacional para serem promotores do aumento da produção e produtividade com vista a fazer face à subida de preços de combustíveis em Moçambique.
1: A solução mais eficaz e duradoura para a crise dos combustíveis é o aumento da produção e produtividade interna, sobretudo a produção de comida ao nível de cada família.
0: Daniel Chapo falava na manhã de hoje na abertura da 4ª sessão do Comitê Nacional da Associação dos Combatentes da Luta de Libertação Nacional, a CLIN. Mambinhas de sub-17 dizem que a primeira qualificação de sempre ao Mundial da categoria é fruto de trabalho, dedicação e compromisso para com os moçambicanos. No estrangeiro, ataque à bomba faz 29 mortos e mais de 100 feridos no Paquistão. São estes os destaques do Jornal da Tarde. É um jornal referente a 24 de maio de 2026. A dia em que as notícias sobre as artes e cultura têm um ampliado espaço, como é habitual aos domingos. Michel Horácio está na sonorização e Simon Cabue na edição e apresentação. O presidente do Partido Frelimo, da CLIN e da República, insta os combatentes da luta de libertação nacional para serem promotores do aumento da produção e produtividade com vista a fazer face à subida de preços de combustíveis em Moçambique. O repto de Daniel Chapo foi deixado de ficar na manhã de hoje, na abertura da 4ª sessão do Comitê Nacional da Associação dos Combatentes da Luta de Libertação Nacional, a CLIN. Vamos à escola central do Partido Frelimo, na Matola, onde decorre esta sessão hoje e amanhã. Cláudio Duane tem o detalhe. Boa tarde.
2: Boa tarde, Simon Cabo. O presidente do Partido Frelimo quer que os combatentes da luta de libertação nacional assumam a dianteira na campanha Uma Família, Uma Horta. Daniel Chapo explicou que, face à tendência do agravamento dos preços dos produtos de primeira necessidade decorrente da crise dos combustíveis, as famílias devem aumentar os níveis de produção de comida.
1: A solução mais eficaz e duradoura para a crise dos combustíveis é o aumento da produção e produtividade interna, sobretudo a produção de comida ao nível de cada família. É neste contexto que temos estado a exortar para a produção familiar de hortícolas, tais como tomate, cebola, alface, couve, sobretudo nas zonas urbanas, nas chamadas zonas verdes, como forma de reduzir o custo de cesta básica e nos nossos quintais. Caros combatentes, assumam a vanguarda da implementação da campanha Uma Família, Uma Horta, para que seja uma prática enraizada nas nossas famílias.
2: O presidente do Partido Frelimo falava na cerimônia de abertura da 4ª sessão ordinária do Comitê Nacional da Associação dos Combatentes da Luta de Libertação Nacional, que decorre aqui no município da Matola, província de Maputo. Daniel Chapo voltou a manifestar preocupação com a onda de desinformação e boatos que se tem verificado nos últimos dias.
1: Apelamos às comunidades locais, aos combatentes, a fazer uma campanha de sensibilização aos jovens que aderem aos ditos naparamas, para deixar claro e inequívoco que não constitui verdade, que são imortais. De igual modo, é fundamental estender as ações de vigilância contra atos atentatórios à ordem pública através do combate ao boato e desinformação em torno do alegado atrofiamento dos órgãos genitais masculinos ou outras motivações.
2: O presidente do Partido Frelimo desafia os combatentes da luta de libertação nacional a tirarem maior proveito desta reunião. Daniel Chapo disse que os debates devem ter em conta as preocupações da agremiação e do partido.
1: Queremos que esta 4ª sessão seja um momento de debate e reflexão profunda e franca sobre a vida interna da CLIN e do partido, orientados para o reforço da união e coesão interna da nossa associação. A diferença de opinião é algo positivo e um elemento que caracteriza a nossa associação e o nosso partido, e não deve ser usada para fragmentar ou estruturar tendências divergentes dentro da nossa associação e do nosso partido. Antes, pelo contrário, As diferenças devem servir para enriquecer o debate e buscar conselhos que ajudem a CLIN e o partido a fortalecer o seu papel de liderança dos membros e das demais organizações sociais do nosso partido.
2: A quarta sessão ordinária do Comitê Nacional da CLIN tem a duração de 2 dias e decorre sob o lema a CLIN 37 anos, engajada na promoção da unidade nacional, paz, patriotismo e na luta pela independência económica do país. A reunião está neste momento a decorrer à porta fechada. A Damatola para a Rádio Moçambique é Cláudio Duane. Boa tarde.
0: Muito tarde, foi na abertura desta reunião que o presidente da Frelimo, Daniel Chapo, instou os combatentes da luta de libertação nacional para serem promotores do aumento da produção e produtividade com vista a fazer face à subida de preços de combustíveis em Moçambique. Os combatentes respondem a este repto, manifestando-se disponíveis para contribuir no alcance da independência económica do país. Domingos Macalane.
3: Muito boa tarde, Simon Cabo. Boa tarde, ouvinte. O secretário-geral da CLIN diz ser missão dos libertadores da pátria imprimir as suas energias para que, a exemplo da independência política, seja também alcançada a independência econômica. Carlos Celia destaca que este compromisso surge como forma de valorizar o desiderato e de ser reserva moral do Partido Frelimo e do país.
4: É que o camarada presidente Daniel Francisco Chapo, no seu discurso oficial, declarou que os combatentes da luta de libertação nacional são uma reserva moral. Este é o grande respeito e dignidade que está a dar aos libertadores dessa pátria. E cabe a nós, combatentes, assumirmos isso, que aquilo que juramos ontem, libertar a pátria, hoje temos a missão de continuarmos a lutar pela conquista da independência econômica. E estarmos firmes em torno do nosso partido Frelimo e em torno do camarada presidente Daniel Francisco Chapo.
3: O secretário-geral da CLIN falava hoje que na Matola, província de Maputo, no quadro da abertura da 4ª sessão ordinária do Comitê Nacional da Organização. Na ocasião, Carlos Celia enalteceu os esforços do governo e do presidente Daniel Chapo nas ações que têm em vista a valorização dos libertadores da pátria.
4: O camarada presidente tem dado a dignidade dos feitos dos combatentes em muitos momentos. Mas queríamos que esta 4ª sessão notificasse a decisão que o camarada presidente Daniel Francisco Chapo tomou em 2025, ao convidar 420 combatentes vindos de todos os distritos para celebrarem o 7 de setembro de 2025 no Palácio Presidencial. Pela primeira vez, este número de combatentes pisaram no Palácio e sentiram que aquele Palácio era nosso. Camarada Presidente, estamos muito obrigados.
3: Secretário-Geral da CLIN, Carlos Celia, na abertura este domingo aqui na Matola, província de Maputo, da 4ª Sessão Ordinária do Comitê Nacional da Organização da Escola Central da Frelimo para a Rádio Moçambique, Domingos Macalano. Uma vez mais, boa tarde.
0: Muito boa tarde, Domingos Macalane, integrante da equipa da Rádio Moçambique, que cobre a sessão do Comitê Nacional da Associação dos Combatentes da Luta de Libertação Nacional, a CLIN, uma ação que tem lugar na Escola Central do Partido Frelimo hoje e amanhã. O ministro do Interior quer o reforço das ações de combate aos intermediários no processo para obtenção de documentos de viagem. Paulo Xaxim quer ainda a erradicação de terceiros na tramitação de expedientes com vista à travessia nos principais postos fronteiriços do país.
5: Temos constatado com satisfação progressos assinaláveis no tocante ao combate à intermediação na aquisição de documentos de viagem. As anteriores aglomerações vivenciadas nas imediações dos setores de atendimento ao público reduziram drasticamente. Queremos que este cenário se consolide até ao ponto de deixarmos de ter intermediários na tramitação de expedientes para a obtenção de documentos de viagem, bem como na realização do movimento migratório nos postos de travessia. Este fenómeno é nocivo ao bom funcionamento e imagem da instituição, assim como à segurança interna.
0: O ministro do Interior, Paulo Xaxino, falava este sábado em Maputo, na cerimónia de tomada de posse de novos diretores nacionais, provinciais e chefes de departamento do Serviço Nacional de Imigração, SENAM. Jornal da Tarde. Preço de comercialização de gergelim dita afastamento de produtores da cultura de rendimento em Xangara, na província de Tete. Feliciano Diogo.
6: Mais de 2.600 produtores estão envolvidos na produção de gergelim este ano no distrito de Xangara, na província de Tete. Segundo o diretor distrital dos serviços das atividades econômicas daquele distrito, para este ano houve uma redução do número de produtores devido ao preço de comercialização praticado na campanha passada. Luiz Arthur disse que os produtores do gergelim em Xangara sentiram-se lesados pelo preço de compra fixado em 60 meticais. A fonte sublinhou que o preço de comercialização de gergelim é fixado pelo governo central, tomando em consideração o mercado internacional.
7: Alguns produtores este ano não praticaram a cultura de gergelim, preferiram culturas alimentares. E eles disseram, não posso produzir, gastar meu esforço e para vir ganhar aquilo que eu não estava a prever ganhar. Sinto-me lesado. Mas nós sempre fomos dito que não. Esse preço quem fixou é o governo central, não é o governo distrital. Não. O governo distrital somente está a informar aquilo que deve acontecer no campo. Mas quem puder dar mais, pode dar oferta mais. E em algum momento até comprou-se a 70 meticais, para além de 65. Só que já no final da campanha, chegou a 40, 50 meticais. Também para além disso, depende da qualidade, porque quando passa mais tempo, o próprio grão fica atrofiado. Não pesa tanto também.
6: A cultura de gergelim em Xangara é produzida em quase todo o distrito, com maior destaque para as localidades de Ntemangau, Dzunga e Xipembere.
0: Jornalistas chamados a dar o melhor de si para a proteção da biodiversidade, os escribas fizeram uma excursão ao Parque Nacional da Gorongosa em Sofala e de lá ouviram o reto das autoridades locais. Moisés Saela.
8: O administrador do distrito de Gorongosa em Sofala apela aos jornalistas moçambicanos a intensificar a divulgação de informações sobre a conservação ambiental e proteção da biodiversidade para garantir o bem-estar da atual e futuras gerações. Pedro Mussengue falava este sábado aos jornalistas da província de Manica durante uma excursão ao Parque Nacional da Gorongosa, na qual os escribas tiveram a oportunidade de conhecer de perto os projetos de conservação, educação e desenvolvimento sustentável.
9: A conservação é a única maneira que nós podemos fazer para salvar as mudanças climáticas que têm assolado o nosso país. Este é um grande dado que, em algum momento, ao fazer a vossa redação, é preciso tomar em conta.
8: Por seu turno, a representante do Parque Nacional da Gorongosa, Janá Duxer, considera que a divulgação de ações de conservação reforça a consciência pública e incentiva a maior participação dos moçambicanos na proteção da biodiversidade.
10: É importante que o mundo saiba o que Gorongosa está fazendo e dizer que este parque está aberto para moçambicanos e para todos que quiserem visitar. E dizer que a conservação é importante para todos. Só pode se salvar um lugar quando a mensagem é bem dada lá fora.
8: O representante do Sindicato Nacional de Jornalistas em Manica, Nelson Benjamin, falou de que os jornalistas apuraram durante a excursão.
11: Os jornalistas ficaram aqui com ilações muito importantes para garantir que os textos que serão construídos no futuro eles se baseiam naquilo que é a realidade.
8: A excursão esteve inserida nas atividades do Dia do Jornalista Moçambicano, assinalado a 11 de abril último.
0: É a afirmação de uma voz autorizada. O médico especialista em urologia e reconstrutor pélvico, Igor Vaz, diz que partos prolongados e problemas hospitalares são os principais fatores que ditam a prevalência da fístula obstétrica em Moçambique. Numa intervenção na cidade da Beira, Igor Vaz apontou ainda a chegada tardia às unidades sanitárias como outro fator que propicia a doença. Jornalista Filipe Jorge.
12: O especialista que falava este sábado na Beira, por ocasião do Dia Internacional pelo Fim da Fístula Obstétrica, sublinhou que, apesar de existir tratamento cirúrgico, muitas mulheres demoram a procurar a ajuda devido ao estigma social.
13: As fístulas não podem acontecer. As fístulas não é o Dr. Igor que vai resolver. As fístulas é na consulta de materno-infantil. São as enfermeiras que vão ver que esta doente, esta senhora, esta grávida tem que ir para o hospital para fazer a cesariana.
12: O diretor do Serviço Provincial de Saúde em Sofala, Hassan Abdallah, disse que a assistência sanitária a parturientes constitui ainda um desafio, destacando que o setor vai continuar a promover campanhas de cirurgias gratuitas para mulheres afetadas pela doença.
14: Entre mais de 100 mulheres que foi possível serem mapeadas, 74 foram observadas e tiveram condições para serem submetidas à operação. E ouvimos agora que 48 foram as que tiveram a vitória de ter entrado no bloco operatório com o sucesso.
12: Algumas mulheres operadas manifestaram a sua satisfação, afirmando que já não se sentem excluídas ou discriminadas na comunidade.
15: Quando entrei no bloco operatório, quando eu me parei para ele vir, eu disse, meu Deus, Nandera apareceu. E hoje estou aqui de pé.
12: Este ano, o Dia Internacional pelo Fim da Fístula Obstétrica é comemorado sob o lema A Saúde Dela é Direito. Investir em acabar com a fístula e as lesões no parto.
0: Vamos ao desporto. Em destaque está a nota segundo a qual Moçambique apurou-se pela primeira vez ao Mundial de Futebol de Sub-17, após vencer a sua congênere da Etiópia nas grandes penalidades por 5-4. Ao microfone do enviado especial do RGM Desporto ao Marrocos, Mércio e o João, os protagonistas apontaram um segredo para o inédito feito.
16: Levar pela primeira vez uma seleção moçambicana no futebol sub-17 para o Campeonato do Mundo é fruto de muito trabalho e dedicação. Disso ouvimos dos jogadores Xarifo Carlos e Diego Pelemba.
17: Dedico a todo o povo moçambicano que esteve a nos apoiar até o fim. Isso é uma vitória para todos, porque só de nós entrar no Mundial já fizemos história. Depois de 25 anos fomos para o CAN. Além do CAN, entramos no Mundial. Nunca aconteceu na história do futebol, nem a nível sénior, a nenhum nível. No futebol, é a primeira vez.
18: Nos jogos de preparação não começamos muito bem, também no nosso primeiro jogo no CAN. Não foi o resultado que nós esperávamos, mas depois conseguimos levantar a cabeça, ter um empate, ter uma vitória, depois virar este jogo, empatar e ir aos penaltis e conseguir ganhar.
16: A alegria presente no seio dos jogadores pela primeira qualificação à Copa do Mundo esteve igualmente pintada no rosto do treinador dos Mambinhas, sub-17, Luís Guerreiro.
19: O povo moçambicano precisa de alegrias e esta é a maior alegria que nós podemos dar, os Mambinhas, ao povo moçambicano. Estamos todos juntos, é uma alegria enorme que nós sentimos.
16: Aqui em Rabat, no Marrocos, falou igualmente sobre a qualificação dos Mambinhas ao Mundial o presidente da Federação Moçambicana de Futebol, Faisal Cidade.
20: Estamos a fazer história, naturalmente, que foi um trabalho pela direção executiva, também pela equipe técnica e principalmente para esses 25 ou 30 atletas que estão aqui, não é? Que é o futuro para eles, estarem no Mundial e vai ficar história para esta gente.
16: Mambinhas de futebol sub-17 alcançam feito histórico ao qualificar-se ao Mundial da categoria previsto para os meses de novembro e dezembro do corrente ano em Qatar. RM Desporto, Mércio João, a partir de Rabat, Marrocos.
0: E o presidente da República, Daniel Chapo, felicitou a equipa nacional por esta conquista, que engrandece, de acordo com um comunicado da presidência da República, o país num concerto das nações. Em comunicado, o chefe de Estado destaca os briosos

0: Em Lixinga, o ferroviário local terá a visita do Baía de Pemba. Ontem, no prosseguimento da jornada, a Associação Desportiva de Vilanculo e o Ferroviário de Nacala empataram a um golo. E agora as artes e cultura. Investidores sul-africanos querem cooperar com a província de Gaza na promoção de arte e artesanato. O objetivo é a capitalização e a rentabilização do mosaico cultural e turístico deste ponto do país. Em que vai consistir esta cooperação, jornalista Benofácio Novela?
1: Esta cooperação vai consistir na capacitação dos artesãos na cadeia de comercialização dos produtos de arte, por forma a garantir a sua sustentabilidade e cativar maior interesse dos turistas interessados em visitar a província de Gaza. A informação foi avançada pela Diretora Provincial da Cultura e Turismo em Gaza, no rescaldo da participação da província na Feira Internacional de Durban, realizada recentemente na vizinha África do Sul. Rosana Muataka indicou que o projeto de capacitação dos fazedores de arte e artesanato vai, numa primeira fase, ser implementado na Praia do Bilene, distrito do mesmo nome. A dirigente informou que o pacote integra ainda a área de marketing como uma ferramenta para a divulgação e capitalização das potencialidades de que a província dispõe, a exemplo das extensas áreas da costa marítima e parques para o turismo de praia e do interior.
2: Temos contatos com algumas pessoas interessadas em nos apoiar na formação dos nossos artesãos, principalmente na componente de arte e artesanato. São pessoas que já tiveram algum contato com a praia de Bilene e viram o nosso potencial em termos de arte e artesanato. Perceberam aqui, contudo, uma necessidade de formação e capacitação deste, de modo que este produto possa responder àquilo que é a procura do turista.
1: Diretora Provincial da Cultura e Turismo em Gaza, Rosana Muataka, e os ganhos que a província obteve com a sua participação na Feira Internacional de Durban, na África do Sul.
0: Autoridades da Cultura e Turismo em Inhambane incentivam os operadores turísticos a promoverem atividades culturais de modo a atrair mais visitantes à província. Horácio Romão.
3: O diretor provincial da Cultura e Turismo em Inhambane disse que a província possui um mosaico cultural diversificado que pode interessar aos turistas que escalam esta região. Samuel Júnior destacou a Timbila, declarada em novembro de 2005 Património da Humanidade, o Soré e a música ligeira como sendo expressões vibrantes na província. Júnior indicou que os grupos culturais e músicos locais devem ser convidados a atuarem nas instâncias turísticas e proporcionarem ambiente diferente aos visitantes. A fonte referiu que a gastronomia de Inhambane também é sugestiva para quem tem um bom paladar.
4: Estamos a falar de matapa com sitocoma junto com caranguejo, estamos a falar do nosso bolo de sura, estamos a falar da nossa chiguinha de cacana, estamos a falar do nosso lanho, a nossa água de lanho.
3: No tocante aos locais de interesse histórico e cultural, a província de Inhambane destaca-se e o setor da cultura e turismo quer que os mesmos sejam conhecidos pelos turistas que visitam a região, daí que há um trabalho que está a ser feito junto com os guias de turismo.
4: Concebam itinerários que incluam aquilo que é o nosso patrimônio, que é para permitir que possa levar os turistas que vão visitar a nossa província para poder visitar esses locais e possam conhecer aquilo que é a história que a nossa província tem. Nós temos vindo a nos orgulhar, até dissemos que Moçambique como país nasce na província de Inhambane. Porque na província de Inhambane, concretamente na Praia do Dufo, que foi aprovada a primeira Constituição da República de Moçambique. Não só, mas também no buraco dos assassinatos que está na Praia do Tufinho, o porco dos escravos que está aqui na cidade de Inhambane, a estátua Vasco da Gama e a cidade de Inhambane tem uma arquitetura que mostra a presença de diferentes tipos de povo.
3: Samuel Júnior, diretor provincial da Cultura e Turismo em Inhambane, uma província que conta com mais de 140 locais histórico-culturais.
0: Vem aí um Goma Moçambique 2026, a maior parada de música moçambicana, promovida pela Rádio Moçambique. A cantora Luki ergue a voz para enaltecer a importância desta parada no apoio aos artistas moçambicanos. Fidalgo Júnior.
5: A cantora moçambicana Luki, natural e residente na cidade de Pemba, em Cabo Delgado, não tem dúvida de que a parada de música ligeira do nosso país, um Goma Moçambique, produzido pela Rádio Moçambique e parceiros, é, até então, a maior e melhor plataforma de exaltação do artista e seus trabalhos na vertente musical. Luki não só fez essa menção honrosa a este concurso da Rádio Mai no país, como convidou aos músicos

0: moçambicanos a participarem no concurso por considerar que da exaltação da nossa música à agraciação com os prémios também demonstra a unidade nacional. A artista falava à Rádio Moçambique este sábado em Nampula, onde esteve a atuar em mais um compromisso profissional.
1: É muito importante todos os artistas moçambicanos, porque ali onde nós concretizamos realmente que nós merecemos, que o público está do nosso lado, que o público está ali ao pé de nós. Então é através de um goma Moçambique que a gente tem essa experiência com o público, porque é aí onde tu sentes mesmo a energia do teu público. Tipo, o público está ali para ti, tu estás ali para o público te apoia e curta as tuas músicas. Então é essa vertente, e para apoiar o artista, tanto nas suas obras, nos seus vídeos. Então aquele valor que a gente recebe é com grande honra, satisfação que a gente leva aquilo para investir mais em nossa carreira.
0: Refira-se que para a presente temporada do Ngoma Moçambique, as inscrições estão abertas e os cantores de ambos sexos a nível do país podem fazê-la junto das plataformas digitais da Rádio Moçambique.
2: Hoje há teatro em Quelimane. Jornalista Rizik Zacarias.
3: O grupo teatral Os Relâmpagos exibe às 18 horas deste domingo na Casa Provincial da Cultura a peça teatral Meio Homem, que será apresentada no Festival Internacional de Teatro a 1 de junho em Maputo. Ashimo Martins, diretor do grupo teatral Os Relâmpagos, diz que a peça retrata os maus tratos que as mulheres e a sociedade em geral protagonizam aos homens de fracas posses financeiras, considerando-os de homens incompletos por falta de dinheiro, que daí surge o nome Meio Homem.
4: Esta peça é mesmo uma estreia, depois do Empregado Bandido, agora estamos a estrear Meio Homem. Meio Homem significa um homem que já soubemos hoje que atualmente homem sem dinheiro não é homem. Perde o mérito de ser homem. O valor de ser homem, ele é retirado com as mulheres. 30 dias tu não consegues tirar nem um 40 para ir se comprar pão ou outra coisa para casa. Muitas das vezes é a mulher que consegue ter os valores para sustentar a casa. O seu valor perdes.
3: O grupo parte esta segunda-feira a Maputo a fim de participar do Festival Internacional de Teatro. Pede a colaboração dos fãs na afluência aos espetáculos e apoio em despesas logísticas.
4: Mas esse festival, precisamos de transporte, precisamos de alojamento, e isso só pode acontecer com o apoio deles. E esse apoio é vindo comprar um bilhete para assistir a este grupo de teatro.
3: Ashimo Martins, diretor artístico do grupo teatral Os Relâmpagos em Quelimane.
2: Perto do fim deste Jornal da Tarde, abrimos espaço para notícias do estrangeiro. A epidemia de febre hemorrágica de ébola na República Democrática do Congo já causou mais de 200 mortes entre os 867 casos suspeitos registados. Os dados constam do mais recente balanço atualizado este sábado pelo Ministério da Saúde do país. Um balanço anterior da Organização Mundial da Saúde apontava na sexta-feira para 177 mortes em 750 casos suspeitos. O ébola matou mais de 15 mil pessoas em África nos últimos 50 anos, com uma mortalidade que oscila entre 25% e 90%, de acordo com a OMS. Pelo menos 29 pessoas morreram e mais de 100 ficaram feridas hoje num ataque à bomba contra um comboio em Quetta, no sudoeste do Paquistão. A agência de notícias France Press diz tratar-se de um comboio que transportava soldados e as suas famílias de Quetta para Peshawar. A Quetta é a capital do Baluchistão, a maior e mais pobre província do Paquistão. As separatistas baluchis acusam o governo paquistanês de explorar os recursos de gás natural e abundante riqueza mineral da província, sem partilhar os benefícios com a população local. Pelo menos 16 pessoas morreram devido ao calor intenso no sul da Índia desde o início da estação quente. As mortes foram registadas no estado de Telangana, no sul do país. Cientistas demonstraram que as alterações climáticas estão a tornar as ondas de calor mais longas e frequentes e ainda mais intensas na Índia. Em várias cidades do país sul-asiático, de 1,4 mil milhão de habitantes, Dizíamos que em várias cidades do país sul-asiático, de 1,4 mil milhão de habitantes, as temperaturas ultrapassaram recentemente os 45 graus centígrados. O Departamento Meteorológico da Índia alertou para o risco de uma onda de calor extremo agravada por um fenómeno El Niño. É o fim do Jornal da Tarde, em edição dominical. Em nome de todos os profissionais da Rádio Pública que o tornaram possível, despedem-se Michel Horácio, que esteve na sonorização, e Simon Cabue na edição e apresentação. Boa tarde e continuação de um bom domingo.

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1: Boa tarde, moradores da unidade residencial Iaço Marques na autarquia de Mucuba, na Zambésia, denunciam a alegada existência de espaços adquiridos para fins habitacionais que, no entanto, não estão a ser explorados pelos proprietários, passando a albergar supostos malfeitores que, na calada da noite, agridem os cidadãos. A comunidade empresarial da província da Zambésia considera estarem criadas as condições para a integração comercial com o Malawi, com a realização este sábado do Fórum de Negócios na cidade de Blantyre. O grupo teatral Os Relâmpagos exibe hoje, às 18 horas, na Casa Provincial da Cultura, a peça teatral Meio Homem, que será apresentada no Festival Internacional de Teatro a 1 de junho em Maputo. Começa agora a primeira edição do Jornal da Zambésia. Consigo, Rizik Zacarias, que edita e apresenta, Jacimilton Ernesto, nos cuidados técnicos de estúdio. 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Por agora, as notícias da província. 50 técnicos de diversas áreas acabam de ser graduados e lançados para o mercado de emprego este sábado pelo Centro de Formação Profissional de Futuros Cientistas Moçambicanos em Climane. Trata-se de jovens formados nos cursos de culinária, refrigeração, eletricidade instaladora e industrial. A formação teve a duração de 6 meses entre teoria e a prática. O coordenador de formação técnica e empreendedorismo no Centro de Formação Profissional de Futuros Cientistas Moçambicanos, Gilberto Brito, destaca que os graduados estão dotados de habilidades técnicas para inovação, criatividade, pesquisas científicas e formulação de soluções tecnológicas no mercado de emprego. Por outro lado, os graduados comprometem-se em servir bem os cidadãos, incentivando a formação de mais jovens. Pelo menos 15 a 20 jovens são internados todos os meses no Centro de Saúde do Lugela, na Zambésia, devido à desnutrição aguda, uma situação que está a preocupar as autoridades sanitárias locais. A informação foi avançada pelo médico-chefe distrital de Lugela, Melo Francisco, em entrevista à Rádio Moçambique. Segundo o responsável, os casos de desnutrição aguda têm sido registados em praticamente todo o distrito, um cenário que representa um desafio para o setor da saúde. A Associação End of New Hope acaba de instalar este sábado no bairro Sangarvera, em Climane, o primeiro escritório comunitário na província, uma entidade que serve para promover a paz, justiça social e ações de desenvolvimento das comunidades. O coordenador da Associação End of New Hope diz que o escritório comunitário é um centro aberto a todos os cidadãos, aonde poderão esclarecer dúvidas sobre vários assuntos relativos à governação, paz, segurança pública, direitos humanos, criar condições para o desenvolvimento social e econômico. Exorta, no entanto, aos cidadãos a usarem um escritório comunitário instalado ao lado do posto administrativo urbano do bairro Sangarveira para várias finalidades. O representante do Serviço Provincial de Justiça e Trabalho, Rosário Valia, encoraja a iniciativa. O Programa Internacional para o Desenvolvimento da Rapariga, ICDP, exorta as raparigas a promoverem hábitos saudáveis sobre a higiene menstrual a fim de assegurar a continuidade dos estudos e vida condigna. A recomendação foi feita esta sexta-feira na Escola Primária Montes Namule, na cidade de Gurue, no norte da província da Zambésia, numa palestra sobre a importância da higiene menstrual. A iniciativa enquadra-se no âmbito das celebrações do Dia Mundial da Higiene Menstrual, que se assinala na próxima quinta-feira, 28 de maio. Binete da Silva, psicóloga do Programa Internacional para o Desenvolvimento da Rapariga no distrito do Gurue, disse que o objetivo é incentivar o diálogo aberto, combater mitos e tabus e preconceitos sobre a menstruação. O diretor provincial da Juventude, Emprego e Desporto, José Lobo, incentiva aos jovens a saberem aproveitar as oportunidades locais como desafios para o autoemprego e sustentabilidade. José Lobo fez este apelo na última sexta-feira, num encontro com jovens da vila de Maganja da Costa, designado Diálogo com a Juventude. A fonte citou, a título de exemplo, um grupo de jovens empreendedores daquela vila que se dedica à produção de diversas mudas de plantas, como também reprodução de animais como aves e cabritos. A Direção Provincial da Juventude e Desportos da Zambésia entregou, na última sexta-feira, material desportivo para futebol ao Governo do Distrito da Maganja da Costa e Seleção Local de Recreativo. O material é constituído por um conjunto de equipamento de jogo de 18 pares, 6 bolas para o Governo do Distrito da Maganja da Costa, 4 para a Seleção Local de Futebol Recreativo. O representante da Seleção e da Associação de Futebol Recreativo da Maganja da Costa, Maindra Mariano, diz que a entrega daquele material e equipamento desportivo vai motivar os praticantes da modalidade naquela região da província da Zambésia. Por seu turno, o diretor provincial da Juventude e Desportos incentiva aos jovens e a todas as pessoas a praticarem o desporto como hábito de vida saudável. Agora sim, saiba que moradores da unidade residencial Iasso Marques, na autarquia de Mucuba, na Zambésia, denunciam alegada existência de espaços adquiridos para fins habitacionais que, no entanto, não estão a ser explorados pelos proprietários, passando a albergar supostos malfeitores que, na calada da noite, agridem cidadãos. Como reporta Jacinto Castiano.
2: A situação está a preocupar os residentes que temem ações criminosas.
3: Essa nossa área é uma área muito complicada. Basta dar 17 horas, não andamos. Mas os espaços estão ocupados, só que os donos não querem construir. É uma área muito complicada. Nem crianças, você para ir na escola e assumir que precisa ser acompanhado. Então, acontece você estar doente como uma mãe, como um pai. Em casa não está ninguém para acompanhar aquela criança. A tendência é de você mandar a criança sozinha na escola. E às vezes não volta. Porque é uma área mesmo, até 17, 21, ninguém sai para fora nem para mijar. Mas está cheio de espaços, estão comprados, os donos não querem pôr em casa. Agora nós queremos saber esse assunto. E para irmos terminar aonde? Estamos já a pedir ajuda.
4: Muito mais no troço da estrada que sai de Ruba a Quatro Caminhos, é muito frequente. Tem segurança nas noites, no período da partir das 17, já é proibido mesmo circular nessa zona. Constitui um perigo porque existem pessoas que já ocuparam a área como compradores, mas os mesmos não se fazem presente nem para se fazer a limpeza, nem nada. Pelo menos velar o espaço que é deles, também não conseguem velar.
2: O líder da zona residencial Iasso Marques, Silva Júlio, olha a situação com elevada preocupação e exorta os proprietários dos referidos espaços que no mínimo façam limpeza.
5: É preocupante que nos leva para nós toda a estrutura do Iasso Marques a ver o nosso morador, o nosso povo bem quietado assim, através das situações que estão acontecendo nesse bairro Iasso Marques. Para nós também é preocupante. Só é de pedir a todo morador que quer morar no Iasso Marques ou não que tem espaço no Iasso Marques, se ele não tem condições de viver nesse bairro, mas tem que vir passar a fazer limpeza para evitar problemas de refúgio de alguns maldosos.
2: Liderança da zona residencial Iasso Marques, na autarquia de Mucuba, preocupada com os espaços ociosos que estão a causar insegurança. De Mucuba, Jacinto Castiano.
1: Jacinto Castiano, nosso correspondente em Mucuba. A comunidade empresarial da província da Zambésia considera estarem criadas as condições para a integração comercial com o Malawi, com a realização ontem sábado do Fórum de Negócios na cidade de Blantyre, conforme atesta a reportagem do nosso correspondente naquele país, Sérgio Sixpence.
6: Durante o encontro dos homens de negócios, as duas comunidades empresariais partilharam experiências e oportunidades de investimento nos dois países. No fórum, que foi dirigido pelo governador da província da Zambésia, os empresários malauianos expuseram as dúvidas quanto aos procedimentos para se investir na província da Zambésia, com maior enfoque nos procedimentos burocráticos, na segurança para os seus investimentos, além das políticas alfandegárias. Pio Matos, governador da província da Zambésia, assegurou aos empresários malauianos que todas as condições para a recepção de investimentos estrangeiros estão criadas naquele ponto de Moçambique e que ninguém deveria hesitar em canalizar os seus investimentos. No fim do encontro, os homens de negócios de Moçambique e do Malawi que participaram neste fórum eram homens felizes.
7: Isso é muito bom reunião. Isso é muito bom projeto, a Zambésia Trouxe aqui. Então, isso é oportunidade para pessoas também de Malawi. Vamos fazer trabalho junto. Então, tem muito diferente tipo de trabalho disponível. Então, quando fazer trabalho junto, então isso é muito bom para todos.
8: Anisa Madassam, eu achei que foi uma reunião que deu para tirar algumas informações que a gente estava a precisar. Eu acho que foi produtiva.
9: Encontros desse encoraja que haja mais?
8: Eu acho que sim, mas que venha com soluções que aquilo que a gente apresentou. Por exemplo, se nós apresentarmos um problema, a próxima reunião vem falar que aquele problema apresentado na reunião tal foi resolvido dessa maneira, para a gente começarmos a apresentar outros problemas.
10: Raison Chauluca, isso aqui nos ajudou muito, interação com os outros empresários. Gostei muito desse encontro e eu gostaria, se nós continuarmos a fazer esse tipo de encontro nas várias ligações através dos nossos vizinhos moçambicanos, como Zâmbia, Zimbábue.
6: Sentimento de alguns empresários moçambicanos e malauianos que este sábado participaram no Fórum de Negócios entre a província da Zambésia e o Malawi, havido na cidade de Blantyre. Na ocasião, o Grupo Empresarial do Malawi prometeu visitar a Zambésia para se inteirar de perto das vantagens competitivas daquela província. Sérgio Sixpence, em Blantyre.
1: Sérgio Sixpence, desde Blantyre. O grupo teatral Os Relâmpagos exibe às 18 horas deste domingo na Casa Provincial da Cultura a peça teatral Meio Homem, que será apresentada no Festival Internacional de Teatro a 1 de junho em Maputo. A peça teatral Meio Homem visa chamar a consciência da sociedade sobre a desvalorização do homem desprovido de poderes financeiros. Ashimo Martins, de nome artístico Mujajaya Sandaka, diretor do grupo teatral Os Relâmpagos, diz que a peça retrata os maus tratos que as mulheres e a sociedade em geral protagonizam aos homens de fracas posses financeiras, considerando-os de homens incompletos por falta de dinheiro, que daí surge o nome Meio Homem.
11: Bem, esta peça é mesmo uma estreia. Depois do Empregado Bandido, agora estamos a estrear Meio Homem. Meio Homem significa um homem que já sabemos hoje que atualmente homem sem dinheiro não é homem. Perde o mérito de ser homem. O valor de ser homem, ele é retirado com as mulheres. 30 dias tu não consegues tirar nem um 40 para ele se comprar pão ou outra coisa para casa. Muitas das vezes é a mulher que consegue ter os valores para sustentar a casa. Você nem para Cardeleque, nem para tal, não tens. O seu valor, perdes. Mesmo mandares uma criança, vai lá, traz-me lá aquela camisa, traz lá. Andam a murmurar. Não só a discriminação do familiar, mas também você mesmo. Há coisas que tu hesitas dar ordem de uma casa, como galo de casa, como pai de casa. Deixas de dar-lhe aquele papel de pai, porque tu sabes dizer que está um mês que nem tiras um carapão, não tiras nem farinha, nem arroz.
1: Entretanto, o grupo parte esta segunda-feira a Maputo a fim de participar do Festival Internacional de Teatro. Pede a colaboração dos fãs na afluência aos espetáculos e apoio em despesas logísticas.
11: Mas esse festival, precisamos de transporte, precisamos de alojamento. E isso só pode acontecer com o apoio deles. E esse apoio é vindo comprar um bilhete para assistir a este grupo de teatro. Assim estará a contribuir para o desenvolvimento da arte da Zambésia, em particular o teatro. Mas também dizer que cansamos de pedir as cartas, porque as cartas vêm diferido, quando fizemos pedidos vêm diferido. Então, para não falarem que eles só pedem, toda hora pedem, então fizemos esse espetáculo em troca do seu apoio, em troca do teu valor, tu assistes o espetáculo, e assim como um artista sobrevive, e assim o artista como vai crescer.
1: Ashimo Martins, diretor artístico do grupo teatral Os Relâmpagos em Climane. Moradores da unidade residencial Yasso Marques, na autarquia de Mucuba, na Zambésia, denunciam alegada existência de espaços adquiridos para fins habitacionais que, no entanto, não estão a ser explorados pelos proprietários, passando a albergar supostos malfeitores que, na calada da noite, agridem os cidadãos. Comunidade empresarial da província da Zambésia considera estarem criadas as condições para a integração comercial com o Malawi, com a realização ontem, sábado, do Fórum de Negócios na cidade de Blantyre. O grupo teatral Os Relâmpagos exibe hoje, às 18 horas, na Casa Provincial da Cultura, a peça teatral Meio Homem, que será apresentada no Festival Internacional de Teatro a 1 de junho em Maputo. Quanto a nós, está tudo dito. Rizik Zacarias editou e apresentou, com a sonorização de Jacimilton Ernesto. Foi um gosto tê-lo feito companhia.
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1: A Delegação Provincial da Estatística da Zambézia convida pessoas coletivas ou singulares, nacionais, interessadas e que reúnam requisitos de elegibilidade a apresentarem propostas fechadas para o concurso discriminado a seguir. Designação, contratação para aquisição de motorizadas para agentes cartográficos. Data e hora de entrega, 26 de maio de 2026, às 8 horas. Data e hora de abertura, 26 de maio de 2026, às 10 horas. O concurso será regido de acordo com as normas de regulamento de contratação de empreitada de obras públicas, fornecimento de bens e prestação de serviço ao Estado, aprovado pelo Decreto 79/2022, de 30 de dezembro. Os concorrentes interessados poderão obter mais informações adicionais, consultar ou adquirir os documentos do concurso das 8 às 15 horas, contra o pagamento em numerário de um valor não reembolsável de 1.000 meticais. O valor deve ser depositado na conta desta delegação sob o número 33 20 91 044 Milênio BIM. As propostas deverão ser entregues e abertas na data e hora já indicadas, na presença dos representantes dos concorrentes que desejarem participar na sala de reuniões da Delegação Provincial de Estatísticas da Zambézia, no seguinte endereço: Delegação Provincial de Estatística da Zambézia, Climane, Avenida Samora Machel, número 515, Reis do Chão, Telefax 24 21 26 59, Zambézia, Quelimane. Acabamos de apresentar o anúncio de concurso da Delegação Provincial de Estatística da Zambézia.
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0: Alô?
1: Oi.
0: Tudo bem?
1: Amiga, sabe, estás me ligar? Estava a dormir, porque... Qual é a ideia?
0: Ah, não tenho ideia. Estou ficando muito chilar hoje. Continuação 2.
1: Ah, é?
0: E há, vamos... festa dos cambas, festa de cunha.
1: Mas, ei, ali paga-se entrar.

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0: A sua atenção às notícias a esta hora, apresentadas por Gerson Jamice. Boa tarde.
1: Boa tarde. O presidente do Partido Frelimo quer que os combatentes da luta de libertação nacional assumam a dianteira na campanha Uma Família, Uma Horta. Daniel Chapo explicou que, face à tendência do agravamento dos preços dos produtos de primeira necessidade decorrente da crise de combustíveis, as famílias devem aumentar os níveis de produção de comida.
2: A solução mais eficaz e duradoura para a crise dos combustíveis é o aumento da produção e produtividade interna, sobretudo a produção de comida ao nível de cada família.
1: O presidente do Partido Frelimo, Daniel Chapo, falava na cerimónia de abertura da 4ª Sessão Ordinária do Comitê Nacional da Associação dos Combatentes da Luta de Libertação Nacional, que decorre na Matola, província de Maputo. Na ocasião, os combatentes da Luta de Libertação Nacional reafirmaram o compromisso em colaborar com o governo para o alcance da almejada independência económica do país. O secretário-geral da CLIN, Carlos Cilia, disse ser missão dos libertadores da pátria imprimir as suas energias para que, a exemplo da independência política, seja também alcançada a independência económica.
3: E cabe a nós, combatentes, que aquilo que juramos ontem, libertar a pátria, hoje temos a missão de continuarmos a lutar pela conquista da independência econômica e estarmos firmes em torno do nosso partido Frelimo e em torno do camarada presidente Daniel Francisco Chapo.
1: Secretário-Geral da CLIN, Carlos Cilia, falando hoje na abertura da 4ª Sessão Ordinária do Comitê Nacional da Organização. O ministro do Interior exige o reforço das ações de combate aos intermediários no processo de obtenção de documentos de viagem. Paulo Chachini quer ainda a erradicação de terceiros no processo de tramitação de expedientes para travessia nos postos fronteiriços.
4: Temos constatado com satisfação progressos assinaláveis no tocante ao combate à intermediação na aquisição de documentos de viagem. As anteriores aglomerações vivenciadas nas imediações dos setores de atendimento ao público reduziram drasticamente. Queremos que este cenário se consolide até ao ponto de deixarmos de ter intermediários na tramitação de expedientes para a obtenção de documentos de viagem, bem como na realização do movimento migratório nos postos de travessia. Este fenómeno é nocivo ao bom funcionamento e imagem da instituição, assim como à segurança interna.
1: O ministro do Interior, Paulo Chachine, lançou o desafio este sábado em Maputo, na cerimónia de tomada de posse de novos diretores nacionais e provinciais, para além de chefes de departamento do Serviço Nacional de Migração. O distrito de Xangara, em Tete, registra uma redução do número de produtores da cultura de gergelim. O facto deve-se ao preço de comercialização praticado na campanha passada, fixado em 60 meticais, considerado inviável para a produção daquela cultura de rendimento. A preocupação foi apresentada pelo diretor do Serviço Distrital de Atividades Económicas em Xangara, Luís Artur.
5: Alguns produtores este ano não praticaram a cultura de gergelim, preferiram culturas alimentares. E eles disseram, não posso produzir, gastar meu esforço e para vir ganhar aquilo que eu não estava a prever ganhar. Sinto-me lesado.
1: A cultura de gergelim em Xangara é produzida em quase todo o distrito, com destaque para as localidades de Ntemangau, Dzunga e Xipembere. No estrangeiro, pelo menos 29 pessoas morreram e mais de 100 ficaram feridas hoje num ataque à bomba contra um comboio em Quetta, no sudeste do Paquistão. A agência de notícias France Press diz tratar-se de um comboio que transportava soldados e suas famílias de Quetta para Peshawar. Quetta é a capital do Baluchistão, a maior e mais pobre província do Paquistão, onde separatistas baluchis acusam o governo de explorar gás natural e recursos minerais sem partilhar os benefícios com a população local. E pelo menos 16 pessoas morreram devido ao calor em Telangana, no sul da Índia, desde o início da estação quente. Cientistas demonstram que as alterações climáticas estão a tornar as ondas de calor mais longas, mais frequentes e mais intensas na Índia, com temperaturas que ultrapassaram recentemente os 45 graus centígrados. No desporto, termina hoje a disputa da quinta jornada do Moçambola 2026, com a realização de duas partidas nas cidades da Beira e Lixinga. No Xivev, a Liga Desportiva de Sofala bate-se com o Machaken e em Lixinga, o ferroviário local terá a visita do Bahia de Pemba. Ontem, no prosseguimento da jornada, a Associação Desportiva de Vilanculo e o ferroviário de Nacala empataram a um golo. Ao fim, apresentamos as notícias das 14. Escute as próximas pontualmente às 18 horas. 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
1: Ora viva, estimado ouvinte, seja bem-vindo a mais um reencontro do programa Qual é a Tua Cena? Aqui na Rádio Moçambique, emissora provincial da Zambézia. É sempre bom voltar a cruzar os caminhos entre as nuvens na boleia de haste e microfone da Rádio Moçambique, emissora provincial da Zambézia. Hoje, domingo, estamos cá para mais um reencontro aqui nos estúdios da Rádio Moçambique, em Climane.

0: 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Amigo ouvinte que neste momento está ligado à Rádio Moçambique, vem o nosso muito obrigado, vem o nosso Dino Tamalelani, Kanimambo, Koshukuru e a Santsana. Este programa tem como objetivo educar, informar e entreter. Sim, senhora, hoje é domingo, para quem está ligado em Climane, estás em 97.8 MHz e Mucuba, Terra onde os caminhos se cruzam, em Moçambique, se abraça, estamos em 91.6 MHz, Murrumbara, estamos em 90.0 MHz, Terra do Xaguru, estamos em 88.1 MHz, Milange, estamos em 89.2 MHz, e Alto Moloco, estamos em 98.7 MHz. Xinde, estamos em 88.5 MHz. E também estamos na Rádio Desporto, 88.2 MHz. E através da plataforma, não é? Podes também acompanhar através do nosso sítio eletrônico www.rm.co.mz. E também podes acompanhar, sim, senhor, através da nossa onda média 1179 quilociclos por segundo. Já, muito obrigado, amigo ouvinte, por estar ligado a este programa da Juventude Moçambicana aqui na sua Rádio Mãe. Boa tarde e obrigado pela audiência.
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0: sempre nós seremos jovens, para sempre seremos jovens. Portanto, amigo 20, dizer que hoje vamos refletir sobre um tema muito importante, não é? Hoje vamos aqui refletir mesmo a propósito do a higiene menstrual, não é? Vem aí o 28 de maio, não é? Dia Mundial da Higiene Menstrual. E nós vamos aqui juntos refletir. Aos microfones, Jacinilton Ernesto ou simplesmente Mr. Reveltinos. Nós vamos até muito perto das 14h30 minutos e contaremos com a presença dos nossos estúdios aqui no programa Cola Tua Cena, a jovem Saionete Manuel Joaquim Chacoamba, que é conselheira do SMSBIS, e também contaremos com as nossas correspondentes, não é? Das plataformas distritais, neste caso da terra do Xagurue, né? A Olga, e também contaremos com a nossa correspondente da plataforma distrital de Derry, a Hilda, que vai também intervir aqui no nosso programa Qual é a Tua Cena, não é? E dizer que hoje vamos refletir, como dizia, sobre a higiene menstrual, e vem o dia 28, né? 28 de maio, Dia Mundial da Higiene Menstrual. E, amigo vindo, só para dizer que hoje será um dia muito especial, porque teremos só intervenções, muito bate-papo aqui, não é? Nos nossos estúdios da Rádio Moçambique, um bate-papo, né? De jovem para jovem, de adolescente para adolescente, para quem está ligado aí então em casa, obrigado então por estar ligado à Rádio Moçambique, para quem está aí sintonizado a este canal de rádio, através do sítio eletrônico www.rm.co.mz, Canimambo, Cochucuro, de nota Marielane, não é? Sim, senhora. Agora sim, vamos manter contato com a nossa colega da plataforma distrital de Derry, Olga, enquanto aguardamos a presença a qualquer instante da nossa convidada da semana, a Saionete Manuel Joaquim Chacoamba, que é conselheira do SMSBIS, para juntos desenvolvermos este tema da semana. Vamos falar sobre a higiene menstrual, não é? E vem o dia 28, e depois, a seguir, contaremos com a presença da nossa correspondente da plataforma distrital de Gurue, a Olga também, que já está posicionada. Temos indicação que a nossa colega de DR já está ligada. Boa tarde, oh, boa tarde, Hilda. Como é que vai a disposição, Hilda?
1: Vai bem.
0: Certo. Como é que está hoje, DR?
1: O clima está bom.
0: Ok.
1: O céu está claro.
0: Ok. Qual é a tua cena, Hilda?
1: Muito bem, Jacinilda. Estou aqui com algumas raparigas.
0: Ok.
1: Visto que dentro deste mês, no dia 28 de maio, é o mês internacional da menstruação, e vamos falar com algumas meninas aqui sobre a sua higiene menstrual.
0: Certo.
1: Fala com
2: Luísa, Luísas.
1: Certo, Luísa. Como é que foi a sua primeira menstruação?
2: No primeiro dia fiquei doente, me senti mal. Passou 3 dias, não falei com minha mãe.
1: Certo. E quais são os métodos que você usa? Tipo, como é que você se cuida? Como é que você se trata?
2: Bom, de manhã devo tomar banho, à tarde devo tomar banho e à noite trocar penso.
1: Certo, muito obrigada. E qual é o teu nome?
3: Xamim Sérgio.
1: Xamim, como é que você trata a sua menstruação? Usa penso?
3: Sim, uso sim. Tomo banho de manhã, à tarde, à noite.
1: Muito bem, Xamim. E qual foi a sua reação? Contaste para sua mãe ou ficaste sozinha no seu campo e não falaste nada?
3: Primeiro dia não falei nada, segundo dia também não falei nada. Fiz 2 dias sem falar com minha mãe. Fiquei doente, fiquei mal mesmo. Eu nem comia. Na barriga começou a mal doer. Seguinte dia, lhe contei minha mãe do que mamãe não toma, senti bem, estou doente.
1: Certo. Jacinilva, as meninas já acabaram de falar aqui como é que foi a sua menstruação, a primeira menstruação, e quais foram os cuidados que elas tomaram, e também qual foi a reação ou a primeira reação que elas tiveram.
0: Perfeito. Muito obrigado, Hilda, a nossa membro de participação lá no título de DER. Um forte abraço e boa tarde.
1: Obrigada.
0: Aquele abraço.
1: Boa.
0: Certo, estivemos então no distrito de DER com a nossa correspondente, não é, da plataforma de participação de adolescentes jovens daquele distrito. E a qualquer instante também contaremos com a presença da nossa convidada da semana. Hoje estamos aqui a refletir sobre a higiene menstrual, mesmo a propósito, não é? E do dia 28, a celebrar-se Dia Mundial da Higiene Menstrual, né? E o amigo 20 é o nosso também especial convidado, não é? E a qualquer instante aguardamos a presença da nossa convidada, que é Sayonete Manuel Joaquim Chacoamba, que vem da Associação Coalizão e é conselheira do SMS Bias. Portanto, amigo 20, hoje vamos... O nosso papo será assim, amigo 20, não é? Será assim o nosso papo e... Enquanto isso, vamos já seguir, não é? Uma belíssima música e nós voltaremos dentro de alguns instantes. Portanto, o amigo 20, não saia daí. Fica ligado à Rádio Moçambique, acompanhando o programa Qual é a Tua Cena? Este é um programa que tem por objetivo educar, informar e entreter, não é? Vamos aqui recordar os tempos lá passados que não foram vividos por nós, mas hoje recordados por nós. Boa tarde e até já.
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0: Já temos a indicação que a nossa correspondente da Plataforma de Participação de Adolescentes e Jovens de Guru e Terra Luxé já está em linha. Boa tarde.
1: Boa tarde.
0: Boa tarde, Olga. Como é que vai a disposição?
1: Eu estou bem.
0: Certo.
1: Assim,
0: graças a Deus também. Como é que acordou a Terra do Chá, a nossa Rússia aqui na Zambésia?
1: Acordei bem, está fazendo muito frio, mas dá para aguentar.
0: Perfeito. Hoje estamos aqui, quais são as novidades, não é? Estamos aqui hoje a refletir sobre o nosso tema. Olga.
1: Que Olga José Oliveira Marques, membro da Plataforma de Participação de Adolescentes e Jovens de Gurue, e falar da higiene da menstruação. Como é que podemos manter a higiene? Trocar de penso, lavar as zonas íntimas com água e sabão. Com água e sabão e pode ser um sabonete, se tiver um sabonete suave. E sem exagerar. E não é necessário fazer duchas vaginais. E trocar a roupa íntima diariamente. Sempre preferir tecidos confortáveis, como algodão. E se houver suor ou desconforto, pode fazer uma higiene suave, mas de uma forma que... De uma forma suave.
0: Ok, confortável.
1: Nenhuma forma suave.
0: Perfeito. E como é que a rapariga deve se cuidar, então, quando está neste período?
1: A rapariga tem que se cuidar fazendo...
0: A higiene de base.
1: Sim. Fazendo banho também é necessário. E trocar roupa íntima. E trocar também o penso. Não usar assim as roupas muito assim. Um tecido suave.
0: Ok. E qual é a mensagem que queira deixar para as raparigas?
1: A mensagem que eu deixo para as raparigas é... Tem que se cuidar mais.
0: Ok.
1: Porque quando chegar nessa fase... Tem que ter muita higiene. Fazer muito banho.
0: Ok.
1: Trocar a roupa íntima.
0: Certo.
1: E se cuidar mesmo.
0: Higiene básica.
1: Sim, básico.
0: Perfeito. Muito obrigado, Olga. Um forte abraço do tamanho da nossa amizade e atenção. Guru faz frio, mas também faz banho. Faz banho.
1: Não, é necessário. Tem lenha, também tem carvão. Podemos fazer água no
0: certo.
1: Fogo. Tem que fazer banho. Para as meninas também que vivem aqui no Guru, o motivo de fazer muito frio não quer dizer que não podem fazer banho. Tem que fazer banho. Uma mulher normalmente tem que fazer banho 3 dias.
0: Ok? 3 vezes ao dia.
1: 3 vezes por dia.
0: Perfeito.
1: Necessário, sim.
0: Olga, um forte abraço e bom domingo.
1: Obrigada, igualmente.
0: Aquele abraço.
1: Desejo mesmo.
0: Certo. Estivemos então na Rússia da Zambésia, não é? Lá na terra do chá, Grue. Estivemos aí a tomar um chá com a nossa correspondente, a Olga, que trouxe aqui muito bem, não é? Contextualizou sobre como é que as raparigas devem cuidar-se quando estão naquele período menstrual e trouxe aqui um ponto muito importante, que é mesmo a questão dos banhos, apesar que estamos nesta época do frio. E hoje aqui estamos a refletir sobre a higiene menstrual, né? Mesmo a propósito do dia 28, que vai celebrar-se Dia Mundial, né? da Higiene Menstrual. Portanto, amigo 20, obrigado. Estamos juntos aqui até agora, sim senhora. Os tempos lá passados que não foram vividos por nós, mas hoje recordados pela juventude. Aqui no programa Qual é a Tua Cena? 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

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Liga para nós 87911-2657, 87911-2657. Hoje estamos a refletir sobre a higiene menstrual. Como é que uma rapariga deve cuidar-se neste período? Como é que elas devem cuidar-se? 87911-2657. Liga para nós. Este é o programa Qual é a Tua Cena? Liga para nós e diz qual é a tua cena.

0: Temos a indicação de termos um ouvinte em linha.
1: Ouvinte, boa tarde. Seu nome já está a participar? De onde nos ouve?
2: Boa tarde.
1: Boa tarde. Seu nome? Ei, não foi desta.
0: Faça o mesmo, 87-9-11-26-57. 87-9-11-26-57. Ou pode escrever na nossa página do Facebook, que é Rádio Moçambique, Zambésia. Repetimos, Rádio Moçambique, Zambésia. Ou podes ligar para 87-9-11-26-57. Temos os indicação de termos um ouvinte em linha.
1: Boa tarde, seu nome já está a participar.
0: Ei. 87-9-11-26-57. Qual é a tua cena? Insista. 87-9-11-26-57.
1: Boa tarde, seu nome já está a participar. De onde nos ouve?
0: Está difícil. Insista e persista. 87-9-11-26-57.
1: Alô, ouvinte, boa tarde.
0: Está difícil. Mas sim, senhora, vamos ver aqui o que é que está difícil.

0: Certo, estamos aqui então a balançar o ritmo da zona, o ritmo dos tempos lá passados que não mais voltarão, mas sim nós daremos continuidade com os momentos que lá foram atrás. Portanto, já temos a nossa convidada em estúdio, a Sayonete Joaquim Manuel Chacoamba. Bem-vinda ao programa Qual a Tua Cena mais uma vez. É mais um reencontro, não é? Sabemos que a Sayonete já esteve várias vezes aqui nos nossos estúdios, não é? Sayonete, como é que vai à disposição?
1: A minha disposição para hoje é boa, okay. E muito obrigada pela oportunidade de estar aqui hoje.
0: Perfeito. E vamos ao tema da semana, não é?
1: Ah, muito boa tarde a todos. Eu chamo-me Sayonete Manuel Joaquim Chacoamba, conselheira da plataforma do SMSBiz. É muito bom estar aqui mais uma vez hoje para falar de um tema muito importante para as meninas e mulheres, que é a higiene menstrual.
0: Perfeito. E falando mesmo de higiene menstrual, deixa só atendermos o nosso último ouvinte. Estamos a receber o ouvinte. Boa tarde, seu nome? Alô, ouvinte? Não é desta vez, não é desta. Cindy?
1: Ah, eu estava a dizer mesmo que é muito importante falar sobre esse tema que é a higiene menstrual.
0: Okay.
1: Porque até agora existem mitos sobre a higiene menstrual.
0: Uhum.
1: E isso não pode acontecer, porque agora nós temos as informações.
0: Em tempo real.
1: Sim.
0: Perfeito.
1: Dizer que a higiene menstrual são os cuidados que a mulher deve ter durante a menstruação. E essa higiene menstrual, existem mitos e pontos principais.
0: Ok.
1: Por que ter a higiene menstrual? É importante ter a higiene menstrual porque assim pode prevenir a mulher de várias infecções.
0: Ok.
1: E temos aquele caso de a mulher ficar muito tempo com o penso. E por causa do tempo que a mulher vai ficar com o penso, pode criar mau cheiro, desconforto e baixa autoestima.
0: Okay.
1: Geralmente, é dito que quando a mulher está menstruada, ela está doente. Mas a menstruação não é uma doença. A menstruação é algo que ocorre naturalmente,
0: okay,
1: quando a mulher não está grávida.
0: Okay.
1: A menstruação, ela ocorre quando a mulher não está grávida.
0: Perfeito. E vamos aqui então dar espaço aos nossos ouvintes, por sinal o nosso último. Boa tarde, ouvinte. Seu nome?
2: Boa tarde, sou Hermínio Elizardo, aqui na Macura.
0: Na Macura, terra do Matago.
2: Do Matago, sim.
0: Você acompanhou o nosso programa desde o princípio?
2: Não, estou, encontrei agora, sim.
0: Perfeito. Hoje estamos a falar sobre a higiene menstrual. Qual é a mensagem que deixa para as raparigas?
2: Higiene menstrual?
0: Sim. Qual é a mensagem que deixa para as raparigas? Que conselho queira deixar para elas?
2: Não, a mensagem que eu vou deixar é que a mulher, quando ver se estou menstruada, deve estar a tomar banho. Um dia, primeiro, três vezes.
0: Ok.
2: Trocar de peso. Sim.
0: Perfeito, é tudo?
2: É tudo, sim.
0: Um forte abraço e continuação de uma ótima tarde dominical.
2: Obrigado.
0: Obrigado, certo. Bom, Sayonete, sabemos nós que estamos a chegar ao momento final do nosso reencontro. Mensagem de apelo para as nossas raparigas, adolescentes.
1: Como o nosso caro ouvinte estava a dizer agora, que quando uma mulher está menstruada, ela deve sim tomar o banho. Geralmente umas três vezes por dia. Por quê? Porque o banho é muito importante para manter a higiene e o conforto durante o período menstrual. A troca de penso e também aconselhar aos pais encarregados de educação que conversem com as suas filhas sobre a menstruação, porque assim, o momento em que ela começa a menstruar, ela já não vai ficar assustada, porque ela já vai ter noção do que é a menstruação. Então, como todos nós sabemos que a menstruação é um processo natural, que ocorre naturalmente no corpo de uma mulher, todos os meses.
0: Perfeito. Bom, o tempo já não permite, Senhor Neto, e hoje estivemos aqui a refletir sobre a higiene menstrual, mesmo a propósito, né? Do dia 28 do mês em curso, celebra-se o Dia Mundial da Higiene Menstrual, não é? E estivemos aqui com a nossa convidada da semana, Sayonete Manuel Joaquim Chacoamba, que foi a nossa convidada da semana, que vem da Associação Coalizão e é conselheira do SMS BIS. Eu sou Jacir Milton Ernesto, ou simplesmente Mr. Revertinos. Eu volto na próxima semana com mais Cola Tua Cena. Aquele abraço e atenção. Amanhã é segunda-feira. Nada de excessos. Boa tarde e aquele abraço.
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0: Todos eles estiveram concentrados para realmente, como não pudemos ganhar no jogo, nos 90 minutos, ganhamos nas grandes penalidades. Não é lotaria, é realmente saber marcar a grande penalidade. Eu não considero que haja lotaria nas grandes penalidades. Há sim trabalho, há sim a marcação de grandes penalidades pelos meus jogadores, que foram excelentes, foram grandes, foram homens com H grande.
1: E a quem dedica essa vitória para terminar, Mister?
0: Dedico ao povo moçambicano, que precisa de alegrias, e esta é a maior alegria que nós podemos dar, é os mambinhas ao povo moçambicano. Estamos todos juntos, é uma alegria enorme que nós sentimos, tanto eu como a minha equipa técnica, sentimos uma alegria tão grande, tão grande, tão grande, que vocês nem calculam. Uma alegria muito grande para o povo moçambicano. Estamos convosco.
2: Aí está Luís Guerreiro, ontem, após a qualificação, a histórica qualificação de Moçambique para o Mundial de Sub-17, que são 14h34, ainda não tem luz verde para avançar para os campos que nesta tarde vão receber então as partidas, duas para o Moçambola, no caso concreto o Estádio Municipal 1º de Maio, em Lixinga, onde o ferroviário, tanto a capital provincial do Niassa, terá pela frente Baía de Pemba, e também para o campo do ferroviário da Beira, casa emprestada à Liga Desportiva de Sofala, que vem enfrentar o Machakene. Machakene, que ao longo da semana empatou, portanto, 0-0 frente ao ferroviário da Beira, em pleno Caldeirão, e hoje, na digressão à Beira, portanto, no último jogo nesta digressão, vai enfrentar a Liga Desportiva de Sofala, que está a começar muito bem o campeonato, a fazer um início irrepreensível à equipa de Ivo Gonçalves. 14h35, já que disse então que fora de portas hoje é a final da taça, sem Liga dos Campeões, melhor dizendo, africanos, entre o AS FAR Rabat de Marrocos e o Mamelodi Sundowns da África do Sul. A equipa sul-africana está em vantagem, venceu por 1-0 na primeira mão, e hoje então vai decidir-se quem fica no trono do futebol africano no concernente a clubes. É a Liga dos Campeões, a competição mais importante de portanto, clubes no concernente ao nosso continente. 14h35, tal como disse também, em Portugal hoje joga-se para a final da taça, essa taça que... a taça entre que veio pôr o Sporting é o Torriense, é precisamente isso, o Torriense que luta então pela subida, está a jogar um play-off com o Casa Pia, play-off de acesso à Liga Portuguesa da próxima edição, à Primeira Liga. Para hoje também há esses jogos, jogos referentes a jogos da Copa Africana das Nações, são os quartos de final. Tanzânia-Argélia começa às 15h, depois às 18h, dois jogos. Marrocos-Camarões, Senegal-Mali, às 21h, Costa de Marfim-Egito. Estas 8 seleções já estão qualificadas, portanto, pela passagem nos quartos de final, tiveram acesso direto ao Campeonato do Mundo, para o qual Moçambique conseguiu ontem o apuramento. No que diz respeito a... mais informação no concernente ao futebol, já pelo resto do mundo que vai acontecendo, não só pelo nosso continente, mas também pelos outros quadrantes. Neste dia de hoje, o que é que temos? Termina também a Premier League, às 17, todos os jogos começam às 17, com Brighton, Manchester United, Burnley, Wolverhampton, Crystal Palace, Arsenal, Fulham, Newcastle, Liverpool, Brentford, ainda Manchester City, Aston Villa, Nottingham Forest, Bournemouth, Sunderland, Chelsea, Tottenham, Everton e Leeds United. West Ham, Leeds United, assim está correto, são jogos marcados para as 17 horas, referência horária do nosso país. Joga-se também em Itália, precisamente isso, futebol em Itália, campeonato italiano, portanto a Série A, para hoje então há partidas, vamos lá aqui ver então as partidas projetadas para o dia de hoje, que é a 38ª última no caso concreto, e são os seguintes encontros projetados para hoje. Vamos lá ver se aqui já temos então o quadro de jogos para o dia de hoje na Liga Italiana de Futebol. Já que demos conta da Liga Inglesa, a Liga Italiana, às 15 a Parma-Sassuolo e 18 Napoli-Udinese. Estes jogos já não têm influência direta na classificação. 20:45 AC Milan-Cagliari, Cremonese-Como, Lecce-Génova, Torino-Juventus e Verona-AS-Roma. São estas as notas que vão, então, pelo mundo do futebol. Importa realçar que na Liga Inglesa de Futebol, o português Bruno Fernandes foi eleito o melhor jogador do campeonato, portanto, da Liga 2025-2026. É, então, considerado o melhor jogador da Liga Inglesa de Futebol. 14:39 minutos, vamos então fazer esse compasso de espera para que possamos ter então luz verde para seguirmos para os campos que nesta tarde recebem jogos do Moçambola. São dois.

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0: 14h41, vamos então à primeira incursão nesta tarde para o exterior. Estádio Municipal 1º de Maio, na capital provincial do Niassa, onde Ferro Verde Lixinga tem para frente Bahia de Pemba, Esteu, Moçambola, São Moções, do principal campeonato do nosso futebol. Litos Meyer, boa tarde.
1: Ora viva, boa tarde, Balizário Macamo, boa tarde, ouvintes do canal esportivo da Rádio Moçambique. Estamos efetivamente a responder a partir do Estádio Municipal da cidade de Lixinga, onde vamos testemunhar esta grande partida de futebol que vai envolver as equipas do Ferroviário de Lixinga e também a equipa de Bahia de Pemba, partida pontual que marca a quinta jornada do Nacional do Futebol. Está uma tarde boa, propícia para a prática do futebol, com os termómetros a marcar os 26 graus centígrados. Portanto, motivos mais que suficientes para que tenhamos uma grande partida de futebol. Muito rapidamente, Balizário Macamo, vou avançar aqui com a constituição das equipas. A equipa do Ferroviário de Lixinga vai alinhar nesta parte inicial com Horácio, Cambala, Comissário, Lolo, Malala, Quaresma, Egas, Raul, Abrão, Ivan e Brizer. Portanto, este é o 11 inicial da equipa do Ferroviário de Lixinga. Por seu turno, a equipa que viajou de Pemba, ou seja, a equipa do Bahia de Pemba, vai alinhar com Noia na baliza. Depois temos o Bila, Bimo, Bento, Horácio, Gonçalves, Macamito, Mimi, Will, Jojo e Neldon. São suplentes da equipa treinada pelo senhor Antoninho Muxanga, ou seja, a equipa do Ferroviário de Lixinga, Macarufo, Walter, Mairosse, Zinho, Milição, Fortinho, Mundinho, Jardel e Mataus. Por seu turno, Arthur José Semedo, treinador da equipa de Bahia de Pemba, tem no banco de alternativas o nomeado Edson, Miguel, Abuba, Machude, Parquim, Denis, Rafik e Fred. A equipa de arbitragem, ou seja, o trio de arbitragem, veio de Nampula e é constituído pelo senhor Danilo Jerónimo, que é o árbitro principal, será coadjuvado nas suas funções como o primeiro assistente Macário Gaveto, o segundo assistente Abacar Murchid, quarto árbitro Cacilda Fernandes de Niassa, assessor de árbitro Julião Miguel Julião e o delegado da Liga é Armando Said. A equipa do RM Desporto será constituída por mim, Litos Mael, e estarei com os cuidados técnicos de Júlia Sindala. Portanto, o Balizário Macamo, num dia em que o Municipal 1º de Maio vem com uma considerável moldura humana, não aquela que estamos habituados a assistir, talvez olhando a dimensão desta partida. Portanto, estão lançados os dados a partir daqui do Municipal 1º de Maio, numa altura igualmente em que as equipas já estão a fazer exercícios de aquecimento. Se formos mais pontuais, queremos que a partir das 15 horas...
0: Alô, ficamos sem Lito Ismael. Alô, Lito. Apresentou aqui, avançou 11, mas depois desapareceu.
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0: 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Esperamos tê-lo de volta então, mesmo para o início de jogo, para termos então as emoções de Aço e Ferro, Verde e Lixinga, Bahia de Pemba para o Campeonato Nacional de Futebol Moçambola, versão 2026. São 14 horas e 45 minutos, estamos a um quarto de hora da hora certa, 15, altura então que estão previstos os arranques das partidas marcadas para hoje. O outro jogo terá lugar no campo do Ferro Verde da Beira, casa emprestada da Liga Desportiva, só fala que recebe o Machakene. Tricolores que empataram a meio da semana frente ao Ferroviário, de onde acaso os donos da casa empataram por 0-0 nesse jogo, que ficou também marcado por atos que envolveram, enfim, o treinador de Machakene, que acabou por ver expulso do jogo e, portanto, teve ali também, enfim, uma atuação da polícia contra o próprio treinador, que depois gerou muita celeuma. Essas são histórias, então, do nosso para já Moçambola 2026, que vai avançando esta minha jornada número 5. Ontem, lembro que a formação da Associação Desportiva de Vilanculo e o Ferro Verde na Cala empataram por 1-1. Creio que este assunto do Lito Ismael estava para concluir o seu raciocínio.
1: Exatamente, dizia Belisário Macamo que as equipas já estiveram aqui a fazer os exercícios de aquecimento, agora já estão nos balneários para daqui a pouco reentrar para o início da partida. Se formos mais pontuais, creio que até às 15 horas teremos a bola a rolar aqui no Municipal 1º de Maio.
0: Muito obrigado, Litos Mael, a partir do campo do Estádio Municipal 1º de Maio, na cidade de Lixinga, onde vai acontecer esse Ferrovia de Lixinga, Bahia de Pemba, jogo que está prejudicado para as 15, e tal como dizia o Litos Mael, se houver então rigorosidade no cumprimento do horário, deverá começar dentro de 13 minutos, mais coisa, menos coisa, é o que está, pelo menos previsto, está marcado pela Liga Moçambicana de Futebol, para que o jogo então arranque às 15 horas. Seguimos com mais notas, ainda não temos luz verde para seguirmos para o Caldeirão do Xiveve, na Beira, campo de Ferroviário, onde a Liga Desportiva de Sofala vai então enfrentar o Machakene. 14:47 minutos.

0: São 14h49 minutos. Vamos então deixar da alta competição para o futebol recreativo. Vamos falar do torneio Chapo, na cidade de Pemba, onde está posicionado o Cadro Urbana com mais detalhes. Vamos então, muito rapidamente, Cadro, boa tarde.
1: Viva, boa tarde, Belisário Macão, boa tarde, ouvinte do canal desportivo da Rádio Moçambique. De facto, respondemos a partir da cidade de Pemba, concretamente no bairro de Paquitaquete, local onde vai decorrer o jogo de futebol recreativo Chapo, as turmas de Mbonge de Paquitaquete e do Gerano de Ingonani vão se defrontar daqui a pouco. Temos aqui o diretor nacional, coordenador nacional do torneio de futebol recreativo. Chapo, feito tudo mal. Uma prova ao nível da província de Cabo Delgado que arrancou em abril na cidade de Montepoês. Vamos ouvir como é que estão as coisas neste momento. André para a Rádio Moçambique, Antena Nacional, RM Desportes, senhor coordenador. E temos aqui esse jogo aqui na cidade mesmo depois do lançamento em Montepoês.
2: Primeiro agradecer à Rádio Moçambique para esse momento, para a gente tecer algumas informações sobre aquilo que é o recreativo de futebol de Chapo Chapo. Bom, hoje estamos aqui em Cabo Delgado, concretamente em Paquitaquete. Vale a pena realçar que, ao nível da província de Cabo Delgado, esta é a segunda edição nossa de jogos ao nível do distrito. Começamos em Cabo Delgado, estivemos em Montepoês, hoje estamos aqui. Mas nós começamos esse recreativo de futebol Chapo Chapo no dia 15 de

0: fizemos lançamentos provinciais de Rio de Janeiro até aqui, mas é como se fosse uma novela. Essa é a primeira temporada. Vamos agora para um seminário para fazermos um balanço daquilo que foram os nossos lançamentos provinciais. Afinamos as nossas máquinas, estivemos aqui a fazer ensaios e depois é que vem o prato, que é o lançamento, depois de toda a logística ser feita, que é, será a distribuição dos equipamentos ao nível dos 154 distritos do país. Nessa altura, o patrono, que é Sua Excelência, Presidente da República, Daniel Francisco Chapo, dará o pontapé de saída, onde vamos jogar 154 no mesmo dia e ao mesmo tempo. Estamos a falar, neste momento, estamos a dizer que o recreativo de Chapo Chapo vai movimentar cerca de 900 jogos por semana. É só ver, estamos a falar de mais de 40 mil atletas. Então, esse é um projeto que é privado, não é político, mas é uma visão de Sua Excelência que também institui em nós. É por isso que nós também trabalhamos com os governos distritais, que é mesmo a ideia, é mesmo massificar os jovens, entreter os jovens. E quem sabe que com base nesse recreativo chapo-chapo, os clubes grandes, os Coxa do Sul, Machaquene, Ferroviário, por aí fora, possam ter mais ou menos uma fonte de ir buscar talento. Tá, esse aqui é o nosso objetivo, é mesmo para os jovens.
1: Muito obrigado. Fico as palavras, então, do coordenador nacional do torneio do futebol recreativo chapo-chapo. Feito tudo mal, então, a falar aqui para o RM Desporto em simultâneo com a Antena Nacional aqui no bairro de Paquetacate. Tal como disse Cabo Delgado, este torneio foi lançado no mês de abril, portanto, no mês passado. E são 204 equipas que estão em movimento aqui na província de Cabo Delgado. O país movimenta 40 mil atletas do Rovuma ao Maputo. Belisário Macamo, então, fica o essencial neste momento. Se for possível e se justificar-se, voltaremos a entrar sobre, a falar sobre este torneio que acontece aqui no bairro de Paquetacate. Boa tarde, até já.
2: Boa tarde, Cadre Urbano, a partir de um dos mais populosos bairros da cidade de Pemba, bairro de Paquetacate.
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2: Ficamos a 6 minutos das 15. Agora a viagem é para a viagem virtual, é para o Caldeirão, campo do Ferrovia da Beira, onde a equipa da Liga Desportiva de Safala, jogar em casa arrendada, vai receber o Machaquene. Boa tarde. Alô, Beira.
4: Ora viva, muito boa tarde, Belisário Macamo, e boa tarde aos ouvintes da... Sim. E bem-vindos então ao Caldeirão para acompanharmos então este jogo de futebol entre as formações da Liga Desportiva de Sofala e Machaquene. Jogo então que conta para a quarta jornada do Campeonato Regional de Futebol Moçambola 2026. Para já uma tarde cinzenta, não há sol para já a esta altura, boa temperatura para a prática de futebol. Vamos então acompanhar este jogo que se aguarda com enorme expectativa. O público conta gotas a preencher aqui as bancadas do Caldeirão. As duas equipas já estiveram no relevado daqui do campo e há pouco tempo abandonaram o relevado para voltarem então aos balneários. Dentro de instantes voltarão em definitivo a pisar este tapete verde para este desafio. Rapidamente olhamos então para o papel e a constituição das duas equipas. Começando com a Liga Desportiva de Sofala, que está a jogar com Carlos Abaliza, Ashiraf Zabula, Inhaminga, Lucas Di Maria, Elcídio Jordão, Mangal, Deni e Avelino. É o 11 inicial escalado pelo Mister Ivo Gonçalves. O Machaquene vai jogar com Abas, Espião, Elton, Buena, Romão, Paizinho, Jafete, Orlando, Leo, Saíde e Salomão. Sentados no banco da Liga Desportiva de Sofala, Valério, Sandramo, Viola, Zinho, Nelo, Elder e Johanna. Do outro lado, Ricardo Machaio,

0: Maveka Lolo, Andy Nana, Nandu Abu Idersana. O arto do encontro chama-se Shinai Geiros, auxiliado por António Macuate e Felipe Armando. É a tripla que viajou da cidade de Tete. O quarto chama-se Paulino Dulamo, da Comissão de Árbitros de Sofala. João Kikina, muito boa tarde. Vai começar daqui a pouco este jogo entre a Liga Desportiva de Sofala e Machacana. Por aquilo que vimos nos últimos jogos, que jogo teremos esta tarde aqui no Caldeirão?
1: Boa tarde. Na verdade, esperamos um grande jogo de futebol, porque as duas equipas precisam desses pontos, como se fosse de pão para a boca. Na verdade, a equipa da Liga está na melhor posição, tem 6 pontos, fruto de uma vitória e 3 empates. Machacana, esse... não está na melhor condição, empatou sim senhor com a Ferreira da Beira, mas está numa posição ainda não muito aceitável, porque não conseguiu se calhar aquilo que lhe merece pelo nome. Então esperamos aqui um grande jogo entre as duas equipas.
0: E as duas equipas já perfiladas a cumprimentarem este público que se faz presente aqui ao Caldeirão. Para já, todas as condições criadas, Belisário, dentro de alguns instantes então vai começar este Liga Desportiva de Sofala e Machacana. Até já.
2: Até já, Danilo Armando, no relato, reportagem com os comentários de Joaquim Dina, a partir do campo do Ferro Verde da Beira, na baixa da capital provincial de Sofala, casa emprestada da Liga Desportiva de Sofala, que recebe o Machacana, o regressado Machacana. São 14h58, minutos, ficamos a 2 das 15, hora então prevista para o arranque das duas partidas projetadas para hoje no Estádio Municipal 1º de Maio. O Ferro Verde de Lixinga receber a formação de Bahia de Pemba, enquanto na Beira, como demos conta em instantes, na Liga Desportiva de Sofala enfrenta o Clube de Esporte da Machacana. Dentro de 2 minutos começam esses jogos.

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2: RM Desporto em Domingo Desportivo, edição para 24 de maio de 2026. Amanhã então é Dia da África, 25 de maio, é dia reservado então ao continente berço. E hoje estamos aqui para acompanhar mais uma edição do Moçambola e seguimos também aquilo que vai acontecendo fora de portas no concernente ao futebol. E isto porque vai decidir-se quem fica com o trono do futebol africano de clubes, ou AS FAR Rabat de Marrocos ou Mamelodi Sundowns da África do Sul. A equipa sul-africana está em vantagem no país. São 15 horas.
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2: Vamos lá ver onde há cumprimento no horário. Começamos por Beira. Nelo Armando, já começou esse Liga Desportiva de Sofala, Machaquén?
5: Ainda não habituais rezas parte a parte com fotografia de praxe do lado da Liga Desportiva de Sofala, trajada de verde com algumas presenças de branco. Do outro lado são as cores do tradicional, portanto, o equipamento do Machaquena tricolor. Portanto, são algumas rezas. Creio que dentro de um minuto e pouco então vai-se iniciar este Liga Machaquena.
2: E tem sido mesmo assim com tanto tempo as equipas. Tanto tempo que têm, deixam tudo para o fim, a hora do início do jogo. Tendo a ver rigorosidade, vamos lá ver se a rigorosidade acontece no Municipal 1 de Maio, Lito Ismael.
6: Exatamente, Balizário Macamo, Danilo Jerónimo, o árbitro principal desta partida, pontualmente às 15 horas, deu o apito inicial e já rola a bola no Municipal 1 de Maio.
2: Vamos lá ficar por aí no Municipal 1 de Maio, via aberta para Nilo Armando dar-me o assinalar o início do jogo na Cidade da Beira. Para já ficamos no Municipal 1 de Maio.
6: Numa altura em que estão decorridos 30...
2: Só que o Lito Ismael, portanto, desapareceu, Lito Ismael desapareceu. O jogo já começou com, portanto, cumprimento no horário previsto, então 15 horas, e já não temos o Lito Ismael, esperamos então tê-lo...
6: 37 de... segundos desta...
2: Está a chegar aos soluços. Vamos lá então esperar que os nossos serviços técnicos possam resolver esta situação a partir do posto fixo da reportagem da RM Desporto no Estádio Municipal 1 de Maio, na cidade de Lixinga, onde a equipa da casa, o Ferroviário, recebe o Bahia de Pemba, formação orientada por Artur Semedo, que ainda não pontuou nesta edição do Campeonato Nacional. Do outro lado, Xantoninho Muxanga, técnico do Ferroviário de Lixinga, antigo internacional moçambicano. São 15 e 2 minutos, via aberta. Não sei se já começou na Beira, volto para lá. Se o Nelo não assinalou, significa que se calhar ainda não terá começado o jogo, mas vamos lá testar precisamente isso para termos a certeza que se a bola já rola ou não, porque já vão 2 minutos e meio para lá das 15. Alô, Nelo?
5: Já rola na Beira.
2: Pronto,
5: ficamos, já rola na Beira.
2: Ficamos por aí, Nelo.
5: Já rola na Beira, 30 segundos.
2: Ficamos por aí.
5: Com a Liga Desportiva de Sofala a tentar fazer o seu primeiro ataque, e aparece primeiro o corte da defesa da equipa do Machaquena. Era por intermédio de Orlando a pobiar tudo para mordudo contrário. Vai receber a formação da Liga no corredor central na direita. O capitão Elcides vai receber com a parte interna do seu pé direito, devolve para a direita. A formação da Liga, claramente bola mais atrasada, outra vez para o capitão, camisa número 8, roda por si mesmo, entrega já para quem? Para o seu companheiro um pouco mais descansado, Basquete para a esquerda. É para o Zabula, ou melhor, Inhaminga. Cabeçola 4 na esquerda. Vai entregar já para o Mangal. Devolve outra vez para Zabula. Zabula recebe, passa atrasado. É para o. Quem que é? O Mangal. Mangal recebe cá na esquerda. É para o 17. Para o Jordão, lado esquerdo. Cruzamento contra o capitão do Basquete. Bater a bola para dar-se para o lado da linha lateral. Lançamento para a equipa verde da Liga. A bola colada a Luca Casimir cá na esquerda. O Jordão. Jordão vai receber, vai entregar já para quem? Para o Di Maria. Di Maria perde o controle do esferco. Agradece. A equipa tricolor inicia a caminhada. Cada direita. A bola a ser bobeada para quem? Para o Orlando. Está na direita. Orlando para a primeira roda para si mesmo. Procura seu companheiro mais marcado. Vai entregar para o Saíde. Saíde recebe para a grande roda. Para o seu companheiro um pouco mais quente para a esquerda. Bueno. Bueno entrega tudo para a esquerda. Pode ser o cruzamento. Outra vez Bueno recebe. Vamos ver o que, é que ele vai fazer com algumas dificuldades. Bueno é para primeiro. Atrasa. Lateraliza para o seu colega um pouco mais atrasado. Agora já vai ter em gente do cruzamento. Mas sim, sem problemas. É para o guarda-redes Carlos, camisola 24 nas costas, com a sua palma, com a mão, melhor dizendo, mas ficou mal na fotografia. O Carlos permitiu a intervenção do contrário. Vai receber o jogador da equipa do. É do Machaqueira, é para o intermédio do o Saíde, Saíde na direita, na zona ainda defendida por parte da formação da Liga, e depois vai receber bola no peito para o capitão Elcides, atrasa para a Tiberia, recebe a bola, calmamente devolve outra vez para o capitão, o camisola 8 da formação da Liga, para quem? Para o Denis, Denis vai receber, devolve outra vez para o capitão da formação da Liga, vai pombear tudo para a bordo do contrário, primeiro, a cabeça do Avelino, camisola 3 para o capitão, recebe, tem espaço, ganha espaço, entrega tudo para a esquerda, para quem? Para o Mangal, Mangal, o que é que vai fazer? Cruzamento, vamos lá ver quem vai chegar. Chegou o Apalmado. Pode sair. E depois saiu a intervenção do guarda-redes Abas. Camisola 12 da formação do Machaquena a fazer a mancha. Recupera a formação do Machaquena. É para o intermédio do Romão. Romão na esquerda. Pode ser cruzamento da equipa tricolor. Não sai nada. Bola na área. Bola batida ao lado. Primeiro rebate do jogador da formação do Machaquena. A bola perdeu-se para lá da linha final. E a pontapé de reto para a formação do Machaquena. Vai partir daqui a pouco por Carlos. Camisola 24, o capitão, ou melhor, o guarda-redes da formação da Liga. Vai entregar já para o Zabula. Camisola 21, despacha tudo para a direita. Outra vez devolvida para o Zabula. Vai receber ainda na grande... portanto, na grande área, vai receber, vai galgando o terreno, vai entregar para cá à esquerda, para quem? Para o Jordão. Jordão recebe, jogador da formação da Liga, vai devolver outra vez para o seu comitê da equipa. Na circunstância, o camisola 4 nas costas era o Inhaminga, para o capitão, o Elcides, camisa 8, vai entregar para a direita, para quem? Para o seu colega um pouco mais quente para a direita, vai ultrapassar a divisão, não passa nada, prefere que atrasar com algumas dificuldades, de jogador para jogador, ainda na sua zona defendida, a formação da Liga, a controlar o cerco para já desses primeiros 4 minutos no Caldeirão. A bola a ser controlada outra vez por Inhaminga. Cabeçola 4 entrega para quem? Para Di Maria. Di Maria recebe. Grande roda para o capitão, para o Elcides. Despacha tudo para a direita. Recebe com a parte interna do seu pé direito. Vamos lá ver quem foi importunado. Cortou o primeiro corte da defesa da formação tricolor e depois com algumas dificuldades defensivas da formação da Liga controlar. Apenas estava o atacante da equipa tricolor. Carrega outra vez a equipa da Liga. Mala. A bola perdeu-se para lá da linha lateral. Lança para a formação do Machaquena, vai partir cá na esquerda como avança a equipa tricolor, vai ser daqui por alguns instantes, vai ser o camisa 15 nas costas, chama-se Paizinho, tem a bola colada nuca, ainda não fez calmamento o Paizinho, vai entregar para quem? Para o Bueno, devolve outra vez para o Paizinho, Paizinho recebe, tem espaço, já ultrapassou a divisória, galga terreno, reentrega já para o Orlando, Orlando o 21, mal, cortou a defesa da formação da Liga, inicia a caminhada da equipa da Liga, vai ser daqui a pouco para o intervalo de Lucas, camisola 19, tem espaço, devolve para quem? Para o capitão Elcides. Elcides vai receber, calca terreno, vai entregar tudo para quem? Para a esquerda, para o Inhaminga. Inhaminga vai pedir ajuda, claro, do seu companheiro um pouco mais adiantado. Esse já bateu, trata-se do Jordão. Cruzamento, bola para quem? Para quem? É para o Avelino. Avelino com alguma dificuldade, pode ser cruzamento, não sai nada. Elcides bateu, cabeceamento, Inhaminga, poxa, parece corte da defesa da equipa do Machaqueira. A bola perdeu-se para lá da linha final e fica contundido o jogador da equipa do Machaquena neste toque com a cabeça para lá da linha final. A bola perdeu-se para a final, então aponta bem de canto. Primeiro do jogo para a formação da Liga. Vai partir na esquerda como avança a formação da Liga. A bola vai ser colocada no quarto do círculo como avança a formação da Liga. A maneira curta já partiu. Vamos lá ver se vai partir com algumas dificuldades. Não parte nada. Para o capitão Elcides atrasa. É para o Mangal. Mangal para o Jordão. Jordão tem espaço. Vai ser de cruzamento. Muito mal feito agora este cruzamento por parte do Jordão. A bola passou para lá da linha final. final e a pontapé direto para a formação do Machacana. Vai ser daqui a pouco por Salomão, cabeçola 30 nas costas, vai colocar o seco no vértice esquerdo da sua pequena área, a maneira curta vai entregar para quem? Para corta-redes, vai assustando o esferco aí no interior da sua grande área, vai tentar bater, já bateu o corta-redes à base, cabeçola 12 da formação do Machacana, para mordudo contrário, ninguém apareceu na formação do Machacana, vai receber o Di Maria, da equipa da Liga, vai receber o escritório da formação da Liga, devolve outra vez para o Di Maria, tem espaço aí na grande roda para o capitão Elcides, vai receber com a parte interna do seu pé esquerdo, agora para com o pé direito a bater para quem? Para o Zabula, mas atrasado, é para o Zabula, camisola 21, vai entregar para o Elcides, no corredor central, calmamente despacha tudo para a direita, este vai receber, escritório da formação da da Liga, vai pedir outra vez o capitão da formação da Liga, rodou por si mesmo, fica um bocadinho distraído, vai recuperar outra vez, fica a dormir, guarda-encontro diz que a falta, já partiu rapidamente para a formação da Liga, vai partir para o intervalo de Achiraf, camisola 22, vai bater, já vamos lá ver se é da primeiro corte da defesa da formação do Machacana, inicia a caminhada da equipa tricolor, agora com falta, guarda-encontro manda parar o jogo, diz que Alcides carregou no adversário, então a livre para a formação do Machacana, quando pelo nosso cronômetro, agora estamos com 7 minutos e 30 segundos do jogo. Diz que Alcides carregou no adversário, então a livre para a formação do Machacana. Quando pela nosso cronômetro, agora estamos com 7 minutos e 30 segundos do jogo no Caldeirão. Mantém-se 0 a 0 para já. Sinal mais ligeiro, claro, para a equipa da Liga e a equipa do Machacana a controlar o jogo. É o Machacana que beneficia agora pelo pontapé livre. Vai partir por intervalo do portanto, o jogador Salomão. Esse já bateu com o paizinho melhor dizendo da formação do Machacana. Bateu, cabeceamento. Pode sair o ataque da formação do Machacana. A bola ser controlada para intervalo de Orlando. O 21 mal para o adversário. Entrega para a saída. Recuperação outra vez para a equipa do Machacana. É canasque direita. Pode ser o cruzamento. Bola batida. Meia-lua. Cabeceamento. Atenção. E depois, com alguma dificuldade, sem dar um passo ao perigo. Recupera outra vez a formação tricolor. Vamos lá ver. Poxa, controlada a defensiva da formação da Liga a sair. Inicia a caminhada. Inicia contra-ataque. A formação da Liga tem espaço. A bola ser controlada. Gana esquerda para quem? Por intervalo de Avelino. Avelino tem espaço. Com alguma dificuldade. O que ele vai fazer, fica atrasado, ficou muito tempo o Avelino, a procuração do primeiro marcado, vai entregar já para quem? Poxa, aparece, era para Mangal, na circunstância para o Jordão, apareceu na hora, corta da formação do Machacana, cortar, recupera, lançamento para a formação da Liga outra vez, para o trabalho do Elcides, Elcides recebe, vai entregar para a grande, e depois a bola parece que foi na mão, guarda no corte de Sinanano, pode ser o Jordão, cruzamento, vamos ver o segundo posto, ninguém está aprovado da formação da Liga, excelente cobertura, por parte da defesa, da formação do Machacana, a sair a caminhada, a equipa tricolor, é para o trabalho de Jafet, ou 16, vai entregar já para quem? É para o seu companheiro um pouco mais de descaito para do lado esquerdo do ataque. Era para o Buena, é o 11 da formação da Liga. Perde o controle do Sumerico do Machacana, melhor dizendo, depois recupera a formação do Machacana da Liga. A Liga vai ser o capitão Alcides, tem espaço. O que é que ele vai fazer? Procura o seu companheiro mais mercado, entrega tudo para a direita. Pode ser o cruzamento, não sai nada, com algumas dificuldades. A formação da Liga, agora outra vez vai ser o rebate, não sai nada. Fica importunado, ordem de esqui, a falta. Guina, 9 minutos da primeira parte. Que jogo estamos a ver? Sinal mais para a equipa da casa.
1: Para já, a equipa da Liga tem aparecido muitas vezes no meio campo contrário. Tem sido aquela que procura mais oportunidade de marcar o golo. Neste lance, por exemplo, agora é testemunho disto. O jogador da equipa da Liga, nesse caso, é rasteirado quando procura fazer o remate. Então, é uma falta que é passível de amarelo, mas o alto não entende isto.
5: Já um livre pode-se considerar perigoso contra a equipa do Machacana. É verdade que é longe da baliza, mas a uns 3, 4 metros da linha limite da grande área. O jogador da equipa do Machacana carrega no aniversário. O guarda-encontro não mostrou para já nenhuma cartolina. Para já, em termos disciplinares, tudo a zero. E há uma falta, já dissemos, longe da baliza, mas deixa de ser perigosa contra a formação do Machacana. Há 2, 3 jogadores da formação da Liga, o capitão e também o Jordão. Formada ali uma barreira por parte dos jogadores da equipa do Machacana, bola batida por cima da baliza, guarda de Abas, passou o perigo, é a pontapé de rede para a formação do Machacana.
2: Obrigado, Nelo, já voltamos para aí, são 15 horas e 12
5: a bola vai ser
2: minutos
5: daqui a pouco
2: já 15 e 12 minutos, já voltamos para aí. Agora vamos ao Municipal 1º de Maio, onde a formação do Ferro Verde de Lixinga tem encontro com Bahia de Pemba. Lito Ismael,
6: 12 minutos desta etapa inicial, 0 para a equipa do Ferroviário de Lixinga e 0 para a equipa de Bahia de Pamba. Mas deixa-me dizer, Belisário Macamo e os ouvintes, que esta equipa de Bahia de Pamba entrou determinada, está no mal de cima, teve inclusive duas oportunidades de poder marcar com a marcação de dois livres, perigosíssimo. Está muito melhor esta equipa de Bahia de Pamba.
2: Ficamos por aí.
6: Numa altura em que o esferco vai para o jogador e que é o guarda-redes Noia. Noia tirou de qualquer maneira para o meio campo contrário, onde está lá o seu companheiro na circunstância. É Neldo. Neldo desarmado permite a intervenção da equipa do Ferroviário. Vai saindo a equipa de Ferroviário de Lixinga por intermédio do jogador Egas. Egas tentou mudar de flanco para o lado direito, onde está lá o Lolo. O Lolo está calmamente, atirou o esferco para lá, o meio campo contrário cortou nas alturas. Horácio cortou, mas foi muito curto o corte e permitiu ali a intervenção da equipa do Ferroviário de Lixinga. Vai saindo a equipa de Ferroviário de Lixinga, vai insistindo e cortou a defensiva da equipa do Bahia de Pemba. Está muito melhor, como dizíamos, esta equipa de Bahia de Pamba, com alguma preocupação por parte da equipa do Ferroviário de Lixinga. Vai saindo a equipa do Ferroviário de Lixinga por intermédio de Malala Júnior, do lado esquerdo, onde ataca esta equipa do Ferroviário de Lixinga. Agora vai sair a equipa do Bahia, é mais um contra-ataque rapidíssimo, não está lá ninguém, é desarmado, o árbitro diz que não é nada e permite a intervenção da equipa do Ferroviário de Lixinga. Vai saindo Raul, não sai não, sai melhor o jogador da equipa do Bahia de Pemba, na circunstância, o Gamzola 30, que é o Neldone. Neldone entregou ao seu companheiro, que é o Jojo. Jojo vai correndo, pega a bola e o árbitro considera que há falta para a equipa do Ferroviário de Lixinga. 14 minutos desta etapa inicial, 0 para a equipa do Ferroviário de Lixinga, 0 para a equipa do Bahia de Pemba. 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Atenção, a equipa do Ferroviário pode marcar, atirou para as nuvens. Agora sim, a equipa do Ferroviário de Lixinga começa a acertar seu fio de jogo e é o momento, o jogador com camisola 22, creio que é o jogador Abrão, do lado esquerdo, tentou surpreender o guarda-redes Noia, mas a bola levava muita altura e passou perigo para a equipa do Bahia de Pemba. Estamos a ver agora o guarda-redes Noia, que está totalmente trajado de preto. Ele vai levando uma eternidade, agora sim vai atirar o esferco para o meio campo contrário, onde está lá o seu companheiro. Este faz um cabeceamento e a bola vai transpor a linha do fundo e a pontapé de baliza para a equipa do Ferroviário de Lixinga. Muito rapidamente, Rácio vai entregar para o seu companheiro, que está do lado esquerdo, creio que é o jogador Comissário. Comissário entregou para Malela Júnior. Malela Júnior para Quaresma. Quaresma para Malela Júnior. Malela Júnior atirou o esferco para o meio campo contrário, onde está lá o Quaresma. Camisola 7, vai fazer a primeira finta, faz a segunda, entregou para o Egas, já se atirou e a defesa do guarda-redes Noia. Grande defesa do guarda-redes Noia, muito calmamente este latagão, que é o guarda-redes muito alto da equipa do Bahia, a dizer que esta bola é minha, numa altura em que o árbitro Danilo Jerónimo marca uma falta, não sabemos o certo, o que é que terá acontecido, está ali a tentar conferenciar com o seu assistente, que atua do lado esquerdo, agora sim, a dizer que a pontapé de canto a pertencer à equipa do Ferroviário de Lixinga, do lado direito, onde ataca esta equipa do Ferroviário de Lixinga. Agora sim, vai ser o Raul que vai ser encarregado para executar este pontapé de canto. Ele toma balanço, atirou para a altura, pode haver cabeceamento e a bola transpor a linha de lateral e há um arremesso para a equipa de Bahia de Pemba. Vai insistindo esta equipa do Bahia de Pemba. Dizíamos que entrou muito bem determinada. Está muito superior em relação à equipa do Ferroviário de Lixinga. Sobretudo nestes 15 minutos desta etapa inicial. Agora vai saindo a equipa do Ferroviário de Lixinga, entremete de Malela Júnior. Malela Júnior vai procurando uma linha de passe. Onde está lá o seu companheiro? Aliás, é o é o próprio Malela Júnior que vai saindo, vai entregar o Abrão. O Abrão tenta fazer um toque, sai desenquadrado e permite a intervenção da equipa de Bahia do Pemba. Saiu o Camisola 6 na circunstância, o Gonçalves. Gonçalves vai tentar lançar tudo lá para frente, onde está lá seu companheiro na circunstância, o jogador Jojo. Jojo vai tentar mudar de flanco. O que é que vai fazer? Entregou para Neldone. Neldone atirou para as nuvens. De algum momento para cá, esta equipa do Bahia do Pemba está tendo algum atrevimento e já fez alguns ensaios. Valeu a pena ali o guarda-redes da equipa do Ferroviário Bertinga. Vai insistindo esta equipa do Bahia do Pemba. Insistiu não, permitiu a intervenção ali do Egas. O Egas vai tentar lançar o seu companheiro, que é o comissário, que é o defensor desta equipa do Ferroviário Bertinga. O comissário entregou para o jogador Quaresma. Quaresma mudou de flanco, onde está lá o jogador Lolo. Lolo entregou para Raul. O Raul vai calgando. Tem um adversário em arca. Correu o Raul. Pode cruzar. Cruzou o cabeceamento. Atenção, pode marcar o Ferroviário. Cortou a defensiva da equipa do Bahia. Está muito pressionante agora esta equipa do Ferroviário Bertinga, mas a equipa do Bahia não se intimida, vai tentando com algum atrevimento aproximar-se ao setor mais recuado desta equipa do Ferroviário Bertinga. Vai saindo a equipa do Bahia do Pemba, no transmédio do Camisola 30, Naldinho. Naldinho é desarmado, o árbitro é considerar que há falta para pertencer à equipa do Bahia do Pemba. 19 minutos, etapa inicial, 0 para a equipa do Ferroviário de Lixinga, 0 para a equipa do Bahia do Pemba. 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Vai se preparando o jogador com camisola 17, na circunstância o jogador Horácio vai se beneficiar de um pontapé de livre ali muito perto da grande roda. Atirou para a altura, onde está lá seu companheiro, tentou fazer o cruzamento, não conseguiu, vai insistindo o camisola 18, vai fazer o cruzamento muito alto. Esta equipa do Bahia do Pemba precisa ter muita calma quando chega ali no setor mais recuado desta equipa do Ferroviário, porque oportunidades de trazer aqui um resultado satisfatório têm aparecido. Pena que os avançados não estão a aproveitar nestes 20 minutos desta etapa inicial. Vai saindo agora a equipa do Ferroviário Bertinga por intermédio do camisola 23, que é o Lolo. Lolo entregou para o comissário. O comissário vai procurando uma linha de passe onde está lá o jogador Malela Júnior. Malela Júnior era desarmado e o árbitro a considerar que há um arremesso a pertencer a esta equipa do Ferroviário. Muita preocupação por parte dos bancos técnicos das duas equipas. Estamos a ver Artur Simado e também o Antoninho Muxanga, todos eles preocupados. É preciso olhar que o Artur Simado está mais preocupado e mais pressionado. Se tomarmos em linha de conta que esta equipa do Bahia entrou em falso neste Moçambola, teve 3 derrotas, não tem nenhuma pontuação e precisa de pontuar. Vai assistir desta equipa de Bahia, atenção, pode haver cruzamento muito fácil e a bola transpor a linha do fundo, mas uma perdida por parte desta equipa de Bahia do Pemba. Numa altura em que estão decorridos 21 minutos, etapa inicial, 0 para a equipa do Ferroviário de Lixinga, 0 para a equipa do Bahia de Pemba. Vai se beneficiando a equipa do Bahia de Pemba de um arremesso ali no meio campo contrário da equipa do Ferroviário de Lixinga. Vai saindo, creio que vai ser o jogador Horácio que vai ser o encarregado para executar este arremesso. Ele vai olhando para os seus companheiros, ele vai fazer o arremesso já foi executado, entregou para o jogador Neldon. Neldon entregou de novo para o jogador Jojo. O que é que vai fazer? O Neldon vai tentando calgar. Agora é o camisola 11, na circunstância é o Macamito. Macamito muda de flanco. Está um jogador do Bahia ali estatelado. A partida vai prosseguindo e no momento exato o árbitro da partida, o senhor Danilo Jerónimo, interrompe porque tem que se assistir um jogador da equipa do Bahia do Pemba numa altura, Belisário Macamo, estão decorridos 22 minutos desta etapa inicial, 0 para a equipa do Ferroviário de Lixinga e 0 para a equipa do Bahia de Pemba, partida momentaneamente interrompida.
2: Muito bem, jogo interrompido na cidade de Lixinga, no estádio municipal 1º de maio. Vamos dar um pulo até ao Caldeirão, mas antes vamos lá passar pelo futebol sul-africano, ou por outra, pelo futebol fora de portas, e assim está correto, para vermos também o que é que vai acontecendo na Liga de Futebol, portanto, nos outros campeonatos, nesta tarde. Vamos lá ver se eu tenho aqui disponíveis os resultados, os jogos estão em andamento. Nesta tarde, para a Liga Italiana, última jornada, 23 minutos jogados, Parma 0, Sassuolo também 0. Este é, de resto, o único jogo para já em andamento. Vamos à Beira. Nelo Armando, no relato de reportagem com os comentários de Joaquim Dina. Está-se também, até a última indicação, estava tudo em branco entre a Liga Desportiva de Sofala e o Machaquén.
5: Tudo em branco até esta altura, 21 minutos e meio na primeira parte. Mantém-se então, como dizemos, 0 a 0, jogo equilibrado. É verdade que a formação da Liga Desportiva de Sofala assumiu o jogo nos primeiros 10, 15 minutos, mas parece-me que a equipa do Machaquén começa a ganhar alguma confiança e a acreditar que é possível conseguir no mínimo um ponto nesta partida. Quiçá uma vitória. A equipa da Liga, jogando em casa, tem um perante este público de pontuar, daí que está um jogo aberto sem a chegar a formação da a Liga. Nhaminga, camisola 4, corredor central na esquerda, vai entregar para o capitão Elcides, vai, tem espaço, entrega mal para o adversário, era para o seu colega, dizia o Lucas, a bola perdeu-se para lá da linha lateral e a lançamento para a turma tricolor, vai sair o lançamento para a formação do Machaquén na esquerda, próximo da divisória, vai ser o Paizinho, camisa 15, lançou para o seu companheiro Massa, tentado no relevado, vai entregar já para quem? Era para o Buena, rodou por si mesmo ainda na esquerda do ataque da formação do Machaquén, vai entregar para Jafet, é o 16, procura o seu companheiro Massa atrasado, vai entregar outra vez para o Buena. Buena recebe com a parte interna, mas atrasado ainda para a sua zona defensiva, a bola a ser conduzida para o jogador da formação do Machaquén, para o guarda-redes o Abas, a sair da sua zona de jurisdição, não pode bater a bola, vai agarrar, melhor dizendo, bateu a bola, perdeu-se para lá da linha lateral. Lançamento para a formação da Liga. Vai sair o lançamento para a formação da Liga. O capitão Elcides tem a bola colada nuca. Vai entregar já para o Lucas. Lucas vai, tem espaço, já bateu. Vamos lá ver quem salta. Primeiro cabeceamento, ou melhor, para o peito de Avelino. E depois, e parece que é uma confusão aí, é uma descontração, entre um desentendimento entre os defensores da formação do Machaquén. A bola acabou por se perder para lá da linha final e vai ganhar pontapé de canto a turma da Liga. Houve um pequeno desentendimento aí, ficam a discutir entre eles, que traz a formação do Machaquén, e quem sai-se a ganhar nesta circunstância a formação da Liga, que se beneficia do ponto bem de canto, a bola colocada no quarto do círculo, na esquerda, como avança a turma da Liga, jogadores acantonados na pequena grande área, essa quarta de Rabas, bola batida, primeiro posto, cabeçamento, e depois ninguém está da formação da Liga, cortou a defesa da formação do Machaquén, vai iniciar a caminhada da formação tricolor, é para o trabalho de Jafet, Jafet recebe, entrega mais atrasado, para o seu colega, o corredor central, para quem? Para o Poeiro. Buena recebe, vem entregar outra vez para o Jafet na esquerda, inicia a caminhada, responde à formação do Machaquén, a bola a ser conduzida outra vez para Buena, Buena com mais dificuldade vai entregar tudo para um pouco mais para a grande roda, e para depois aparece primeiro o capitão espião, camisola 12, bateu tudo para o seu companheiro um pouco mais atrasado, vai receber outra vez o jogador da formação do Machaquén, era por trabalho do quem que ele é, o Leo, camisola 22, entrega tudo para a esquerda, recebe com a parte interna do seu pé esquerdo, é para o mal para o adversário, vai ganhar o capitão da formação do Machaquén, ele, ou melhor, entrega para o guarda-redes o Abas. Abas não pode agarrar, sai da sua zona de jurisdição, já bateu com o pé direito, a bola ainda é muito alto, cortou para a barra defensiva da formação da Liga, é a Liga que inicia a caminhada, bola batida, mas de qualquer maneira para o sob controle, a bola do guarda-redes Bratislavas, entrega para o cão, para o espião devolve outra vez, para o Abas tem espaço, devolve tudo para a esquerda, da defesa da formação do Machacana, vai iniciar a caminhada, a formação do Machacana, bola ser batida com a esquerda, vamos lá ver a bola batida, vamos lá ver quem sai, primeiro cabeçada de Inhaminga, escritor da formação da Liga, a bola ser controlada por parte da formação da Liga, depois o Arden contra mandar parar o jogo, dizer que a falta para a formação da Liga, foi importunado o escritor da formação da Liga Desportiva, disso fala. Na sua zona da defesa, no corredor central, a bola ser colocada na marca, a maneira curta para o Elcides. O Elcides a controlar a bola, a rodar por si mesmo, sem muita pressão por parte da formação do Machucana. A bola ser apobiada já para a direita da formação do. É da Liga, é por trabalho do Mangal. Mangal perde o controle do esférico. Vai agradecer a formação do Machuqueira. A bola ser controlada na grande roda por Orlando. Orlando recebe. Entrega para quem? É para o Said. Said rodou por si. Entrega mais atrasado para o seu companheiro. Vai receber. Na circunstância é o Salomão. Ou melhor, o Salomão, exatamente. O camisola 30 nas costas. Era para o guarda-ratas, o Rabas, que teve que sair da sua zona de jurisdição. Está bem no jogo para já. Controlaram muito bem o jogador. O guarda-ratas, a formação. Tuma chegando a bater na bola, era para o seu companheiro, mas a tentar levar a bola, aparece a primeira corte da defesa da formação da Liga, a perder-se para lá da linha lateral e a lançamento para a turba do Machado. Cana direita, próximo do banco de suplentes, onde está o Josias Masivo, o técnico adjunto da formação do Machacane. E agora fica contundido o guarda-redes da formação do Machacane, o Abas, a queixar-se da sua perna, sozinho. Deve ter tido alguns problemas musculares o paizinho, ou melhor, o Abas, o camisola 12 do Machacane, o guarda-redes, quando pelo nosso cronómetro, 26 minutos da primeira parte, Guina entrou bem de fato a Liga, mas a meio da partida o Machacane começa a acreditar.
1: Sim, a equipa do Machacane aposta mais em jogos de contra-ataque ante uma Liga Desportiva pressionante a partir do meio campo, sobretudo pelo capitão Alcide, que tem sido o homem quase despedidor do jogo da equipa da Liga. Então a Liga Machacane tem encontrado muita dificuldade para penetrar no meio campo da Liga Desportiva.
5: Para já, 27 minutos, o jogo fica momentaneamente interrompido para a assistência ao guarda-redes Abas, mas parece que não é nada grave. Abas agora levanta-se e os jogadores também aproveitam-se para fazer um pequeno cooling break, uma pequena pausa para se refrescar, mas a partida vai ser retomada dentro de alguns instantes, porque o guarda-redes Abas acaba por se levantar e, portanto, a partida vai prosseguir quando, pelo nosso cronómetro, 27 minutos e meio. Na primeira parte, no Caldeirão, mantém-se 0 para a Liga, 0 para o Machacana. Estamos no cumprimento da quarta ronda do Moçambola. Bola reatada, batida e depois surpreendida a defesa da formação da Liga. Bola batida para o interior da pequena área. Creio que deve ter sido vamos confirmar, o Jafeto, camisola 16. Tinha tudo, Guina, para a formação do Machacana gelar o estádio. Exatamente, o Jafeto.
1: Uma grande pedida da equipa do Machacana. O jogador na equipa, nesse caso, do 16, a equipa do Machacana, teve tudo para fazer o golo. Já fez, nesse caso, apareceu frente com o guarda-redes Carlos. Ele remata e dá para cima da baliza da equipa do Carlos.
5: Portanto, o Jafet tinha tudo para a surpreender e fazer o primeiro. Depois desta pequena parada recitada no jogo, para a assistência ao guarda-redes Abas. Retoma a partida do Caldeirão. Vai ser o Dene, camisola 9. Está na direita, vai tentar passar. Já entrou na grande área. Tem espaço o Dene. Entregou para quem? Mais atrasado. Era para o Mangal contra o corpo do adversário. Recuperação através da formação da Liga. Teve pouco pensamento Deni, o camisola número 9 da formação da Liga, poderia fazer o melhor. Vai sair outra vez a formação da Liga, a bola ser controlada por quem? Por Mangal. Mangal tem espaço, entrega para Alcide. Alcide entrega para a direita, vai sair o cruzamento. Já saiu o cruzamento, primeiro cabeceamento de Espião, o capitão da equipa do Machacane. Outro capitão, Alcide, cá na esquerda, vai entregar para quem? Para o Jordão. Jordão recebe, jogador da formação da Liga, para Di Maria. Di Maria tem espaço, galga terreno, o Alcide entrega tudo na direita, pode ser o cruzamento, não sai nada. Agora prefere um remate frouxo para as mãos do guarda-redes Abas. Para as mãos do guarda-redes Abas. Vai ser ele o homem que vai bater na bola daqui a pouco. Já bateu o Abas, que antecedeu a uns dois batimentos. Levantou com muita força. A bola caiu no meio do contrário. Vai receber o jogador da formação do Machacana. Outra vez por Buane. Buane recebe. Mal para o adversário. Vai ganhar Di Maria. Di Maria para o Elcides, o capitão da formação da Liga. Está em conferência informado o capitão Galga Terreno para o corredor central. Para quem? É para o Mangal. Mangal entrega já para o Jordão. Jordão recebe com a parte interna do seu pé esquerdo. Vai receber, vai passar o Jordão e foi importunado com falta. Vai sair com falta. Foi importunado o jogador da formação da Liga. Guarda encontro, manda parar o jogo. Diz que é falta para a formação da Liga. Já partiu o Di Maria, corredor central. Na direita, para quem? Para o Ashiraf. Ashiraf entrega para o seu colega deitado no relevado, um pouco mais para a direita. Com o perto esquerdo, vai ganhar outra vez a Ashiraf. Prefere atrasar, não atrasa nada. Com alguma dificuldade, ficou a dormir. Quando é assim, o adversário agradece. Sai a chegar a formação do mexicano. Vai ser quem que ele é? O Bueno. Bueno tem espaço, entrega para a esquerda. Vamos ver o que ele vai fazer. Passou. Primeiro entregou para a esquerda. Pode sair. Cruzamento. Entra a grande. O Machacano pode sair, cruzamento, bola batida, cortou na hora, a defesa da equipa da Liga. A bola perdeu-se para a linha final e a pontapé de canto para a formação do Machacano. Excelente cobertura agora da defensiva da formação da Liga, depois de uma excelente resposta também da turma do Machacano. A bola perdeu-se para lá da linha final então e a pontapé de canto para a equipa tricolor. Vai ser por Orlando, camisola 21 nas costas, na direita, como avança a formação do Machacano. Vai colocar o cerco na marca para o respectivo pontapé de canto. A bola vai ser colocada na marca, já foi colocada, pode sair o cruzamento, não sai nada, bola batida, do lado esquerdo pode sair, bateu, a formação do Machacano não sai nada, com algumas dificuldades, cortou a primeira defesa, não corta nada, outro cruzamento, o cabeçamento, ponta bem de canto, mais uma vez a defensiva da Liga ficou a dormir, quase que gelava outra vez o estádio.
1: Sim, sim, há muita falta de eficácia da equipa do Machacano, falta de objetividade, as bolas se precisavam ver lá no quase na pequena área da equipa da Liga, mas a equipa Machacano, os quatro seus avançados, não consegue concretizar essas bolas.
5: Das poucas vezes, com algum perigo, que a equipa do Machacano deixe sim com muito perigo a baliza guarda de Carlos, o camisola 24 da equipa. Pontapé de rede, maneira curta. Já partiu para a equipa da Liga. Cá na esquerda, o Jordão. Tem a bola controlada. Cortou o primeiro defensivo da formação do Machacano. A bola ainda não passou. Agora sim, perdeu-se para lá da linha lateral. Lançamento para a Liga. Diz guarda encontro para a formação da Liga. Cá na esquerda, está muito próximo de banco suplente, onde está o técnico principal da equipa da Liga, Ivo Gonçalves. É para a Inhaminga, mas atrasado. O jogador da formação da Liga vai controlar. Com algumas dificuldades, vai lá, foi importunado. Guarda encontro, manda parar o jogo. Diz que a falta não é nada falta. Ficou a dormir. Atenção, Zabula, cruzamento. Ou melhor, do Jafet. E depois a bola perde-se para lá da linha lateral e a lançamento outra vez para a formação do Machacano. Vai se reafirmando a equipa tricolor. Diga-se de passagem, é o camisola 21, é o Orlando, já entrou na grande área, permitiu a intervenção contrária, saiu a formação da Liga agora, a tentar sair para o Jordão, cá na esquerda vai passar, bateu para quem? Para o peito de quem que ele era, do Dene foi importunado, guarda encontro, diz que não houve nada, cortou a defensiva da formação do Machacano e depois a controlar a defesa da equipa da Liga, ficou uma vez mais a dormir esses defesas da equipa da Liga. Na circunstância era o Inhaminga perder o controle do esférico, vai ganhar o jogador da formação do Machacano, pode ser cruzamento, já saiu, ninguém está por parte da formação do Machacano, sai a jogar a formação da Liga, com alguma dificuldade, perde outra vez o controle do esférico, vai ganhar o Bueno para a direita, para o Saíde recebe. 33 minutos da primeira parte no Caldeirão. Mantém-se 0 para a Liga, 0 para o Machacano.
2: Obrigado, Nelo Armando. Vamos ao Estádio Municipal 1º de Maio, onde está Lito Ismael, nesse ferroviário de Lixinga, Baía de Pemba.
6: 35 minutos desta etapa inicial, 0 para a equipa do Ferroviário de Lixinga, 0 para a equipa do Baía de Pemba, mas há que dar mérito a este guarda-redes da equipa do Baía de Pemba, Noé, que está a tirar ali todas as investidas desta equipa do Ferroviário de Lixinga. Está muito pressionante agora a equipa do Ferroviário. Esta equipa de Pemba começa a denotar algum cansaço e algumas vezes a partida tem sido interrompida para se assistir alguns dos jogadores da equipa de Baía de Pemba. Vai saindo a equipa de Ferroviário de Lixinga por intermédio de Malala Júnior. É um arremesso do lado esquerdo onde ataca esta equipa do Ferroviário de Lixinga. Vai olhando para a linha de passe. Ele entregou para o seu companheiro. Na circunstância é o jogador Lolo. Lolo, o que é que vai fazer? Tentou atirar lá para cima onde estavam os companheiros. Não conseguiram dominar o esférico e vai insistindo esta equipa de Baía de Pemba quando há falta pertencer à equipa de Baía de Pemba. Pemba. Estamos a ver ali o jogador na circunstância, creio que é o Macamito, está ali estatelado ali na grande roda. Mais uma paragem aqui no Municipal Primeiro de Maio. Creio que não é, seja algo de grave. Já se levantou, o árbitro esteve ali muito pertinho para tentar ver o que é que se passava com o jogador com camisola 11 na circunstância Macamito. Agora está tudo recomposto, vai se beneficiando a equipa do Bahia do Pemba de um livre ali muito perto da grande roda. Estamos a ver o defensor desta equipa do Bahia, Bimo. Bimo atirou lá para o interior da grande pequena área e a bola vai direitinho para o guardador Horácio. Horácio muito rapidamente vai entregar para o comissário que estava ali muito pertinho. Horácio vai ter, aliás, é o comissário que muda de flango para entregar o Lolo. O Lolo vai entregar para o Malela. O Malela vai tentar lançar os seus companheiros. Atenção, a equipa de Ferroviário pode fazer a penetração. Cabeceou ao lado. Tinha tudo o jogador Brizer para fazer o primeiro. Mas já que dar mérito esta defensiva da equipa do Bahia de Pemba, que diz que aqui não se pode brincar e vai defendendo como pode. Agora o esférico a pertencer ao guarda-redes Noia. Está sendo carrasco para a equipa do Ferroviário de Lixinga. No minuto 25, a equipa do Ferroviário de Lixinga quase que marcava o primeiro cara a cara. O jogador Brezer, também é o Noia. O Noia foi muito superior e atirar-lhe o esférico. Vai saindo a equipa do Ferroviário de Lixinga no seu setor mais recuado, onde está lá o comissário. O comissário entregou para o Lolo. Lolo vai lançar tudo lá para a brasa, onde está lá o seu companheiro Abrão. Este é desarmado e há um arremesso a pertencer à equipa do Ferroviário de Lixinga. Vai saindo a equipa do Ferroviário de Lixinga, mais uma incursão. Estamos a ver o camisola 13, na circunstância é o Cambala. Cambala vai entregar para o Brizer. O Brizer vai tentar fazer a finta, fintou e entregou para o seu companheiro, creio que é o jogador Quaresma. Quaresma entregou para Cambala. Cambala tentou fazer um passe para o Abrão e a bola tocou em última instância no defensor da equipa do Bahia e há um arremesso a pertencer à equipa do Ferroviário de Lixinga. O arremesso já foi executado por intermédio de Cambala. Cambala entregou para Quaresma. Quaresma para Lolo. Lolo vai mudar de franco onde está lá o comissário do lado esquerdo, onde ataca esta equipa do Ferroviário. Agora é o Malela Júnior. Malela Júnior entregou para o 11, que é o Raul. O Raul entregou para o Brisa. O Brisa na trapa. Bahia se permite a intervenção do Bahia de Pemba. Vai saindo o jogador do Bahia de Pemba. Jojo é desarmado e a falta pertencer à equipa do Bahia de Pemba. Isto mais ouvinte, o Municipal Primeiro de Maio, totalmente cheio. Quem diria, quando nós chegamos aqui nas primeiras horas antes do início desta partida, o público ia entrando a conta gota, agora está totalmente preenchido. É bonito fazermos o relato com esta moldura humana. Vai se preparando a equipa do Ferroviário, ou aliás a equipa do Bahia. É mais um contra-ataque, é um livre do lado direito. Está ali o jogador com camisola, creio que é o jogador Gonçalves. Ele vai ser o encarregado, vai executar este lance, atirou para as alturas, pode haver cabeceamento e cabeceou a defensiva da equipa do Ferroviário e a bola transpõe a lateral e há um arremesso para a equipa de Bahia de Pemba. 40 minutos, etapa inicial, 0 para a equipa do Ferroviário de Xinga, 0 para a equipa do Bahia de Pemba. Transmissão do canal esportivo da Rádio Moçambique. Esta é a quinta jornada do Nacional de Futebol. Vai ser o arremesso a pertencer à equipa do Bahia de Pemba. Estamos a ver o jogador Horácio. Vai procurando alguma linha de passe. Entregou para o seu companheiro. Creio que é o jogador Jojo. Este vai tentar progredir. Não progride nada. E consegue o arremesso. Muita preocupação, como dizíamos, no banco técnico, quer da equipa do Ferroviário de Lixinga e também da equipa do Bahia de Pemba. Os dois treinadores, desde que iniciou esta partida, estão de pé, obviamente, preocupados com aquilo que está a acontecer neste recinto desportivo. Vai saindo a equipa do Ferroviário de Lixinga. Estamos a ver o jogador, creio que é o jogador Cambala. Cambala entregou para o jogador Egas. Egas muda de flango, onde está lá o jogador senhor Quaresma. Quaresma indo sobre o comissário. O comissário vai procurando por algum elemento. Está ali o Egas. O Egas entregou de novo para o comissário. O comissário vai tentar lançar o Blizzard. Este é desarmado, o árbitro diz que não é nada. E vai sair melhor a defensiva da equipa do Bahia. Não consegue segurar o esférico este defensor da equipa do Bahia. Vai sair da equipa do Ferroviário. É mais um contra-ataque. Pode haver perigo. Há um cruzamento desenquadrado. Vai insistindo esta equipa do Ferroviário. Estamos a ver o jogador Abraão. Atirou. E a grande defesa do guarda-redes Noia. Noia está sendo grande carrasco para esta equipa do Ferroviário. Uma defesa de todos os tempos. Está muito melhor esse defensor. Este guarda-redes agora é o canto para a equipa do Ferroviário. Pode haver cabeceamento, não há cabeceamento não. E a repetição do canto. Vai-se preparando o jogador Raul. Raul que vai ser o encarregado para executar o outro canto. Ali do lado esquerdo, onde ataca esta equipa do Ferroviário. Vai tomar balanço, atirou para as alturas e cortou a defensiva da equipa do Bahia do Pemba. Há um arremesso a pertencer à equipa do Ferroviário. O Ferroviário do Lixinga agora está mais pressionante. Está a tentar a todo custo chegar ao setor mais recuado, mas há que dar mérito este guarda-redes Noia. Agora vai saindo a equipa do Ferroviário, chega por intermédio do Camisola 23, que é Lolo. Lolo vai tentar endossar os seus companheiros que estão na dianteira, creio que é o jogador Blizzard, mas está muito compacta esta defensiva da equipa do Bahia. Vai insistindo esta equipa do Bahia por intermédio do Camisola, ou seja, é o Gonçalves. O Gonçalves vai procurando uma linha de passo onde está o Camisola 27, na circunstância é o jogador Willy. Willy não conseguiu dominar o esférico. Permite a intervenção do Raul. O Raul vai calcando do lado esquerdo. Tem um adversário em arca. Ele entregou para o Malela Júnior. Este pode fazer cruzamento. Cruzou para as alturas. Pode haver cabeceamento. Não há cabeceamento, não. E a bola pertencer à equipa do Bahia do Pemba. Cortou Gonçalves, mas foi momentâneo. Permitiu a intervenção da equipa do Ferroviário de Lixinga. Vai insistindo esta equipa do Ferroviário de Lixinga. O público vai reclamando, porque houve ali alguma desatenção do jogador Raul e também de Malela Júnior. Vai levando alguma eternidade neste guarda-redes da equipa de Bahia do Pemba Noia, quando estão decorridos neste momento 44 minutos desta etapa iniciar, aliás, 0 para a equipa do Ferroviário e 0 para a equipa do Bahia do Pemba. Transmissão do canal esportivo da Rádio Moçambique nesta quinta jornada do Nacional de Futebol. Vai saindo o jogador Noia, que é o guarda-redes da equipa do Bahia do Pemba, em mais um pontapé de baliza, atirou para meio campo contrário, cortou a defensiva da equipa do Ferroviário de Lixinga. Quando a falta, o árbitro diz que não é nada e vai saindo a equipa do Ferroviário de Lixinga. É mais uma incursão, é Malela Júnior, vai tentar fazer o cruzamento, não consegue, e a pontapé de canto para a equipa do Ferroviário de Lixinga. Quarto árbitro escalado para esta tarde, Cacilda Fernando, levantou a placa de compensações. Portanto, vão ser jogados mais 4 minutos aqui no Municipal 1º de Maio. Portanto, 4 minutos Belisário Macabo para o término desta, que é a primeira parte desta partida. Atenção, o canto já foi marcado, cortou a defensiva, há uma insistência. Estamos a ver o jogador Egas. O Egas entregou para o Quaresma. O Quaresma vai tentar fazer o cruzamento, cruzou para as alturas, está lá Noia. É bonito ver este guarda-redes Noia a ir buscar o esférico lá para as alturas e também aproveitando-se da sua estatura e vai tirando algumas bolas que em algum momento levam algum perigo. Vai insistindo a equipa do Bahia de Pemba. Atenção, Pemba pode marcar. Está ali uma insistência. O que é que pode haver? E é desarmado. Arbis que não é nada. Brincadeira dos avançados da equipa do Pemba. Tinham tudo para fazer alguma progressão, mas não estão a conseguir ter aquele rigor, aquela calma necessária no momento em que Belisário Macamo, uma vez mais, a partida está interrompida. Um jogador, creio o jogador Jojo, da equipa do Bahia de Pemba, está ali estatelado ali no relevado, obviamente a precisar de alguma assistência. Portanto, creio que o Nelo Armando poderá prosseguir a partir de Beira, porque aqui as coisas estão um pouco complicadas com a paralisação do jogo, porque está ali o jogador de Bahia. Creio que o jogador já se recompôs, creio que agora vai reatar a partida quando já foram jogados 2 minutos dos quatro que o quarto árbitro deu para esta partida. Vai sair da equipa de Ferroviário, chega por intermédio de Egas. Egas não tem linha de passe, vai mudando de flanco, onde está lá o Abrão. O Abrão tenta fazer uma finta, faz a segunda, cruzou, vai haver penetração, mas sai a defensiva por intermédio do jogador Gonçalves. Gonçalves entregou para o seu companheiro Horácio. Horácio atirou de qualquer maneira, permite a intervenção da equipa do Ferroviário de Lixinga. A qualquer momento, o árbitro desta partida, o senhor Danilo Jerónimo, poderá dar terminada esta primeira parte com este nulo que se verifica até estas alturas. Vai insistindo esta equipa do Ferroviário de Lixinga, não insiste não, e a bola transpõe a linha do fundo e a pontapé de baliza para a equipa do Bahia de Pemba. Estamos a ver o jogador que é o guarda-redes Noia, totalmente trajado de preto, vai levando alguns segundos, obviamente, para queimar algum tempinho, vai levando algum balanço, e no momento exato, creio que houve um falso alarme, atirou agora para as alturas, o jogador Noia, atirou para seus companheiros, permite a intervenção momentânea da equipa do Ferroviário de Lixinga. Estamos a ver Cambala desarmado quando há falta para descer a equipa do Ferroviário, a falta já foi executada. Estamos a ver o jogador, creio que o jogador Egas, Egas mudou de flanco, onde está lá o Raul faz a primeira finta, faz cruzamento, está lá nas alturas, Noia! A equipa do Ferroviário de Lixinga poderá se queixar por si próprio, porque este guarda-redes Noia está sendo grande carrasco. E no momento exato, ouvintes do canal desportivo da Rádio Moçambique, termina a primeira parte desta partida com o resultado de 0 para a equipa do Ferroviário de Lixinga e 0 para a equipa do Bahia de Pemba.
2: Muito obrigado, são 15h49. Nelo Armando, ainda se joga na Beira ou não?
5: Sim, ainda se joga na Beira, foram dados 12 minutos, mas os dois praticamente estão consumidos. Daqui a pouco o quarto encontro vai dar por concluída, exatamente. E é neste preciso momento que termina então a primeira parte, para já, desta Liga Desportiva de Sofala, 0 e Machacana. Não sei se começamos por aqui para os comentários ou então em Lixinga.
2: Afirmativo, vamos começar por aí.
5: Vamos então, Joaquim Guina, para já um bom jogo de futebol. Ligas de passagem, faltaram golos, as duas equipas já trocaram muito bem a bola. Tomou conta do jogo a turma da Liga, o Machacana acreditou, até porque foi propriamente o Machacana que teve oportunidades soberanas de poder violar a baliza, a guarda de Carlos.
1: Sim, um jogo equilibrado à altura das duas equipas. É verdade que a equipa da Liga Desportiva da Beira foi uma equipa mais esclarecida ante o Machacana, que apostou mais em jogadas de contra-ataque, mas também não teve muita coesão lá no ataque. Então é uma Liga Desportiva, como dissemos, muito mais coesa, muito mais esclarecida no terreno. Esse resultado para já é um ataque que se aceita, por isso está esse 0-0.
5: O árbitro do encontro,
1: para já, que permitiu muito
5: muitos cartões.
1: Sim, faltam muitos cartões, então permitiu muito antijogo. Isto na segunda parte pode sair caro.
5: Portanto, análise dos primeiros 45 minutos do jogo aqui no Caldeirão, com este empate para já, este nulo, na Liga Desportiva e Machacana. Aguardamos então para o reatamento da partida. Vamos a um pequeno intervalo também nós. Daqui a pouco voltamos então para narrarmos aquilo que poderá vir a ser a segunda parte para já deste jogo entre a Liga e o Machacana, empate sem abertura de contagem.
2: Obrigado, Nilo Armando e Joaquim Dina, com os comentários.

0: poder fazer o primeiro com a marcação de 3, 4 livres e também pontapé de canto, dizia. No minuto 25, a equipa do Ferroviário de Erchinga mudou o xadrez da maneira como ia jogando, foi pressionando muitas vezes ali no setor mais recuado. Cara a cara, o jogador Breezer, no minuto 26, tinha tudo para fazer o primeiro desta tarde, mas há que dar mérito a este guarda-redes da equipa de Pamba Noia. Portanto, a equipa do Ferroviário poderá se queixar por si próprio, teve situações de poder matar o jogo, mas também, como dizíamos, ali naquela baliza do Baía de Pemba está um senhor chamado Noia e não quer brincadeira, sobretudo nesta parte inicial. O trabalho do árbitro desta partida, o senhor Danilo Jerónimo, não sofre qualquer tipo de contestação, esteve à altura desta partida, esteve a todo o terreno. Esperamos muito sinceramente que esta segunda metade nos traga alegria, nos traga gritos de golo, porque é isso que nós queremos gritar para dar alegria a este público que enche por completo aqui no Municipal 1º de Maio. Portanto, Belisário, aquele intervalozito muito rápido e nós voltaremos daqui a pouco para trazermos as emoções da fina flor do futebol nacional, vulgo Moçambola.
1: Obrigado, Lito Ismael. Tenho neste momento também informações do Campeonato Provincial de Futebol de Tete. Em tempo de intervalo no campo do desportivo, Associação Desportiva Xingal 0, Futebol Clube Xitima também 0, partida referente à 7ª jornada. Também em tempo de intervalo, sim, é precisamente isso. Este jogo, então, conta, tal como disse, para a 7ª jornada de informação de Mohamed Rafik para o Campeonato de Futebol de Tete. Esta edição de Domingo Desportivo, estamos já em tempo de intervalo nas duas partidas do Moçambola 0-0, quer em Lixinga, quer na cidade da Beira. Vamos aos nossos comerciais e já voltamos.
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6: São 15h59, este é o Canal dos Campeões, estamos em tempo de intervalo nas partidas do Moçambola, é o Moçambola versão 2026, 0-0 na cidade da Beira entre Liga Desportiva e Marchakeni, e 0-0 também na cidade de Lixinga, no estádio municipal entre Ferro Verde de Lixinga e Bahia de Pemba. No país são precisamente 16 horas.

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0: Das 6 horas e 5 minutos, vamos lá saber onde já se joga para a segunda parte da, portanto, das duas partidas projetadas para esta tarde, quer no Municipal 1º de Maio, em Lixinga, quer no Caldeirão, na cidade da Beira.
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0: 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Luís Ismael, já começou a segunda parte em Lixinga?
2: Já começou, Belisário Macamo, mas deixa-me dizer que as duas equipas não fizeram nenhuma mudança, portanto, os treinadores creio que estão satisfeitos com os primeiros 11 da parte inicial.
0: Nelo Armando, já começou a segunda parte no Caldeirão ou não? Creio que ainda não. Vamos lá ficar em Lixinga. Lito Ismael.
2: Numa altura em que a equipa do Ferroviário vai sair a mais uma incursão por intermédio de Comissário. Comissário entregou para o Cambala. Cambala vai fazer a progressão. Agora é o jogador Lalo. Vai endossar. Pode haver cruzamento do Raul. Cruzou assim. Pode haver cabeceamento. É ao lado. Quase que a equipa do Ferroviário marcava nesta etapa complementar. Mas houve ali um choque entre o jogador, na circunstância, Breezer, e também um jogador que não conseguimos descoordenar, está ali estatelado no relvado. Portanto, Belisário, uma vez mais, a partida aqui no Municipal 1º de Maio está interrompida porque houve um choque entre o jogador da equipa do Ferroviário, o Breezer, e um jogador que não conseguimos descoordenar. Creio que é um jogador com camisola 4, é o Bimo, está estatelado. Lado, alguma preocupação ali por parte do jogador da equipa do Bahia de Pemba, creio que já está reconstituído, creio que não é nada de grave, espero que sim, para a partida reatar. Continua a preocupação dos dois técnicos, todos eles em pé, olhando para aquilo que são os objetivos de ambas as partes, quer para o José, aliás, o Arthur Semedo, também o Antoninho Muxanga. O Arthur Semedo ainda não ganhou neste campeonato, é preciso que de facto consiga um resultado satisfatório. Agora sim vai reatar a partida, quando estão decorridos neste momento 2 minutos desta etapa. Etapa complementar, 0 para a equipa do Bahia do Pemba e 0 para a equipa do Ferroviário de Lixinga. Vai saindo a equipa do Bahia do Pemba por entremédio de Noia. Noia tentou alguma linha de passe, onde está lá o camisola 27, creio que é o jogador Gonçalves. O Gonçalves não conseguiu dominar o esférico, vai agora pressionando a equipa do Ferroviário. Está ali o jogador Brisa, tem um adversário em arco e aponta pé de baliza para a equipa do aliás, é do Bahia de Pemba. Estamos a ver o jogador que é o guarda-redes desta equipa, Noia. Noia vai colocar o esférico na marca. O árbitro da partida vai chamando alguma atenção porque este guarda-redes Noia tem levado alguma eternidade na marcação dos lances. Agora sim vai tomar muito balanço, vai chamando atenção aos seus companheiros. Atirou para o lado direito onde ataca esta equipa do Bahia de Pemba. Vai sair melhor a defensiva da equipa do Ferroviário de Lixinga. É o jogador com camisola 23, é o Lolo. Lolo vai tentar fazer um passe, não consegue não, e a bola transpõe a linha lateral, e é um arremesso a pertencer à equipa do Ferroviário de Lixinga. Vai saindo Egas, Egas entregou para o comissário, comissário para o capitão Malela Júnior. Ele vai tentar fazer um passe, não consegue o Abrão. Vai-se aproveitando esta equipa do Bahia do Pemba. Estamos a ver o camisola número 18 da equipa do Pemba, Mimi, que vai ser o encarregado para executar este esse arremesso. Ele vai fazer o arremesso, vai esperando a pitadela do árbitro, vai tomando algum balanço, entregou para o seu companheiro que estava ali muito pertinho. Na circunstância é o jogador com camisola 27, Willy. Willy tentou mudar de flanco, onde está lá o seu companheiro com camisola 17, é o jogador na circunstância, Horácio. Horácio permite a intervenção momentânea da equipa do Ferroviário de Xinga. vai saindo Quaresma. Quaresma entregou para Abrão. Abrão entregou para Lolo. Lolo vai entregar para o Malela. Malela entregou para o comissário. O comissário o que é que faz? Entregou de novo para o Lolo. Lolo muito calmamente ali no setor mais recuado desta equipa de ferroviário. Permite a intervenção da equipa do Bahia de Pemba. Vai saindo camisola 30 Neldon. Neldon o que é que vai fazer? Vai procurando alguma linha de passe. Ele prefere lateralizar para o seu companheiro que está na dianteira, que é o jogador com camisola 18. Na circunstância é o jogador Mimi. Mimi o que é que vai fazer? Vai fazendo a penetração. Agora é o jogador com camisola 27. O que é que vai fazer? Vai fazer o cruzamento. Cruzou, cortou, comissário. Vai insistindo esta equipa do Bahia de Pemba. Vai insistindo. Há ali uma falta. O árbitro diz que não é nada. O jogador vai ali estatelado no relevado. Vai perseguindo o esférico. Agora é o Bahia que vai tentar uma incursão. Mas a bola vai direitinho para o guarda-redes Horácio. Horácio muito rapidamente entregou para o camisola 13. Cambala. Cambala procura uma linha de passe. Onde está lá o Egas? O Egas desarmado. O árbitro diz que não é nada. Vai insistindo. Esta é a equipa de ferroviário. Agora é o Raul. Pode marcar a equipa de ferroviário. Atenção, pode haver cruzamento. Perdida. Uma perdida do jogador Brise. Está muito pressionante a equipa do ferroviário de Lixinga. Não sei se o Nel Armando Belisário Macamo já começou a encher.
0: São 11 minutos depois das 16 nesta, estamos na edição de Domingo Desportivo. Vamos lá saber precisamente isso. Nelo Armando já está em condições de confirmar o reinício do jogo no campo do Ferro Velho da Beira.
3: Sim, já começou o jogo ostensivelmente, 6 minutos, mantém-se 0 para a Liga Desportiva de Sofala e 0 para o Machequena, com a alteração do lado aqui para casa, ficou nos balneários o Avelino, camisola 3, para o seu lugar entrou Sandramo, enquanto o Machequena mantém então o seu 11, que começou a partida, portanto 0-0 mantém-se, entrou bem a turma do Machequena, quase que marcava nesta segunda parte.
4: Sim,
3: depois
4: equipa... O jogo está mais aberto nessa segunda parte, com ataque aqui, ataque acolá, mas a equipa de Machequena agora está melhor do que na primeira parte.
0: Vamos ficar por aí.
3: Então, a pontapé, obrigado, a pontapé livre para a formação do Machequena. Vai partir cá na esquerda para a formação do Machequena. A bola a ser controlada cá na esquerda, vai ser por intermédio de Buena. Já bombeou Buena, então aparece o primeiro corte da defesa por intermédio de Isabula. A bola a ser controlada por parte da defesa na formação do, da Liga. E em falta, o Isabula carregou, ou melhor, o Buena carregou no adversário. Então, uma falta ofensiva. Vai ser livre, já partiu para a formação da a Liga, a bola ser bobeada para o lado esquerdo tático da formação da Liga e depois é um bem riste contra o atacante Jordão da equipa da Liga. O ar do encontro manda parar o jogo e vai conferenciar ainda com o jogador da equipa do Machequena, na circunstância o Paizinho que carregou no seu adversário. Então a livre parte do lado esquerdo como ataca a formação da Liga, a bola vai ser colocada na marca, o próprio o jogador que foi importunado vai ser ele o encarregado da execução, prefere deixar que seja o seu capitão da equipa, o Elcides, para o Elcídio, melhor dizendo, para ser o encarregado da execução. Uma simulação, bola batida para a grande, grande área, cortou a primeira defensiva da formação do Machequena. Vai ser a equipa tricolor à esquerda, como vai defendendo a formação do Machequena. É para o intermédio do Buena. Buena, corredor central, vai entregar para o seu colega. Na circunstância, o Elton, camisola 3 nas costas. Primeiro aparece o corte de Inhamiga. O jogador da equipa da Liga vai rapidamente entregar já para o Jordão. O Jordão vai ter algumas dificuldades. Prefere atrasar para o seu companheiro Inhamiga outra vez. Entrega já para o capitão Elcídio. O Elcídio tem um espaço, manda toda a gente subir no relevado. Já ultrapassou a divisória. Vai entregar já para quem? É para o Sandramo. Está fresco, entrou há pouco nessa segunda parte. Vai entregar para o seu colega tentar no relevado. Vai ser o Mangal. Mangal rodou por si mesmo. Fábio ver o que ele vai fazer, pé direito, com alguma dificuldade, entrega para o Elcídio, devolve outra vez para quem? Para o Sandramo. O Sandramo recebe, entrega para o Elcídio. O Elcídio para quem? Que ele para o Sandramo outra vez. Recuperação por parte da formação da Liga, a bola base atrasada, com algumas dificuldades, o Sandramo recebe, escritor da formação da Liga, para o capitão, levanta o seu braço a dizer que manda para o Di Maria. Di Maria tem espaço, entrega, já desvia de ângulo, vai entregar para o corredor lateral direito, para o quem que ele é? O Lucas. O Lucas tem espaço, galga terreno, pode fazer o quê? Um passe, agora, uma simulação, outra vez, para Lucas, lá direito, cruzamento, não cruza nada, para a primeira, agora sem cruzamento, cortou a defesa da formação do Bachequene, recuperação por parte da equipa da Liga, contra o corpo do adversário, a bola perde-se para lá da linha da final, e a ponta bem de canto para a formação para a equipa da Liga. Foi um rebate por parte de Di Maria contra o corpo do adversário. Acabou a bola tocando no seu adversário com alguma intensidade e fica contundido o jogador da equipa do Machacana, o Orlando, na circunstância, mas levanta-se, ou melhor, o Saída. A bola perdeu-se para lá da linha final e a pontapé de canto para a equipa da Liga. Corner do lado direito com ataque à equipa da Liga. Jogadores acantonados aí na pequena, grande área, a guarda de Abbas. É o número 12, guarda-redes da equipa do Machacana. A bola vai ser colocada no quarto do círculo, guarda-encontro já dá a sinalética, bola batida, muito mal batida, cortou a defesa da formação do Machacane, nova insistência, pode sair, simulação, Mangal, bateu, contra a coordenação, outro remate, pé esquerdo, nova tentativa, cortou a defesa da formação do Machacane. Vai recuperar a formação da Liga outra vez. Cá na direita. A bola a ser controlada. A bola batida. Cortou a primeira defesa. Na circunstância era o Zabula. Mal para o adversário. Vai responder a formação do Bachequen. Vamos lá ver se vai ganhar. Ganha quem? Aquele. É o Romão. O 14. Simulação. Pé direito. Entrega já para quem? Para o seu colega de equipa. Pode ser um remate. O Bueno. Entrega tudo para a direita. Simulação para a formação do Bachequen. Pode ser o cruzamento. Bola batida e cruzamento. Mas mal feito esse cruzamento. A bola perde-se para lá da linha final. E a pontapé de rede agora para a turma da Liga. 11 minutos e meio. Estamos na segunda parte. Ainda 0-0 no Caldeirão. Liga e Machacana disputam o encerramento da quarta jornada do Moçambola. Da Liga era por intermédio do Elton, o melhor jogador da equipa do Machacana. Perdeu o controle do esférico. Cortou para a defesa da equipa da Liga. Nova insistência por parte da equipa tricolor. Cá na esquerda. A bola ser conduzida por quem? Por Said. Said tem espaço. Galga terreno. Cá na esquerda do ataque da formação do Machacana. Perde o controle do esférico. Recupera outra vez o Said. Tem espaço, coloca terreno e agora tem espaço. Bueno pode rematar, mas grande rebate! E valeu a palmada com os dedos por parte de Carlos. Aquilo quase que estava lá dentro. Valeu a palmada de Carlos e fica contundido. A bola perde-se para lá da linha final e a ponta pericanto para a formação do Bachequena. Um remate, diga-se de passagem. E valeu a intervenção do guarda-redes Carlos e fica contundido. Foi de facto um rebate tenso por parte da equipa da Machacana. A bola perdeu-se para lá da linha final e a pontapé de canto para a turma do Machacana e com problemas físicos por parte do guarda-redes Carlos. E quando é assim, o jogo fica parado para permitir assistência ao guarda-redes da equipa da Liga, o Carlos. Então, Belisário, momentaneamente interrompido o jogo, podemos fazer este ping-pong beira Lixinga.
0: Muito bem, vamos a Lixinga, Lito Ismael.
2: Numa altura em que estão decorridos os 13 minutos desta etapa inconclusiva, a equipa do Ferroviário vai continuar a pressionar, mas sem selo de golo. Vai saindo agora a equipa do Bahia de Pemba, por um tremendo de Mimi. Mimi entregou para o seu companheiro na circunstância, que é o jogador Bila. Bila, o que é que vai fazer? Tem o adversário em arca, vai fazer a progressão, vai procurando uma linha de passe, entregou para o seu companheiro na circunstância, é o jogador Mimi. Mimi, o árbitro a considerar que é fora de jogo para a equipa do Ferroviário de Lixinga. Vai sair o jogador Malala Júnior, numa altura em que a equipa do Ferroviário de Lixinga vai operar a sua primeira substituição. com a entrada do jogador Mundinho, que andou muito ausente nestas hostes da equipa do Ferroviário de Lixinga, e para o seu lugar sai o jogador Ivan. Portanto, alguma preocupação por parte do banco técnico da equipa do Ferroviário de Lixinga. O treinador Antoninho Mochanga, obviamente, está preocupado e vai tentar a todo custo sair aqui com algum resultado satisfatório. Mas por outro lado está esta equipa do Pemba, que não se deixa intimidar, tem tentado e de algumas formas chegar ali ao setor mais recuado, a baliza guarda de Horácio. Agora a equipa do Ferroviário de Lixinga, que vai se beneficiar de um arremesso ali do lado direito, onde ataca esta equipa do Ferroviário de Lixinga. Estamos a ver ali muitos jogadores na pequena grande área do guarda-redes de Noia. Aliás, o árbitro a considerar que é falta, é um livre do lado direito, onde ataca esta equipa do Ferroviário de Lixinga. Estamos a ver o jogador Raul, vai tomando algum balanço, ali uma muralha do jogador na pequena grande área. O guarda-redes de Noia muito atento a orientar ali os seus companheiros. Agora sim, vai ser efetuado livre para as alturas, pode haver cabeceamento, vai insistir.

passagem que surge do lado direito, por entremédio de Raul, o jogador Mundinho, que acabava de entrar fresco.

0: Cidade Esportiva de Sofalamarca. Mangal! Mangal! Da equipa da Liga. Nova insistência por parte da formação da Liga. A bola ser bombeada do lado esquerdo. O ataque partiu da defesa da equipa da Liga. E depois apareceu o Mangal depois de umas defesas por parte do jogador da equipa do Machacana. A defensiva do Machacana fica a dormir. E aparece então o Mangal, camisola número 7, a introduzir o esférico no fundo da baliza guarda-diabas. Acontece aos 62 minutos de jogo, a alteração no marcador no Caldeirão. Liga Desportiva de Sofala 1, Machacana 0. Valeu o golo de Mangal, camisola 7.
1: Muito bem, vamos lá pôr ordem a casa no concernente à contabilidade. Mangá acaba de marcar, mas antes já tinha marcado para a equipa do Ferroviário de Lixinga. Vamos lá olhar para as contas do Ferroviário de Lixinga. Portanto, Mundinho, exatamente isso. O Mundinho que se estreou a marcar na presente edição do Moçambola, saltou do banco e fez o gosto ao pé, marcou o terceiro golo do Ferroviário de Lixinga, golo 45 do campeonato, e depois foi de rajada no Caldeirão, aconteceu o golo 46, no caso concreto, golo número 3 para a Liga Desportiva de Sofala. Mangal estreia-se a marcar na presente edição do Moçambola, o campeonato nacional de futebol. Vamos lá voltar então a Lixinga para vermos mais alguns instantes dessa, para já, derrota parcial ou vitória parcial do Ferroviário na recepção ao Bahia de Pemba.
2: Exatamente, Balizário Macamo, dizer que esta equipa do Ferroviário entrou muito mais pressionante e a momentos o Mundinho quase que marcava o segundo. Vamos agora assistir o pontapé de canto do lado direito, atirou para as alturas o Abrão, pôde haver cabeceamento e cortou a defensiva da equipa do Bahia. Vai insistindo esta equipa do Ferroviário, xinga por intermédio de Raul, faz um cruzamento trivela e não aproveitou o jogador Brizer. Tinha tudo o Brizer com muita calma para, dominar o esférico e escolher o ângulo que poderia ser o segundo desta partida. 18 minutos desta etapa complementar. Vai vencendo a equipa do Ferroviário de Lixinga por 1-0. Marcou no minuto 17 o jogador Mundinho, que entrou nesta etapa complementar. Vai saindo a equipa do Bahia de Pemba por intermédio de Mimi. Mimi entregou para Jojo. Jojo de novo para Mimi. Mimi, o que é que vai fazer? Vai tentar lançar os seus companheiros que estão na dianteira, mas o guarda-redes Horácio está atento, saiu da sua zona de jurisdição, atirou o esférico de qualquer maneira e permite a intervenção da defensiva da equipa do Bahia de Pemba. Vai insistindo a equipa do Ferroviário Lixinga. Agora o jogador Abrão vai tentar fazer cruzamento, não faz não, e a bola vai embater no adversário e é um arremesso para vencer a equipa do Ferroviário Lixinga. Esta equipa do Ferroviário Lixinga vai jogando ali no setor mais recuado desta equipa do Bahia do Pemba. Agora o jogador Lolo, camisola 23, ele prefere lateralizar para o seu companheiro, que é o Cambala. O Cambala entregou para o comissário, comissário para Malela Júnior. Malela Júnior procura uma linha de passe onde está lá o Quaresma. O Quaresma é desarmado, permite a intervenção da equipa do Bahia do Pemba. A equipa do Bahia do Pemba vai tentando a todo custo, mas tem saído em falso. Agora permite a intervenção da equipa do Ferroviário de Lixinga. Vai saindo o jogador, creio que é o jogador Egas. Egas vai tentar mudar de flanco, não consegue, porque o defensor da equipa de Pemba, Bimo, estava muito atento. Vai saindo a equipa do Pemba, quando há um arremesso a pertencer à equipa do Bahia do Pemba. Esta é uma transmissão do canal esportivo da Rádio Moçambique, a partir do Municipal 1º de Maio. E também na Beira. Aqui no Municipal 1º de Maio já houve golo, também na Beira. Vão-se jogando os 21 minutos desta etapa complementar. Vai valendo este resultado magro da equipa do Ferroviário de Lixinga. Agora vai sair o jogador com camisola 17 na circunstância. O jogador Horácio vai fazer a primeira finta. É desarmado. O árbitro diz que há falta ali na grande roda. Falta pertencer para a equipa do Bahia do Pemba. Estamos a ver o jogador, creio que é o jogador Gonçalves, e também o Horácio. Creio que vai ser o camisola número 6, o Gonçalves, que vai fazer a execução da daquele livre. O árbitro, o que é que vai fazer? Vai se posicionando. Agora sim, já se marcou o livre e a bola vai direitinho para o guarda-redes Horácio. Horácio, muito rapidamente com seu pé esquerdo, atirou o esférico para o meio campo contrário e a bola vai direitinho para o guarda-redes Noia. Noia não tem que demorar, entregou para a sua companhia que está ali muito pertinho, na circunstância o jogador Bento. Bento atirou para o meio campo contrário, onde está lá o jogador Mimi e também está lá o jogador com camisola 27, na circunstância é o jogador Macamito. O Macamito, o que é que faz? Entregou de novo para o camisola número 27, que é o jogador, na circunstância é o jogador Gonçalves. Gonçalves, o que é que vai fazer? Ele não consegue dominar o esférico, permite a intervenção da defensiva da equipa de Ferroviário de Xinga, vai saindo Lolo. Lolo procura alguém, procurou e encontrou o Cambala. O Cambala entregou de novo para Lolo. Está a jogar muito calmamente esta equipa de Ferroviário no seu setor mais recuado. Agora é o comissário. O comissário entregou para Malela Júnior. Malela Júnior vai procurando por alguém que está ali na dianteira. Agora sim é o Raul. O que é que vai fazer? Cruzou e cortou a defensiva do Bahia. A pontapé de canto para a equipa do Ferroviário de Lixinga. Diga-se de passagem, ouvintes do canal desportivo, que esta equipa do Ferroviário de Lixinga, nesta metade da partida, entrou muito determinada e tem aparecido muitas vezes a baliza guarda de Noia. Agora é o pontapé de canto, estamos a ver o Raul, atirou em arco, pode haver cabeceamento e a defesa do guarda-redes Noia. O Noia teve que se atirar ali com o braço, vai insistindo, a equipa de Ferroviário cortou momentaneamente a equipa do Bahia. Vai insistindo agora a equipa do Bahia do Pemba, vai saindo o Mimi, é um contra-ataque rapidíssimo, o Nini vai fazendo a progressão, não tem ninguém para servir o esférico, vai saindo o Mimi, muda de flanco, muito bem, mas está lá o jogador na circunstância campo. Bola, a dizer que a bola é minha. Cambala entregou para o Abrão. Abrão para Mundinho. Mundinho, o que é que vai fazer? Não tem ninguém para receber o esférico. Voltou. Prefere lateralizado para Cambala. Cambala, o que é que vai fazer? Entregou para Lolo. Lolo para o comissário. Vai fazendo ping-pong. Esta equipa do Ferroviário do Xinga. Agora é o jogador Malela Júnior. Malela Júnior entregou para o Raul. O Raul faz bonito. Vai tentar fazer a progressão, mas é momentâneo, permite a intervenção da equipa de Bahia do Pemba. Vai saindo o jogador com camisola 11, Mimi. Mimi, o que é que vai fazer? Vai tentar mudar de flanco, onde está lá o Bila. O Bila, o que é que vai fazer? Procura o Jojo. O Jojo deixou para Neldon. Neldon lateraliza para o Bila. O Bila, de qualquer maneira, tirou para o meio campo contrário. Não está lá ninguém, mas está o defensor da equipa do Ferroviário de Xinga. Vai saindo mais uma insistência. Esta equipa do Ferroviário de Xinga, por intermédio de Quaresma. Atenção, Lixinga, pode marcar. Está lá, Noia. Muito rapidamente, Noia entregou para o Bimo. O Bimo não tem ninguém para receber o esférico. Agora sim, procurou um companheiro, que é o jogador com camisola 6, que é o Gonçalves. Este faz muito mal o passe. E a bola vai direitinho para o guarda-redes Horácio. Estamos a ver três jogadores. Belisário?
1: São 16 horas e 30 minutos. 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Agora viagem virtual aí para a cidade da Beira. Nelo Armando.
0: Beira com 70 minutos de jogo. Mantém-se então esta vitória parcial da equipa da Liga. Quina, a equipa da Liga entra a marcar depois de um susto na defensiva da Liga. Este resultado acaba por ser justo por aquilo que as duas equipas
3: sim,
0: são
3: produzidas na partida. Sim, isso é da objetividade aqui por parte da equipa da Liga. Uma equipa que contraiu-se muito na sua, no seu meio campo, mas na segunda parte ainda aparece. Surpreendeu a equipa do Machaquene, então, uma defesa. O Machaquene ficou a dormir, então a equipa da Liga consegue marcar o gol.
4: Daqui a pouco vamos ter as substituições do lado do Machaquena. Estamos a ver aí os dois jogadores que vão então dar o seu contributo à partida. Vamos, portanto, anunciar daqui a pouco os jogadores que vão abandonar as quatro linhas. É o Machaquena a tentar gol do empate, com algumas dificuldades. A bola ser controlada. É cá na esquerda, por intermédio de Leo. Leo entra contra o corpo do adversário e depois evita o canto. O jogador da equipa da Liga foi para lá. Foi para lá o jogador da equipa da Liga, o Lucas, já fazer a mancha. A bola perdeu-se para lá da linha lateral. Lança bate para a turma do Machaquena. Para o trabalho de Leo outra vez. Vai entregar para quem? Para Buena. Buena atrasa para o seu colega. Na circunstância, o Elton. O Elton mais atrasado para o Leo. Leo recebe. Cruzamento. Vamos lá ver quem vai chegar. Cabeçamento. Não existe nada. Cruzamento. Primeiro cortou a defensiva da formação do Machaquena. 96 por parte da equipa tricolor. É o Salomão. Vai entregar para o Saíde. Saíde é o 29. Prefere entregar tudo na direita do ataque da formação tricolor. Vamos lá ver quem chega primeiro. Primeira intervenção de Orlando, jogador da equipa do Machaquena, e depois deixar a bola perder-se para lá da linha lateral. Lançamento rapidamente para ele. Cid já partiu o cordão central do lado esquerdo, vai conduzindo o ataque da formação da Liga. Já ultrapassou a divisória. A bola ser bobeada para quem mais atrasado para ele. Cid recebe com a parte interna do seu pé direito. Vai entregar-se para quem? O Sandrambo. O Sandrambo está fresquinho, entrega tudo para a esquerda do ataque da turma da Liga. Mais atrasado ainda para o jogador da formação da Liga. A bola ser batida e depois a controlar com a defensiva do Machaquena. Acordar a bola a perder-se para lá da linha lateral, com substituições. Já o dissemos, três substituições numa única sentada. É isso, vai sair o 29, entra o 17, portanto sai bom, eu não tenho aqui o número 29, mas entra o camisola. Também não tenho o número 8, com algumas dificuldades não consigo ver nem o 8. Sai agora o camisola número 16, na circunstância o Jafet. Sim, Jafet sai para o seu lugar. Entra o Aldinav, ou melhor, o Adinav, o camisola 17. Também entra o jogador da equipa da Liga, na circunstância, ou melhor, do Machaquena, o 19, o Nando, para o lugar de Paizinho, creio. Vamos confirmar daqui a pouco. Vai sair então a formação da Liga. A bola ser movimentada para o seu comandante mais adiantado, perto do controle do cerco. Vai entregar, vai entrar o recém-entrado jogador da formação da Liga, o Lolo, ou melhor, do Machaquena, o Lolo, perto do controle do cerco. Vai ganhar o jogador da formação da Liga outra vez por o trabalho de Sandrambo. Vamos ver se ele vai passar. Já passou, sem falta, digo eu, digo o Arto. Pode sair em centro do cruzamento. Vamos ver quem sai primeiro. É o Mangal. Mangal pode cruzar com alguma dificuldade de simulação. Tem uma outra simulação, a segunda. Bateu, cruzou diretamente para as mãos de guarda Retos. Abas rapidamente entrega já para quem? Para o seu colega da informação do Machaquena. Sai rapidamente a equipa tricolor. A bola ser bobeada, ninguém está por parte da equipa do Machaquena. A bola fica sob controle do guarda-retas Carlos. Deixa, passou por relevado para quem? Para o Elcídio. Já bateu o Elcídio para o seu colega, mas ainda está atrasado. E depois apareceu o primeiro corte da defesa. É por Elton, jogador da equipa do Machaquena. Recupera a formação da Liga. A bola ser bobeada, ninguém está por parte da formação da Liga. Cortou a defensiva do Machaquena. É cá na esquerda, a equipa tricolor pode sair agora com falta. Ficam a reclamar os adeptos da equipa da Liga, mas sem necessidade, porque aí houve de facto um bem rígido por parte do jogador da equipa da Liga, e há uma falta para a turma do Machaquena. Vai ser o livre para a equipa tricolor. Vai ser a Dinani, camisola 17, está fresquinho, entrou pouco nesta segunda parte. Ele é o encarregado da execução para este livre, que vai beneficiar a formação do Machaquena. Parte do lado esquerdo, como avança a equipa tricolor. Vai ser formada há uma barreira por três jogadores da equipa da Liga. O jogador Carlos, o guarda-redes da formação da Liga, controlar os seus companheiros na defensiva. Vai ser o livre para a turma Machaquena. Vai ser o Adinan, pé direito, bola batida. Vamos lá ver quem sai. Cortou a defesa da formação da Liga, com algumas dificuldades. Ainda não passou o perigo. A bola perde-se para lá da linha lateral. Lançamento para a equipa do Machaquena. É cá na esquerda, como avança a equipa tricolor. Outra vez o Adinan tem a bola colada nunca. Vai entregar para quem? Era para o seu companheiro da equipa. Na circunstância, o Lolo cortou para a defensiva. E agora aparece com as mãos o guarda-redes Carlos, depois do cruzamento que partiu por parte do jogador da formação do Machaquena. sai a contra-ataque, a formação tricolor agora por intervalo do o Jordão. O Jordão rodou por si mesmo, procurou o seu companheiro desmarcado, entregou já para quem? Para o Mangal. Mangal recebe o autor do único golo da partida da formação da Liga, entrega para o seu colega que é o Sandramo, despacha tudo, põe para a direita para que o Di Maria recebe, mas para que outra vez para o Sandramo, entrega para o que é que ela é? O Lucas. Lucas vai ter que cruzar para o Sandramo. Sandramo está fresquinho, pode cruzar, cruzou, pode até depois. Aparece o guarda-redes. Tinha tudo para a equipa da Liga chegar ao segundo. Valeu a intervenção do guarda-redes da formação do Machaqueiro. Nas circunstâncias, Abas negou o segundo da equipa da Liga. Vai sair o Machaqueiro. Atenção, pode sair a equipa do Tricolor. Cortou na hora H. Atenção, e remate de longe. De qualquer maneira, agora o Buane tinha tudo de fazer um remate perfeito à baliza. Guarda de Carlos. A bola perdeu-se para lá da linha final e a pontapé de baliza para a turma da Liga Desportiva de Sofala. Ataque aqui, ataque acolá agora. Para já mantém-se esta vitória magra da equipa da Liga Desportiva de Sofala. Vai valendo o golo da equipa da Liga Desportiva de Sofala, apontado aos 17 minutos da segunda parte por Mangal. Agora estamos com 32 minutos de jogo. Pontapé de rede para a equipa da Liga. O guarda-redes Carlos vai sair o camisola 22, entra o 27 da equipa da Liga, ou melhor, da equipa do Machaquene. Dirson entra para o lugar de Leo. Portanto, entra o camisola 27 de Dirson da equipa do Machaquene. Quatro substituições neste caso para a formação do Machaquene. Também entrou o Dirson para o lugar de Espião, o capitão da formação do Machaquene, que acaba de abandonar as quatro linhas. Vamos ver o jogador que vai passar a capitão Niara, a turma tricolor. 34 minutos agora, segunda parte no Caldeirão. 1-0 para a equipa do Machaquene, para a equipa da Liga, melhor dizendo. E a livre. Agora, alguns jogadores da equipa da Liga começam a ter problemas físicos, como por exemplo agora, creio que o Sandramo, não, há um jogador contundido aí no relevado, está próximo do quarto árbitro. É o jogador da equipa.
1: Qual é o tempo de jogo, Nelo Armando?
4: Vamos ver se vai, sim, e o quarto árbitro pede que seja rápido por forma. Agora estamos com 34 minutos e meio na segunda parte, mantém-se 1-0 para a equipa da Liga.
1: Lito, qual é o tempo de jogo na cidade de Luxinga?
2: 34 minutos desta etapa complementar, 1 para a equipa do Ferroviário de Luxinga e 0 para a equipa do Bahia de Pemba.
1: Vamos continuar por aí.
2: Numa altura em que a equipa de Bahia de Pemba, o treinador Artur Semedo, inconformado com o resultado que se verifica nesta altura, fez uma mudança com a entrada de 3 jogadores. Atenção, o Ferroviário pode marcar, mas é leste o jogador Mundinho. Dizíamos que a equipa do Bahia de Pemba já operou 3 substituições, com a saída de Mimi, Macamito e Horácio, e com a entrada de Denis, Miguel e o veterano Parque. E por seu turno, a equipa do Ferroviário de Luxinga saiu Abrão e por seu lugar entrou Furtinho. São decorridos neste momento 36 minutos desta etapa complementar. Vai valendo este magro resultado da equipa do Ferroviário de Luxinga. Vai insistindo esta equipa do Ferroviário de Luxinga por um trabalho de Raul. O Raul entregou para o seu companheiro, é o jogador Mundinho. Este vai correndo, vai procurando alguma linha de passe, entregou para o seu companheiro, que é o jogador Egas. Este faz muito mal o passe e permite a intervenção de Pemba. Pemba vai correndo, estava lá o guarda-rede da equipa do Ferroviário de Luxinga. Vai insistindo Neldon. Neldon faz a primeira finta, faz a segunda, e ele prefere endossar o esférico para o Bento. O Bento, o que é que vai fazer? Vai olhando para os seus companheiros, vai tentar mudar de flanco. Onde está lá o Parque? Atenção, Parque pode atirar e bateu ali no seu companheiro. Tentou um remate sem sucesso. O jogador Parque vai insistindo. Esta equipa de Bahia. Praia de Pemba. Estamos a ver o jogador Denis com camisola 21 desarmado e é um arremesso a pertencer à equipa de Bahia de Pemba. Apesar desta equipa de Bahia de Pemba estar a perder, vai tentando a todo custo chegar ali ao setor mais recuado da equipa do Ferroviário de Arginga. Vai insistindo esta equipa de Bahia de Pemba. Agora há um cruzamento, pode haver cabeceamento, não cabeceou, não. Vai insistindo, o camisola 18 na circunstância é o jogador Bila. Bila tentou mudar de flanco, onde está lá o jogador Neldon. Neldon faz cruzamento, Bahia pode marcar, não consegue. Vai insistindo, atenção, insistiu, não insistiu, não. Permite a intervenção da equipa do Ferroviário de Lixinga. Vai saindo Raul, muito calmamente Raul. Tem um jogador estatelado e creio que a partida estará momentaneamente interrompida. Ainda não, porque o jogador, que é o jogador Malala Júnior, já está recomposto e vai saindo a equipa do Ferroviário de Lixinga. Numa altura em que estamos a ver dois jogadores da equipa do Ferroviário de Lixinga, nomeadamente Mairossi e também o Walter, estão ali a fazer exercícios de aquecimento. Creio que daqui a pouco o treinador da equipa do Ferroviário de Lixinga, o Antoninho Muxanga, vai tentar mudar o seu xadrez. Está ganhando quando estão decorridos neste momento 37 minutos desta etapa complementar. Vai valendo aquele golo do jogador Mondinho logo no início desta etapa complementar. Vai saindo a equipa do Bahia de Pemba. É mais uma incursão a um livre ali do setor mais recuado desta equipa de Bahia de Pemba. Estamos a ver o jogador na circunstância, o Bila, que vai ser o encarregado. Ele prefere fazer um toque curto a entregar para o jogador Mimé. Mimé vai procurando uma linha de passe onde está lá o Parquim. O Parquim vai tentar fazer a penetração. Endossou o esférico para o seu companheiro que está do lado esquerdo. Esse tem um adversário em arca. Ele prefere lateralizar para o Neldon. O Neldon vai fazendo a progressão, vai tentando a mais uma incursão. É desarmado. O árbitro diz que não é nada. Está estatelado ali o jogador Neldon. Vai perseguindo o esférico ali por intermédio dos homens de Pemba. Vai insistindo esta equipa de Pemba, que é Bahia de Pemba. Estamos a ver o experiente Parquim. Vai tentando fazer a finta, atrapalha-se. E ali o árbitro a considerar que há falta pertencer à equipa de Bahia de Pemba. Numa altura em que a equipa do Bahia de Pemba vai operar a sua quarta substituição, estamos a ver o jogador com camisola 28 na circunstância, é o jogador Fred, e vai sair o camisola 27 na circunstância Willy. Portanto, Fred para o lugar de Willy. Portanto, são as últimas cartadas do treinador Arthur Simado quando são decorridos 39 minutos desta etapa complementar. E vai ganhando a equipa do Ferroviário de Lixinga. Vai insistindo esta equipa do Bahia de Pemba. O arremesso já foi executado. O que é que vai fazer? E o jogador na circunstância é o Neldon. O Neldon vai tentar mudar de flanco para o Fred. O Fred faz um cruzamento muito curto. Permite a intervenção momentânea da equipa do Ferroviário de Lixinga. E a bola vai direitinho para o guarda-redes Horácio.
1: Qual é o tempo de jogo muito aí na cidade de Lixinga?
2: Tem um parquinho ali.
1: Qual é o tempo de jogo, Lito?
2: 40 minutos. 40 minutos desta etapa complementar. 1 para a equipa do Ferroviário de Lixinga e 0 para a equipa de Bahia de Pemba.
1: Nelo Armando, qual é o tempo de jogo na cidade da Beira?
4: Na segunda parte no Caldeirão, mantém-se 1 para a Liga e 0 para a turma do Machacana.
1: Vamos ficar por aí.
4: Numa altura que há um pontapé livre para a formação da Liga, na zona defendida por esta equipa, um pouco mais quente para a esquerda, vai ser, vamos ver o encarregado da execução, mas é um jogador da equipa da Liga, esteve a assistir, estava a ser assistido para lá das quatro linhas, já deu entrada na partida, e há livre para a formação da Liga. A bola a ser bombeada para o produto contrário, saiu, cortou para o primeiro defensivo na formação do Machacana. Nova insistência para parte da equipa da Liga, não insiste nada, recuperação para parte da formação da Liga do lado esquerdo, pode sair, quem que ele é? é o Mangal, o autor do golo, a equipa da Liga, simulação, daquele lado, já passou pelo primeiro, passa pelo segundo, não conseguiu passar pelo primeiro, fica importunado, aliás, ele faz falta o Mangal, guarda encontro, diz que é lançamento para a formação do Machiqueira, saiu o lançamento da equipa tricolor, a bola será bombeada de qualquer maneira, a bola perdeu-se para lá da linha lateral, e o lançamento para a formação da Liga, vai partir do lado esquerdo, como avança a formação da Liga, a bola vai ser controlada por intervalo de Sandramo, Sandramo vai receber, vai entregar já para quem? Para o seu companheiro, na circunstância era o Jordão, devolve outra vez para o Sandramo, a bola bandida, quem está? Ninguém por parte da equipa da Liga, entrou há pouco nesta segunda parte, o Zinho, camisola 16, esteve próximo do... Próximo do guarda-redes da equipa do Machiquene, perdeu o controle do esférico, a bola perdeu-se outra vez para lá da linha lateral, lançamento para a turma da Liga, vai ser cá na direita, como avança a equipa da Liga, vai ser por intermédio do Ashiraf, camisola 22 nas costas, calmo e sereno Ashiraf, vem, entregou já para quem? Para o Dene, perde o controle do esférico, vai ganhar a equipa da Liga outra vez, Dene recebe, é para o Zinho, na direita, está fresco, entrou há poucozinho, o que é que ele vai fazer? Vai ter que atrasar para o Sandramo, recebe com a parte de interna do seu pé direito, perde o controle do esférico, recupera outra vez a equipa da Liga, na direita outra vez, é o Zinho, prefere fazer um jeito do cruzamento em direção da esquerda, é para o Jordão, Jordão recebeu, vai, recebeu, não há falta, rematou por cima da baliza, guarda de Abas. Tinha tudo a equipa da Liga para tentar chegar ao segundo, mas um rebate descontrolado, a bola perdeu-se para lá da linha final, pontapé de baliza, já partiu, não há tempo a perder, é o corre-corre do lado para aqui, do lado para lá, sai outra vez o Zinho, cortou a defensiva da equipa do Machiquene, nova recuperação, a equipa da Liga, quem é aquele? É o Jordão, Jordão recebe, camisola 17 da equipa da Liga, já havia uma irregularidade, segundo o árbitro do encontro, com a indicação do árbitro auxiliar, que atua do lado da bancada central sombra o senhor António Moquata. Então há falta para a equipa do Machiquene, vai partir daqui a pouco, o árbitro de encontro diz que a bola tem que ser devolvida no devido lugar, foi assim que se faz agora, pontapé livre então para a turma do Machiquene, a bola já foi batida pelo guarda-redes de Rabas, teve que sair da sua zona de jurisdição, o Machiquene pode recuperar, cortou a primeira defensiva da equipa do a Liga, com pontapé de canto na última instância, a bola foi tocada pelo jogador da equipa da Liga, pontapé de canto para a equipa do Machiquene, ataca aqui, ataca acolá, vai ser o Bueno, camisola 11 nas costas, já colocou cerca no quarto do círculo, vai ser o pontapé de canto, ainda não, guarda encontro já da sinalítica, há muita gente no interior da pequena e grande área, a guarda de Carlos, bola batida, cortou a defensiva da formação do da Liga, depois o toque da última hora por parte do atacante da equipa tricolor, a bola perdeu-se para a final e a pontapé de baliza para a turma da Liga, há 2 minutos do final da partida. Daqui a pouco iremos então ver quanto tempo o quarto encontro vai dar para compensar o tempo perdido. Pontapé de rede para a equipa.
1: Vamos lá saber quanto tempo jogado na cidade de Nixinga. Peço atenção, Dinelo. Quanto tempo jogado em Nixinga?
4: Ele, o encarregado.
2: Em Nixinga estamos com 43 minutos desta etapa complementar. Vai valendo este resultado de 1 para a equipa do Ferroviário de Nixinga e 0 para a equipa da Bahia de Pernambuco.
1: Muito bem, vamos a Beira até os 90 minutos. Depois Litos Mel vai anunciar-nos o tempo adicional em Lixinga para sabermos quanto tempo tem e acompanharmos também mais alguns instantes
4: com
1: até o fim do jogo.
4: Pontapé de com lançamento para a formação do. Exatamente, lançamento para a equipa da Liga.
2: Belisário Macamo.
4: Ser conduzida por quem que era o Jordão. Perde o controle do esférico.
1: Sim, Lito.
2: Em Lixinga vão ser jogados mais 5 minutos.
1: Mais 5. Muito bem, vamos lá continuar na Beira. Depois voltamos a Lixinga.
4: Falhou! Nova tentativa, mas quem é aquele? É o Bueno. Rematou diretamente para as mãos do guarda-redes Abas. Ou melhor, guarda-redes Carlos. Uma falha, João Quiquina. Exceção daquelas falhas inaceitáveis
3: um
4: do
3: erro
4: futebol
3: tremendo
4: da
3: por parte da equipa do Jacaré. A equipa do Machiquene tinha uma oportunidade para conseguir empatar o jogo, mas não conseguiram. Primeiro falhou, depois o outro também para fazer recargo. Também não conseguiu fazer recargo.
4: Oportunidade para a equipa do Machacana igualar. Já foi, já vimos a placa, Belisário. Vamos ter mais 5 minutos no Caldeirão. Portanto, vamos até aos 95. Vão ser 5 minutos infernais. Machacana ataca aqui, a Liga também ataca. Vamos ver agora com o lançamento para a formação do, da Liga. A bola a ser controlada daqui a pouco. Já há muita gente a ficar de pé no Caldeirão. Os últimos cartuchos. Há mais um jogador contundido da equipa da, da Liga. É chamado o massagista. Então, momentaneamente parado o jogo na beira no tempo de compensação. Vamos fazer este ping-pong, Lixinga.
1: E vamos ao ping-pong agora, Lixinga. Vamos, Litzmael.
2: Estamos a 3 minutos para o término desta partida. Dos 5 minutos.

0: jogador que faz bonito, jogador que na circunstância é um jogador não dono. O que é que ele faz? Não vai entregar para o seu companheiro que está no setor mais recuado. Agora é o Parquim, não é Parquim, mas sim é o Camusola 6, que é o Gonçalves. Este vai entregar agora para o Parquim. O Parquim vai calgando o terreno, vai procurando uma linha de passe, entregou para o Fred. O Fred faz bonito, vai tentar fazer a penetração, não consegue e permite a intervenção do Malela Júnior. Vai saindo agora o Fortinho com camisola número 30, vai correndo, tem dois adversários em arca, corre o Fortinho, corre e não consegue fazer a penetração e a bola transpõe a linha do fundo e aponta para a baliza para a equipa do Bahia de Pemba. Vai saindo a equipa do Bahia de Pemba por intermédio de Noia, ele faz um toque curto, são os últimos minutos desta partida, vai insistindo desta equipa de Ferroviário de Xinga. Agora é o capitão Walter não consegue, é desarmado, sai o jogador Mimi vai tentar lançar seu companheiro que é o Diniz é desarmado, há um arremesso a pertencer à equipa do Bahia de Pemba, o arremesso já foi executado, vai saindo desta equipa do Bahia de Pemba, pode haver mudança de flanco, sim, há mudança sim, está ali o Parquim entregou para a camisola 6, agora é de novo o Parquim, tenta fazer o passe, mas muito mal o passe.
1: Vamos para Beira.
0: Repita a intervenção da equipa de Ferroviário de Xinga.
1: Vamos para Beira.
2: Com os últimos 2 minutos e pouco para o final da partida, com substituição por parte da equipa da Liga, são daquelas substituições técnicas por parte dos treinadores, sai o Deni, camisola 9, para solo entra a Viola, camisa 5, pontapé de rede para a turma da Liga, são os últimos cartuchos no caldeirão, a equipa da Liga vence uma bola 0 machuquena, pontapé de rede por Carlos, camisola 24 nas costas, já levantou a bola com muita força, com a linha de altura, para o primeiro corte defensivo da formação tricolor, o corte momentâneo por parte do Elcides, o capitão da formação do Machiquena, o melhor da Liga, a bola ser bobeada para frente, sai a jogar a formação da Liga, uma simulação, é cá na direita, quem que ele, o Mangal, perde o controle do esférico, caiu, diz que não é nada, atrapalha o jogador da equipa da Machiquena, recuperou outra vez o jogador da equipa da Machiquena, corte desastroso agora outra vez, por parte da formação do Machiquena, a bola perdeu-se para lá na linha lateral, lançamento para a formação da Liga, vai sair lançamento para a equipa da Liga, calmo e sereno, e o técnico Josias Massiva, muito preocupado lá embaixo, o técnico adjunto da formação do Machiquena, vai sair quem que ele,
0: o
2: Sandrão, vai ganhar alguns segundos, jogador da equipa da Liga, Uzinho, no cara da direita, e depois, sim,
0: Balizário Macamo.
1: Sim, Lito, vamos a isto, é a reportagem.
0: Apenas para anunciar que o término da partida aqui no Municipal 1º de Maio.
1: A hipótese de reportagem?
0: Por enquanto não, vamos criar as condições, voltaremos daqui a pouco.
1: Muito bem, até já, Nelo.
2: Beira com ponta bem canto, a barreira curta para a equipa da Liga, o capitão Elcides bateu, vai ter que ganhar alguns segundos, vai receber o Zinho, bateu do lado, cruzamento, vamos lá ver quem sabe, primeiro corte da defensiva da formação do Machaquene, de qualquer maneira bobear a bola, perdeu-se para lá da linha lateral, mas já havia uma irregularidade, fora da cortina defensiva, o ataque da turma da Liga, e o ordem contra manda parar o jogo, diz que há falta livre para a formação do Machaquene. Vai ser o guarda-redes trazendo a laranja. Sai na sua zona de jurisdição. O autor, o jogador da equipa do Machaquena é para bater na bola daqui a pouco. Vai retificar o posicionamento do esférico. Já bateu o jogador da equipa do Machaquena. A bola a ser batida pela defesa na formação da Liga. De qualquer maneira, a controlar o jogador da equipa do Machaquena. Vai ser por trabalho do próprio guarda-redes, que está interventivo nesses últimos cartuchos. Vai entregar tudo para quem? Para o Naveca. A camisola 6 da equipa do Machaquena. Passou para aquele lado, cortou para o barra defensivo da formação da Liga, a bola perdeu-se para o lado da linha lateral, lançamento para a formação do Machaquena, outra vez por intermédio de Bueno recebe, bateu para aquele lado, cortou a defensiva, momentâneo, recuperação para a equipa de tricolor, são os últimos cartuchos, é cá na esquerda, perde o controle do cerco, ganha o quem que é Zinho, Zinho tem espaço, vai entregar para o seu colega da equipa da Liga, vamos lá ver o que é que ele faz, passou para a equipa da Liga, pode marcar Zinho e foi na hora ganha matar o jogo. Tinha tudo para fazer o segundo a equipa da Liga. E neste preciso momento, Guina, a equipa da Liga...

0: tinha tudozinho, cara a cara com guarda-redes para fazer o segundo. Era um golpe fatal numa altura que o jogo termina.
1: Não, para matar o jogo, na verdade, porque a equipa da Liga, nesse último depois de precisar do seu golo, a equipa da Liga cresceu muito e a equipa do Mascanento, mas tentou até chegar ao empate, mas não conseguiu. Então a equipa da Liga acaba ganhando então, contra o número, porque foi a única equipa que conseguiu fazer a bola para o adversário.
0: Termina então a belizar o jogo do Caldeirão com esta vitória da equipa da Liga. Valeu o golo de Bangal aos 17 minutos da segunda parte. A pergunta ao Felipe Jorge lá embaixo, nosso repórter volante, se tem possibilidade para reportagem.
2: Joaquim, obviamente,
0: para ouvirmos os intervenientes.
3: Sim, vamos lá, vamos à
0: os treinadores vamos, das duas equipas.
3: Felipe Jorge,
0: a bola é tua lá embaixo.
3: Vamos.
4: Nelo.
3: Muito bem, vamos lá. Lixinga também tem a hipótese de reportagem. Sim. Vamos lá, rapidamente. Filipe Jorge, vamos lá
4: a
3: reportagem.
4: Sim, não tenho a possibilidade de ouvir o técnico do Machacane, mister. Como é que foi o jogo, mister? Em direto para a rádio.
5: Foi um jogo que entramos para vencer. Infelizmente, não conseguimos vencer. O futebol tem disto. Acredito eu que, com mais trabalho que estaremos a fazer, vamos conseguir vencer. Não era fácil de como o jogo estava a decorrer, mas chegamos a visitar a baliza do nosso adversário, onde das vezes que nós fomos infelizes, contudo, para poder inaugurar o marcador. Uma vez foi, o adversário acabou vencendo, aliás, acabou marcando e conseguiu os 3 pontos. Não tenho nada a dizer, parabenizo os miúdos que deram o seu máximo, e também é de parabenizar a equipa da Liga Desportiva, que acabou saindo com aquele golo. Infelizmente conseguiu os 3 pontos que nós precisávamos. Se não desse para ganhar, podíamos talvez levar um empate para casa, o que foi impossível. A sorte foi para eles.
4: Muito obrigado. Ficando aqui palavras do técnico do Machacane, técnico do Machacane, José Mazinho. Rapidamente é possível ouvir Ivo Gonçalves da Liga Desportiva. Mister, estamos em direto ao canal desportivo da Rádio Moçambique. Que leitura é que faz dos 90 minutos?
6: Vitória saborosa e merecida por aquilo que a gente fez durante os 90 minutos. Tivemos o maior, perdão, maior posse na primeira parte, tanto na segunda, circulamos bem a bola, aquilo que é o nosso apanage. Lutámos e a vitória foi lá, está 1-0, podia ter marcado mais, mas pronto, vamos correr ainda atrás daquilo que são os nossos objetivos, não é? Não vamos parar por outros pela frente.
4: Muito obrigado, Ivo Gonçalves, Belizar.
3: Litos Mael, vamos lá então também à reportagem.
7: Exatamente, Belizar e Macamo, possibilidade de juntar antena. Artur Semedo, treinador da equipa do Bahia de Pemba, fala em direto para o canal desportivo, para a Antena Nacional. Perde em Lixinga, leitura.
8: Não, acho que fizemos uma boa partida, segura, consistente. Mas o que eu noto há umas jornadas desta parte, parece que o paradigma se mantém, não é? Há um excesso de caseirismo que se nota e que acaba por influenciar e tirar possibilidades a quem é visitante. Isso mais de uma vez ficou comprovado. Nós somos uma equipa em construção, uma equipa que está a crescer, uma equipa que composta por jogadores com pouca experiência ainda. E depois a sofrer pressões, que isto é uma pressão mesmo, a sofrer pressões destas, de quem deve ajuizar a partida, acaba por ser nefasto para a equipa, porque é uma equipa que não está habituada, nem sabe sequer controlar e contornar estas habilidades que vão acontecendo nos jogos. E acabamos por sucumbir, porque ninguém se aguenta uma partida de 90 minutos, sobretudo com o nível de experiência que nós temos a jogar com adversários, que aqui e ali sente-se que são beneficiados.
7: Portanto, palavras de Artur José Semedo, o treinador da equipa da Bahia do Pemba, a dizer que está a formar a sua equipa. Agora a possibilidade de juntar aqui a antena o treinador adjunto da equipa do Ferroviário de Lixinga, Nelson Malon, direto para o canal esportivo da Antena Nacional. Mais uma vitória. Leitura.
9: Bom, conseguimos fazer 3 pontos, mas o jogo não foi fácil. Foi um jogo difícil, onde nós procuramos desde o primeiro minuto a procura de fazer gol, não conseguimos. E o adversário estava a defender bem, fomos na segunda parte. Continuamos a procura de gol, não estávamos a conseguir. Tentamos em todas as formas possíveis para marcarmos.

0: de gol, não conseguimos, mas depois conseguimos fazer um gol. E esse gol foi um gol muito importante para nós. Conseguimos 3 pontos e vamos continuar a trabalhar para os próximos jogos.
1: Próxima jornada, uma saída.
0: Vamos continuar a trabalhar com calma. Todos os jogos vão ser difíceis, tanto em casa como fora, mas nós vamos procurar sempre dar o melhor de nós para conseguirmos fazer os 3 pontos fora.
1: Portanto, Belisário, creio que ficou essencial daquilo que foram os apontamentos dos dois treinadores.
2: Muito bem, vamos lá então olhar para o rescaldo dos jogos. Começamos então por fazer a leitura aí em Lixinga, já que o Lito também está sozinho. Vamos lá então fazer a leitura, mas antes a informação que me chega neste momento de Momad Rafik para o campeonato da 2ª Divisão. Portanto, isto com jogos realizados na cidade de Tete. Vamos lá então trazer aqui o resultado final desta partida, que é atualizada pelo repórter RM Desporto Momad Rafik, a partir do campo do Desportivo de Tete. Vamos lá ver se já é possível avançar este resultado num dia em que, no dia a seguir, a qualificação, a histórica qualificação dos Mambinhas para o Mundial, Mundial de Sub-17, a decorrer neste ano no Qatar. Aí sim, agora sim, Associação Desportiva Xingal 1, Futebol Clube Xitima 0, é resultado final, partida referente à 7ª jornada do campeonato da 2ª Divisão, isto na província de Tete, informação de Momad Rafik. Pedi então ao comentário de Lito Ismael a esse 1-0, vitória do Ferroviário de Lixinga na recepção ao Bahia de Pemba.
1: Exatamente, Belisário Macamo, com o palco totalmente desmontado, dizer que foi uma grande partida do futebol. A equipa de Bahia de Pemba, nos minutos iniciais desta partida, entrou derrompante, poderia ter marcado, porque teve oportunidade soberba de marcar o primeiro, mas os seus avançados foram muito mais lestes e não conseguiram introduzir o esférico ali à baliza, à guarda de Horácio. A equipa do Ferroviário, quando eram 25 minutos da etapa a iniciar, o jogador Brizer, cara a cara com o guarda-redes Noia, não conseguiu introduzir o esférico ali na baliza deste guarda-redes. Mas diga-se de passagem que este guarda-redes Noia, na etapa inicial, foi o herói desta equipa do Bahia de Pemba, porque conseguiu ali contrariar aquilo que são as investidas dos avançados desta equipa do Ferroviário de Xinga. Na segunda metade, o Antoninho Muxanga tentou mudar o seu fio de jogo com a entrada de Mundinho, o jogador mais querido aqui desta equipa do Ferroviário de Lixinga, e no seu primeiro toque da bola fez o primeiro e foi este resultado que terminou esta partida. Diga-se de passagem que foi uma grande partida de futebol. Se o resultado fosse algum empate, olhando para aquilo que foi o espelho daquilo que assistimos aqui neste recinto, não iria espantar a ninguém, porque esta equipa do Bahia tentou a todo custo chegar ao mínimo o empate, mas foi daqueles dias não para a equipa de Artur Semedo. Portanto, o trabalho de arbitragem do senhor Danilo, que veio da província de Nampula, não sofre qualquer tipo de contestação. Mostrou 2 cartolinas amarelas, uma para um jogador da equipa do Pemba e também para um dos dirigentes daqui do banco técnico da equipa de Pemba. Portanto, o Belisário Macamo, creio que ficou essencial a partir daqui do Municipal 1º de Maio, onde trabalharam para todo o Auditório Nacional. Lito Ismael, que esteve no retrato sonoro desta partida, contei com os cuidados técnicos de Júlia Sendela. Portanto, nós despedimos na esperança de podermos voltar a cruzar a comunicação em próximas edições. Até lá fica sempre aquele abraço do tamanho desta grande rádio, que é a Rádio dos Campeões.
2: Um abraço, Lito Ismael. Vamos à Beira também para escalpelizarmos esta vitória tangente, portanto, da Liga Desportiva, debutante nesta competição, o Campeonato Nacional, o Moçambola. Venceu o Machaquene por uma bola sem resposta, valeu o golo de Mangalo. Comentários, então, a radiografia desta partida com Nelo Armando e Joaquim Dina.
3: Uma vitória saborosa, diga-se de passagem, da equipa da Liga Desportiva de Sofala, que com esta vitória passa agora a somar 9 pontos. Valeu o golo de Bangal aos 17 minutos da primeira, da segunda parte. Quina, bem, um resultado que acaba por se ajustar por aquilo que as duas equipas produziram durante os 90 minutos. Aliás, foi o comentário dado pelos treinadores das duas equipas, do lado do Moxiquene, o Mazive, que reconheceu a derrota, dando os parabéns à Liga. A Liga, na voz do próprio para o treinador Ivo Gonçalves, que disse que o importante era a vitória e foi consumada, e o objetivo da Liga vai ser este, se dá para pontuar, melhor pontuar. Que jogo vimos esta tarde aqui no Caldeirão?
4: Sim, a equipa da Liga vai pouco a pouco amealhando os pontos que precisa, nesse caso, então, uma equipa recém-promovida para Moça Bola, mas para já vai tendo conseguido os objetivos, vamos ponto e ponto. Foi uma equipa, dissemos até ao longo da partida, foi uma equipa mais esclarecida perante o Machaquene, diríamos agressivo, sim senhor, mas não conseguiu concretizar os objetivos. Tudo da Liga foi se resguardando na sua defensiva, mas então, no momento certo, já conseguiu matar o jogo. Mas perante uma arbitragem do senhor. Shinai, nesse caso, Shinai.
3: O senhor Shinai Jairos.
4: Sim, Shinai Jairos, sim senhor. Na primeira parte, com muitos problemas, tecnicamente esteve muito bem, mas em termos de ponto de vista disciplinar, teve muitos problemas. Não exibiu cartões de amarelo quando devia exibir cartões, só na segunda parte. Então, finalmente, no minuto, no minuto 84, então, exibiu um cartão amarelo para o jogador da equipa do Machaquene, mas foi mesmo finalmente, porque a equipa do Machaquene, o senhor relator, nesse caso, Genice. Perdeu muito tempo, não conseguiu exibir questões que devia ter exibido na altura, não dá para disciplinarmente. Então, acaba saindo com nós, para não conosco com um resultado, uma nota, diríamos, suficiente, porque pá, devia ter mostrado os cartões na primeira parte, mesmo na segunda parte, só tardiamente tá, mostrou cartões amarelos. Mas então, aceita o resultado também, para mim, nesse caso, a equipa que mais procurou os jogos, os golos, para que conseguiu introduzir a bola na base adversária. Então, vence a Liga e vence com todo o mérito.
3: Vence com todo o mérito, então, a Liga, que controlou o jogo desde o princípio da partida, com um equilíbrio no, que se notou bastante por parte da formação do Moxiquene, até porque a equipa tricolor teve também algumas oportunidades soberanas de chegar ao golo, mas não conseguiu. A vitória acaba por se assustar desta equipa que sobe ao Moçambola, a formação da Liga. Aliás, são as duas equipas que subiram, como se sabe, o Moxiquene volta anos depois à alta roda do futebol nacional, incluindo, claro, a formação da Liga, que pela primeira vez, então, faz parte dos 14 melhores clubes de futebol moçambicano. É o final também da nossa transmissão a partir daqui do Caldeirão, com esta vitória da Liga Desportiva de Sofala ante o Moxiquene. Recordo-vos que o golo foi de Mangal aos 17 minutos da segunda parte. Ficam também as nossas despedidas. Filipe Jorge na reportagem, comentários de Joaquim Guina, o som cuidado por Mário Filipe, o relato a cargo de Nelo Armando. A todos, bom domingo e uma boa semana de trabalhos. Boa tarde.
2: Boa tarde, Nelo Armando, Joaquim Dina, a partir do campo do Ferroviário da Beira, o Caldeirão. Terminaram então os jogos de hoje, duas partidas, quinta jornada, Moçambola 2026, ambas com vitórias por 1-0 do Ferroviário de Lixinga sobre Baía de Pemba e da Liga Desportiva de Sofala sobre o Machaquene. Então, como dissemos, esta vitória leva a formação da Liga Desportiva a juntar-se à BB com 9 pontos, mas está na quarta posição, porque os touros estão na terceira, enquanto a formação do Ferroviário de Lixinga assalta de nono para o sexto posto, com 7 pontos. Este é o Moçambola, Campeonato Nacional de Futebol, edição de 2026. 17:11, este é o Canal dos Campeões, estamos em mais uma edição da tarde, olha, de domingo, desportivo. De

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1: Agora o Inhambanense, campeonato de futebol de Inhambane, versão 2026. Para esta tarde, então, o Ferroviário de Inhambane venceu o clássico diante da nova Aliança da Machis, histórico nova Aliança da Machis, por 3-2, vitória da turma locomotiva. Para a segunda jornada, ainda hoje temos a Coxa de Sol, Damacinga empatou por 1-1 frente à União Desportiva de Cumbana. A ADVB perdeu na Associação Académica de Inhaçura. Informação de Fraime Macitela nesta edição de domingo desportivo. Informação então relativa ao campeonato de futebol da segunda divisão, o Inhambanense, versão 2026. Continuamos a olhar então para aquilo que vai sendo a nota de destaque para esta edição de hoje do Domingo Esportivo, a qualificação da Seleção Nacional de Futebol de Sub-17 para o Mundial do Qatar. Para já respeitamos o futebol na Nigéria, estão em andamento várias partidas, são neste momento 7 as partidas em andamento. Bayelsa United 0, Kouara também 0, com 14 minutos. 10 minutos, Bendel Insurance 0, Remstar também 0. 13 minutos, Enimba 0, bem conhecido. El Canem também 0, com 12 minutos. E Kourou City 0, Rangers 0. 13 minutos, Niger 0, Shooting Stars também 0, com 6 minutos, Plateau 0, Kano Pillars também 0. 12 minutos, River United, outra equipa conhecida, 1. A Katsina United 0. São jogos do Campeonato de Futebol da Nigéria. Jogos que estão neste momento em curso. Vamos olhar para a Liga de Futebol de Inglaterra. Tem jogos projetados para a Espanha, Inglaterra exatamente. Neste momento, com 12 minutos jogados, última jornada, 38ª, com o Arsenal já campeão. Mas ainda luta-se pelo acesso à Liga dos Campeões. Brighton 0, Manchester United 0, 12 minutos, também com 12, Burnley 0, Wolverhampton 1, Crystal Palace 0, Arsenal 0, 14 minutos, Fulham 0, Newcastle 0, 13 minutos, Liverpool 0, Brentford também 0, 13 minutos, Manchester City 0, Aston Villa 0, Aston Villa é o vencedor da Liga Europa, está motivado e pode chegar ao quarto lugar. 14 minutos, Nottingham Forest 0, Bournemouth também 0, 13 minutos, Sunderland 0, Chelsea 0, também com 13 minutos, Tottenham 0, Everton 0, 13 minutos também, West Ham 0, Leeds United 0. Funcionou o placar apenas no Burnley 0, Wolverhampton 1 na Liga Inglesa. Olhando para aquilo que é a classificação na Liga Inglesa, só para situar então o ouvinte, a classificação na Liga Inglesa de Futebol já tem campeão, que é o Arsenal. 22 anos depois voltou a conquistar a Premier League, o campeonato de futebol da Inglaterra. Vamos então olhar para a classificação do campeonato inglês. Vamos lá ver se já tem aqui disponível a classificação da Premier League, para deixar apenas o corrente daquilo que está a acontecer. Agora sim, tal como dizia, o Arsenal já é campeão, com 82 pontos. O Manchester City também não sai do segundo lugar, tem 78 pontos. O Manchester United não sai do terceiro, tem 68 pontos. Está todos esses apurados para a Liga dos Campeões. Falta mais uma equipa, no caso o Aston Villa, que está neste momento a jogar, pode ser o quarto classificado, mas já tem acesso direto à Liga dos Campeões da próxima edição, independentemente de conseguir ou não vencer o City hoje, ou então de estar na quinta posição. Isto porque é vencedor da Liga Europa, dá direito a participar na edição seguinte da Liga dos Campeões. Isto significa que, se o Aston Villa vencer hoje, quem pode sair beneficiado é o Sporting, onde está o moçambicano Jenny Katam, que pode ter acesso direto à Liga dos Campeões, à fase de grupos. E, portanto, da próxima edição, evitando assim o play-off, mas está tudo dependente do que fizer o Aston Villa. Se conseguir o quarto lugar, quem sai a ganhar é o Sporting de Jeni Katamu. Na quinta posição está o Liverpool com 59 pontos. De resto, o Liverpool é o único que pode chegar aos lugares da Liga dos Campeões, porque da sexta posição para baixo, portanto, a partir de Banamalsa, já não podem alcançar a Liga dos Campeões. Na zona de descida, na 18ª posição, está o West Ham com 36 pontos, já despromovidos Burnley com 19 e Wolverhampton com 19. Estes dois já desceram. Falta então uma terceira equipa, isto porque há duas equipas com, portanto, na posição de luta pela manutenção. O Tottenham tem 38 pontos, mais dois do que o West Ham United. São 17:07. Vou voltar a chamar o Cadre Urbana. Volta à antena, com notas, mas do futebol amador.
2: Ora viva, boa tarde, Belisário Macambo, boa tarde, ouvinte do canal desportivo da Rádio Moçambique. Uma vez mais, respondo aqui a partir do campo do bairro de Parquitaquete, o bairro mais antigo da capital provincial de Cabo Delgado. Terminou há momentos este jogo que opôs as formações do Girona de Ingonani e também um bonde de Paquitacate, 4-0 a favor da turma de Girona de Ingonani. Portanto, um jogo deste torneio de futebol recreativo Chapo Chapo que testemunha já o fim da sua primeira temporada. Falou há momentos aqui o coordenador nacional do futebol recreativo Chapo Chapo. Ele disse que, entrevista a jornalistas, disse que, portanto, termina esta primeira etapa com um balanço, pré-balanço positivo, e segue-se então desafio para exatamente a segunda temporada. Olhando primeiro para esta partida que decorreu aqui no campo da Langua, dizer que o jogo foi dominado pela turma do Girona de Ingonani, que conseguiu dominar completamente a turma adversária, passe a repetição. Portanto, foi um resultado merecedor, foi um resultado exatamente justo da equipa do Girona. Tudo mal feito, disse que, portanto, está aqui, estão aqui projetados os talentos, os clubes, as equipas que estiverem interessados, é sempre dirigirem-se aos campos onde decorrem este torneio um pouco por todo o país. Sabemos aqui, pelo menos aqui na província de Cabo Delgado, este torneio movimenta 204 equipas e quase de um total de 17 distritos da província de Cabo Delgado. Portanto, e ela disse que aproximem aqueles que estão interessados, podem exatamente descobrir talentos aqui para integrá-los nos seus clubes ou equipas. Portanto, é tudo, fazendo um resumo daquilo que aconteceu aqui na tarde deste domingo, aqui no campo da Langua, aqui no bairro de Paquitaqueta, aqui na cidade de Pemba, sobre este jogo Girona 4, Girona, aliás, um bonde de Paquitaqueta 0. Nós voltaremos já nos passos informativos para dar o resumo, ou seja, a história daquilo que aconteceu neste campo aqui da tarde deste domingo. Belisário, continuação de um bom trabalho. Até à próxima.
1: Muito obrigado. Boa tarde. Até à próxima, Cadre Urbano, a partir de Paquite, que é de histórico, bairro da cidade de Pemba, bairro de Paquite. Estamos com 17:20. 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
5: 7 horas e 28 minutos, este é o Canal dos Campeões em Domingo Desportivo. Voltamos a olhar para a Liga Inglesa de Futebol, porque as emoções estão cada vez mais rubro, mais animadas. Houve mais golos. Para lá desse golo que funcionou no Brighton, no Burnley 0, Wolverhampton 1 com 27 minutos, já também funcionou. No Fulham 1, Newcastle 0, também tem 28 minutos jogados. Manchester City 1, Aston Villa 0, também com 28 minutos. Sunderland 1, Chelsea 0, também com 28 minutos. De resto, tudo em branco. 28 minutos, Brighton 0, Manchester United também 0. Crystal Palace 0, Arsenal 0, com 27 minutos. Com 29 minutos, Liverpool 0, Brentford também 0. Com 29 minutos, Nottingham Forest 0, Bournemouth também 0. Já com 28 minutos, Tottenham 0, Everton 0. Ainda West Ham 0, Leeds United também 0. Na Liga Italiana, os jogos estão marcados para as... Há um resultado final, Parma 1, Sassuolo 0. Repito, Parma 1, Sassuolo 0. Às 18 começa o Napoli, Udinese. Às 20h45, AC Milan, Cagliari, Cremonese, Como, Lecce, Génova, Torino, Juventus e Verona, Roma. Há hoje, final da Taça de Portugal, 18h15, Sporting, Torriense. Jogo, portanto, começa dentro de alguns instantes. Vamos, por via disso, também espreitar o 11 das equipas. Vamos lá ver então se temos lá o Jenny Catam, que tem sido habitual titular no Sporting. Vamos então olhar para o 11 das duas formações, neste caso o 11 do Sporting, para vermos como é que estão alinhadas as equipas, no caso concreto o Sporting Clube de Portugal, que tem mais interesse já para os amantes de futebol cá em Moçambique, porque estão, obviamente, ligados ao, portanto, futebol português, muito mais ainda com o Jenny Catam no Sporting de Portugal. Aí vamos lá ver então se já é possível avançar com o 11 das equipas, porque faltam praticamente 45 minutos para o início do jogo e normalmente já deve haver os 11 disponíveis. Neste momento, vamos lá ver se é possível avançarmos. Não tenho disponível neste momento. As equipas não estão ainda disponibilizadas. Vamos lá ver. Parece-me que sim. É possível avançar agora. Vamos lá. Já é possível, sim. No Sporting, Jenny Catam é titular, portanto, está aí no ataque. Jenny Catam, camisola 10, extremo direito, ele que usa sempre o seu pé esquerdo a fatir. E está aí então, Gene Catamo está à frente, com Francisco Trincão, Pedro Gonçalves, sem apoio a Luís Soares. O moçambicano está aí no 11 inicial da equipa de Rui Borges, que procura então erguer a Taça de Portugal. 17 horas, a chamada Prova Rainha. 17:32, hoje joga-se também para a final da Liga dos Campeões, a segunda mão para decidir então o vencedor. Mamelodi Sundowns, com vantagem de 1-0, visita os marroquinos do AS FAR Rabat. A ver, vamos então, o jogo começa às 21, o vencedor é então coroado como o rei do futebol no concernente a clubes e vai enfrentar na Supertaça Africana o USM da Argélia, USM da Argélia, neste caso, uma equipa da capital argelina, que se impôs ao Zamalek na final, com vitória por 1-0 em casa, derrota por 1 na segunda, depois no desempate por pontapés da marca de grandes penalidades. A formação marroquina levou a melhor por 8-7. 17:32, vamos lá então, ficarmos a ouvirmos um pouquinho mais, um pouco daquilo que foi a edição do Desporto de sexta-feira, que olhou para, vamos trazer alguns temas que não perdem a atualidade, como, por exemplo, o caso do treinador de Machacane, que foi expulso no Caldeirão, na partida frente ao Ferroviário da Beira. Machacane, que hoje entrou em campo. E olhamos também para outras notas que marcam a atualidade. Vítor Magaia e Miguel Vaz foram os convidados, um programa que foi moderado por Fernando Chilovano. Vamos acompanhar.
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6: Miguel Vaz, quais as notas prévias para esta edição?
7: Começar por cumprimentá-lo, Fernando Silvano, cumprimentá-lo ao Rolando e naturalmente aos ouvintes. É o Vítor, um abraço. Um bocado constipado, mas há de ir lá. É dizer que, como questão prévia, eu trago aquilo que tem envolvido aquele que é o, diríamos, jogador da atualidade, refiro-me a Cristiano Ronaldo, e que referi-me concretamente à conquista do título da equipa de Cristiano Ronaldo, portanto, o Jorge Jesus e do João Félix. Esta conquista que já não acontecia há bastante tempo, em 2019 foi a última vez que esta equipa do Al Nassr tinha conquistado
8: uma equipa
7: de portugueses nas Arábias. E dizer que tem algumas curiosidades este campeonato, porque se nos lembrarmos que o Jorge Jesus, qualquer equipa, parece-me a mim, que corre o risco de ser campeã quando tem como treinador Jorge Jesus, e é isto que o histórico deste treinador luso vem demonstrando. Outro aspecto interessante aqui é que Cristiano Ronaldo atingiu já 973 golos, faltando-lhe apenas 27 golos para atingir os 1000 golos, que é este recorde, que até o presente momento pertence a Pelé. Dizer que um outro aspecto tem a ver com o facto deste campeonato da Saudita ter sido arrancado de facto na última jornada. Isto emprestou aquela festividade toda que pudemos acompanhar, quem o pôde acompanhar pela televisão. Dizer que o Al Nassr conseguiu de facto intrometer-se naquilo que era o campeonato que era distribuído pelo Al Hilal e por outra equipa que me foge agora o nome. Eram essas duas equipas que iam distribuindo entre elas o sceptro saudita. E este era aquilo, que eu trazia para aqui, para as questões prévias. Era realmente Jorge Jesus, Cristiano Ronaldo e João Félix. Portanto, este trio luso ter conseguido, depois de 7 anos, conseguir realmente atingir o título da Liga Saudita.
6: Quais as notas prévias ou qual a nota prévia do Vítor Magaia?
9: Antes de mais, saudar a Chilovane, ao Miguel Vaz, ao Michel Horácio aí no estúdio, e uma saudação especial aos ouvintes, né? A minha nota prévia, nem sei se chamaria de comentário, ou se diria que é caricaturar, né? Porque tem a ver com é o Albino de Mende, da Associação de Basquetebol de Nampula, que é proibido de concorrer para as próximas eleições, para o próximo pleito, decidiu na mesma noite, depois de ter sido avisado pelo governo sobre o mesmo facto, retirar do pavilhão do Ferroviário de Nampula as tabelas que foram colocadas lá durante a vigência do seu mandato.
6: Essas tabelas lhe pertencem?
9: Eu diria que é mesmo...
6: As tabelas pertencem a Dimen?
9: Tudo agora acaba indicando para esse lado, mas ainda assim creio que mesmo que o pertencesse ou fosse ele a adquirir durante a vigência, né, do seu mandato na Associação de Atletismo, há de basquetebol.
6: Sim.
9: Há princípios dos quais não se podem descurar, e um deles é este, é de tudo aquilo que ele conseguiu, tudo aquilo que ele fez, tudo aquilo que ele alocou, a modalidade que é qual ele dizia fazer por amor, de tal forma que uma atitude como esta, de algumas dúvidas, algumas reservas, desse amor, dessa paixão pela modalidade, há princípios dos quais não podemos descurar ou deixar a parte, independentemente da questão que coloca se as tabelas eram dele ou não. E sendo, era preciso perceber que alocando as mesmas durante a sua vigência para o uso, para que se percebessem ser dele, porque a partir do momento em que nós somos presidente de uma determinada associação, agremiação, tudo o que fazemos, fazemos-lo em nome daquilo que nós representamos enquanto que instituição. Ele fez-lo em nome da Associação
6: Provincial de Basquet.
9: Da Associação Provincial de Basquet, como presidente dessa Associação de Basquet. Não o fez a título de individualidade, de alguém que estivesse fora da modalidade, fora da Associação Provincial de Basquetebol de Nampula, para que depois fosse recolhido. E, ademais, estando nesta condição, se fosse de facto um empréstimo, se for um empréstimo, era preciso que fosse de facto algo documentado. E bem documentado, que estivesse lá explícito que o fim do seu mandato, quando ele fosse a sair, é a título de empréstimo. Vamos lá dizer que as tabelas são da família, não são dele. Mas quando fosse a sair, iria levar as coisas. Ou, sob o ponto de vista testemunhal, né, que tivesse lá gente a quem ele tenha dito isso e testemunhem que, de facto, foi a título de empréstimo. Mas eu falo aqui mais por uma questão de ética, mais por uma questão de princípios, mais por uma questão... Vamos lá, isto é igual ao findar de um namoro, de uma relação amorosa, e eu ir lá exigir todos os bens, todos os presentes, todas as coisas aquelas que eu havia alocado à minha ex-parceira, no caso, por aí fora. Falo mais neste princípio. Depois, é que isto não acontece dentro de um processo normal. Isto acontece dentro de um processo dele querer estender, dele querer violar, vou dizer a mesma expressão certa é essa, a lei, os estatutos da própria associação que estão lá vigentes, dos mandatos, só querer se recandidatar a um terceiro mandato, forçar que é contra os estatutos, depois de proibido ou anunciado que não poderia continuar pelo governo, teve que até ter a intervenção do governo, é que toma esta medida. É uma medida tomada na dor, é uma medida tomada pela dor, não por questão de razão, Não por outros propósitos. Então, é preciso que a gente respeite a lei, isto depois fazendo aqui a ponte com a questão das tabelas, é preciso que a gente respeite a lei, é preciso que não queiramos estar acima dela, é preciso que se revissem os estatutos antes, até porque a lei do desporto, através do seu regulamento, o permite, mas o que seria difícil para a Associação Provincial de Basquetebol, porque teria que harmonizar com o órgão ou organismo mundial ou máximo que rege a modalidade, neste caso à FIBA, que não tem isto lá plasmado mais de dois mandatos, para depois também seguir a federação. Então era um processo muito longo e o Dimene quis continuar por cima disto, por cima da lei, por cima daquilo que está estatuído, por cima daquilo que está previsto no Barca Pop. E esta questão de levar as coisas só vem no doar, é o meu entendimento, vale o que vale, mas é o meu entendimento, é o que eu percebo de ética, de princípios, quando se dirige uma determinada instituição e aloca-se durante aquele momento algumas coisas. E fico triste, mas sendo nós, sendo o desporto moçambicano, que a cada dia tem uma atrás de outra, tem as suas peripécias, nada me espanta, só me espantarei mesmo o dia que num campo de futebol ou num pavilhão de basquetebol começar a chover de baixo para cima mesmo.
6: Ok, Miguel, isto é caso de polícia. A remoção das tabelas, a retirada das tabelas, é caso de polícia.
7: Isto pode ser contextualizado sobre dois aspectos. Se as tabelas são do senhor de mando, ele pode retirá-las na altura que quiser.
6: Tal como disse o Vitor Magaia, fê-lo em nome da Associação Provincial de Basquetebol, quando adquiriu as tabelas.
7: Portanto,
6: ele adquiriu seu próprio bolso, fê-lo em nome da Associação Provincial.
7: Tendo feito como senhor de mando, como senhor de mando, não como presidente da associação, como senhor de mando, ele tinha todo o direito. Porém, se o fez como presidente da Associação Básica de Nampula, não o deveria ter feito.
6: Ok. Moçambique vai...
9: Desculpa. Eu queria dizer uma coisa. A questão de princípios, a questão de ética, ultrapassam todos os direitos, ultrapassam, vamos lá, toda a validade legal, toda a validade legal que possamos ter, mas ela às vezes pode ferir a questão, a legalidade ou ilegalidade moral quando estamos em frente de uma determinada instituição. Há que vermos todas estas perspectivas, não só a questão da legalidade e do direito que ele pudesse ter enquanto que senhor de Mene para a retirada das tabelas.
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6: Inusitada, Vitor Magaia, foi a atitude do treinador do Machaquén. Quem diria, Miguel Vaz. A atitude do treinador do Machaquén, Mauro Jamal, expulso pelo árbitro e pela polícia. Não sei se foi expulso duas vezes. Ou uma vez pelo árbitro e pela polícia. Vitor.
7: O Vitor primeiro e depois.
6: Não, acho que mexe com a sua costela.
7: Não vou analisar esta questão com base no vermelho, azul e branco, mas analisá-lo de acordo com aquilo que são as regras, aquilo que rege um comportamento desta natureza. Primeiro começar por dizer que não pode nem deve haver intervenção da polícia em casos desta natureza. Como é que esta questão deve ser abordada? O árbitro, após expulsar qualquer elemento, não é preciso seja treino, qualquer elemento do banco técnico, se ele recusar-se a sair, a primeira pessoa a quem deve contactar é o delegado
6: do jogo.
7: Não é o delegado do jogo. Porque em termos de regra, o delegado do jogo está na bancada.
6: Ok.
7: Ele não faz parte do perímetro de jogo. Quem faz, primeiro é contactado, são contactados aqueles que fazem parte do perímetro de jogo, que é o delegado da equipa em que o atleta ou o técnico esteja a recusar a abandonar o banco após a mostragem do cartão vermelho para a expulsão. Ele dá 15 minutos, se isso não acontece, ele dá por terminado o jogo, Portanto,
6: não precisa chamar a polícia.
7: Não precisa chamar a polícia. Elabora o relatório onde o facto maior que ele vai realmente fazer alusão é insubordinação. Ponto final.
6: Ah, Vitor, será esta leitura do Miguel Vaz uma leitura tricolor ou uma leitura livre dessas suspeições?
9: Não, é uma leitura independente, né? Não é uma leitura escravizada pelo amor que ele nutre pelo Manchester Ken. Mas antes deste, até porque o Miguel Vaz já disse tudo com relação a questões técnicas, legais, mas antes de responder a sua questão, quando colocava no início, se o Mauro Jamal foi expulso duas vezes, né? Pelo árbitro e pela polícia. Eu acho que ele primeiro é expulso pelo árbitro de encontro, depois é escorraçado pela polícia. Foram duas situações diferenciadas. Expulso pelo árbitro, escorraçado pela polícia, num insólito, de facto, do futebol nacional, do nosso campeonato, o Moçambola, que mancha sobremaneira a competição. Agora, a minha leitura é esta, é que temos neste episódio duas situações errôneas, né? Duas situações errôneas. Primeiro, a imprudência, eu vou chamar, preferir chamar assim, a imprudência por parte do mister, do Machequeno, o Mauro Jamal, pelo facto de ter sido admoestado com cartão vermelho e recusar-se a sair da sua zona técnica ou do retângulo de jogos. Este não é, de facto, um comportamento aprovável, tendo ou não ele as suas razões, os seus motivos. O cartão vermelho já havia sido exibido, já havia sido expulso, e esta situação não iria reverter. Era preciso que ele percebesse isto, era preciso que ele percebesse que o máximo que poderia acontecer com esta atitude, com este comportamento, seria prejudicar o próprio Machaquen. Passados 15 minutos, o árbitro teria a prerrogativa de interromper a partida, verbando uma derrota ao clube Machaquen. Então, esta é a primeira situação errônea que acontece por parte do treinador Machaquen, que deve abster-se de comportamentos do género, tendo ou não razão, repito, tendo ou não razão. Não estou aqui a fazer a colação da existência de razão ou não para a sua expulsão. Estou aqui a falar do que se fazer depois desta expulsão já ter acontecido. Depois temos a segunda situação, da qual essa já não chamo de imprudência, mas vou chamar de... nem vou chamar de nada, porque eu considero-a inclassificável e inadjetivável. Não tenho como classificar, não tenho como adjetivar, de facto, o que aconteceu neste comportamento da polícia, que entra numa situação em que não é chamada. E quando eu digo que não é chamada a esta situação, eu estou a tentar dizer que não lhe é permitido, as suas competências não extravasam as de gerir uma situação, vamos lá, de desordem pública e segurança dentro do recinto de jogo, e o Mauro em nenhum momento constituiu um perigo para ninguém até que a polícia fosse chamada e usasse de força e violência para o retirar do campo. Eu até em algum momento, mancha o futebol moçambicano, mancha a própria competição e pode isto ter repercussões de outra dimensão. Vamos lá dizer, e vamos lá imaginar que o Mr. Mauro expõe esta situação à Federação, à Liga, depois à Federação, depois às instâncias superiores, estamos a falar da CAF, da FIFA, podemos sofrer algumas sanções, nem que fosse, seja uma repreensão por escrito, mas pelo menos uma das coisas essa é garantida, é que a imagem do futebol moçambicano está de facto beliscada com estas imagens que já sabemos hoje, com as plataformas digitais, com as redes sociais, elas voam num instante para outros cantos do mundo, estão a consumir isto, estão a consumir como é feito o desporto. E eu brincava ainda ontem, escrevia na minha página, que no Moçambola conseguimos criar mais uma lei de jogo, né? Para além das 17, mais a 18ª, né? É, que Miguel Vaz fala muito dela, da 18ª, agora criamos uma 19ª, que diz que quando um treinador expulso recusa-se a entrar, a polícia tem a prerrogativa de entrar e escorraçar este treinador dentro das quatro ligas. Só nós, só Moçambique, e isso está dentro da esteira do que eu dizia no início do programa, quando falava da questão das tabelas do basquete, do Albino Dimene, que eu já vi tudo, já nem dá para nos espantarmos com muita coisa que acontece no nosso desporto, na nossa realidade, porque cada dia é uma surpresa, uma

0: que um jogo de futebol só pode ocorrer contra pessoas estranhas ao jogo. Só pode ocorrer contra pessoas que sejam estranhas ao jogo. Dentro do campo, prevalece a autoridade do árbitro em termos técnicos e em termos disciplinares, incluindo e no banco técnico, só em termos disciplinares. E foi isso que efetivamente não aconteceu neste episódio.
1: Ok, então vamos analisar este Ferro Verde Beira.
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4: Estamos a chegar ao fim desta edição de Domingo Desportivo. Ficamos a 6 minutos das 8, a altura em que vamos pôr o ponto final. Vamos voltar a espreitar então os jogos que estão neste momento em andamento a futebol na Liga Inglesa, com várias partidas. Um dia em que é a Liga dos Campeões Africanos, a final, com o Mamelodi Sundowns a jogar fora de portas em Rabat frente ao Ufa, a AS FAR Rabat. Tem vantagem de 1-0 na primeira mão e a decisão começa às 21. No concernente das outras partidas, olhamos para o futebol, tínhamos aqui também atualizado o futebol nigeriano, com o campeonato neste momento a rodar várias partidas. Em tempo de intervalo, vamos lá, com uma partida que ainda não chegou ao intervalo, 45 minutos, joga-se o tempo adicional à primeira parte. Barrou 1, Nisarawa 0. Repito, Barrou 1, Nisarawa 0. Em tempo de intervalo, há uma outra também que já chegaram ao intervalo, com 45 minutos já cumpridos, já sem tempo de intervalo. O Plateau e o Cano Pillars estão empatados por 0-0. Nas outras partidas, em tempo de intervalo, Bayelsa United 0, Kawara 0, Bendel Insurance 0, Remo Stars 1, ASL Canem 0, Ikurudu City, dizia El Canem, vamos lá, Enimba 2, se está correto, Enimba 2, El Canem 0, El Kurudu City 0, Rangers 1, também o Niger 1, Shooting Stars 0, Plateau 0, agora em tempo de intervalo, Cano Pillars também 0, River United 1, Katsina United 0, e Warren Wolves 1, Abia Warriors 1, em tempo de intervalo. No que diz respeito ao campeonato inglês, os jogos também estão em tempo de intervalo, à exceção do Burnley e Wolverhampton. A equipa do Wolves estava a vencer por 1-0, com 9 minutos para lá dos 45. Portanto, está a chegar ao fim a primeira parte e já estão jogados 54 minutos. Agora 10 minutos o tempo adicional à primeira parte. Tempo de intervalo, Brighton 0, Manchester United 2, Crystal Palace 0, Arsenal 1, campeão está a ganhar, Fulham 1, Newcastle 0, Liverpool 0, Brentford 0, Manchester City 1, Aston Villa 0, Nottingham Forest 1, Bournemouth 0, Sunderland 1, Chelsea 0, Tottenham 1, Everton 0, West Ham 0, Leeds também 0. São então estes os resultados que se verificam neste momento. Na equipa do Sunderland, Reinildo é titular, camisola 17, lateral canhoto, está então a jogar de início o moçambicano, que já se retirou da seleção, já pôs ponto final à carreira de jogador então pela seleção nacional, vai dedicar-se apenas ao clube que representa, no caso, a formação do Sunderland neste momento. E a seleção de sub-17 fez ontem história, já está no Mundial de sub-17, que se irá realizar no Qatar neste ano. Ontem conseguiu um desempate por pontapés da marca de grandes penalidades, a chegar então a levar a melhor sobre a formação da Etiópia por 4-5. Nos 90 minutos regulamentares houve igualdade a um golo. E assim que nós pomos ponto final, acompanhamos também a Moçambola nesta tarde com vitórias por 1-0 do Ferroviário de Lixinga na recepção ao Bahia de Pemba, e ainda vitórias, aliás, também da Liga Desportiva de Sofala diante do Machacane por 1 bola sem resposta. Foram estes, pelo menos, os destaques desta edição de hoje.

Vamos terminar por aqui. É o ponto final. Na Central Técnica esteve a dupla Jerónimo Macão e Domingos Leal. A condução foi de Belisário Macão. Contração de um excelente...

Muito boa tarde, estamos em simultâneo com o canal desportivo da Rádio Moçambique. Prosseguimos com a nossa emissão aqui na Antena Nacional, dentro de instantes o noticiário das 18 horas. Não perca mais uma edição do programa Letras e Sons quando forem 18 horas e 10 minutos, e vai também conhecer os tópicos do Jornal da Noite às 19 horas, às 19 horas e 2 minutos do Magazine Desportivo, e às 19 horas e 30 minutos, não perca o Jornal da Noite em cadeia nacional. São 18 horas já em Moçambique.

0: Vamos às notícias, já está a hora, apresentadas por Cristina Xavier. Boa noite.
1: Boa noite, Olga da Glória. Boa noite, ouvinte. O presidente do Partido Frelimo quer que os combatentes da luta de libertação nacional assumam a dianteira na campanha Uma Família, Uma Horta. Daniel Chapo explicou que, face à tendência do agravamento dos preços de produtos de primeira necessidade decorrente da crise de combustíveis, as famílias devem aumentar os níveis de produção de comida.
2: A solução mais eficaz e duradoura para a crise dos combustíveis é o aumento da produção e produtividade interna, sobretudo a produção de comida ao nível de cada família.
1: O presidente do Partido Frelimo, Daniel Chapo, falava na abertura da 4ª Sessão Ordinária do Comitê Nacional da Associação dos Combatentes da Luta de Libertação Nacional, que decorre na Matola, província de Maputo. Na ocasião, os combatentes da Luta de Libertação Nacional reafirmaram o compromisso em colaborar com o governo para o alcance da almejada independência económica do país. O secretário-geral da ACLIN, Carlos Celia, disse ser missão dos libertadores da pátria imprimir as suas energias para que a exemplo da independência política seja também alcançada a independência económica. O ministro do Interior exige o reforço das ações de combate aos intermediários no processo para a obtenção de documentos de viagem. Paulo Chachin quer ainda a erradicação de terceiros no processo de tramitação de expedientes para travessia nos postos fronteiriços.
3: Temos constatado com satisfação progressos assinaláveis no tocante ao combate à intermediação na aquisição de documentos de viagem. As anteriores aglomerações vivenciadas nas imediações dos setores de atendimento ao público reduziram drasticamente. Queremos que este cenário se consolide até ao ponto de deixarmos de ter intermediários na tramitação de expedientes para a obtenção de documentos de viagem, bem como na realização do movimento migratório nos postos de travessia. Este fenómeno é nocivo ao bom funcionamento e imagem da instituição, assim como à segurança interna.
1: O ministro do Interior, Paulo Chachin, lançou o desafio este sábado em Maputo na cerimónia de tomada de posse de novos diretores nacionais e provinciais, para além de chefes de departamento do Serviço Nacional de Migração. O distrito de Xangarentete registra uma redução do número de produtores da cultura de gergelim. O facto deve-se ao preço de comercialização praticado na campanha passada, fixado em 60 meticais, considerado inviável para a produção daquela cultura de rendimento. A preocupação foi apresentada pelo diretor do Serviço Distrital de Atividades Económicas de Xangara, Luís Artur.
4: Alguns produtores este ano não praticaram a cultura de gergelim, preferiram culturas alimentares. E eles disseram, não posso produzir, gastar meu esforço e para vir ganhar aquilo que eu não estava a prever ganhar. Sinto-me lesado.
1: A cultura de gergelim em Xangara é produzida em quase todo o distrito, com destaque para as localidades de Ntemangau, Nzunga e Xipemberé. No desporto, a Liga Desportiva de Sofala derrotou hoje o Machaquena por 1-0 em partida inserida na 5ª jornada do Moçambola. Para a mesma ronda e ainda nesta tarde, o Ferroviário de Lixinga venceu também por 1-0 o Bahia de Pemba. Com estes resultados, a Liga Desportiva de Sofala soma 9 pontos na 4ª posição e o Ferroviário de Lixinga soma 7 no 6º lugar. O tempo. A cidade de Tete poderá registrar amanhã 31 graus centígrados de temperatura máxima, seguida por Inhambane e Pemba com 29. Beira, Nampula, Climane e Vilanculo 27 graus centígrados. Chimoio, Maputo e Xai-Xai podem chegar aos 26 graus centígrados e Lixinga poderá chegar a uma temperatura máxima de 21 graus centígrados. Apresentamos as notícias a esta hora. O próximo serviço de notícias às 19h30 no Jornal da Noite.

0: Moçambique não se resignará a ser apenas um exportador de matérias-primas. Assumimos com determinação o compromisso de transformar os nossos recursos naturais em base de industrialização, diversificação económica e prosperidade partilhada para todos os moçambicanos com os nossos parceiros aqui presentes. O verdadeiro valor dos nossos recursos não está no que extraímos, mas no que somos capazes de construir a partir deles. É neste quadro que os setores de mineração e energia assumem um papel central, não como fins em si, mas como instrumentos estratégicos para a transformação estrutural da nossa economia.
1: Presidente da República, Daniel Chapo.

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0: Joaquim Munhapa, 1946-2026.
1: Eu conheci o general Munhapa quando fui para Frelim, na Tanzânia. Ele já estava lá, Centro de Preparação Político-Militar de Nachingwea, que era nosso centro principal. O papel que ele fez na Revolução é muito brilhante. Primeiro, era elemento fundamental de nós fornecer informação ao movimento, porque estava ligado à rádio. E que a rádio é que dá-nos informação qual é a tática que o inimigo ia usar e também qual seria a nossa reação perante a situação. Fez esse papel e não parou por aí. Também fez outra tarefa que era exigida, que foi um dos chefes do centro de Nachingwea. De facto, preparava o homem novo e ia fazer o trabalho no interior de Moçambique. E daí, quando nós adquirimos a nossa independência, ele não parou e continuou a dar seu com as tarefas que nós vinhamos fazendo na base de reconstruir o nosso Moçambique. Tanto mesmo na formação dos quadros, ele fez parte, e na formação militar, para poder fortificar as forças armadas. Ele foi comandante também provincial. Que isso fala? A certa altura conseguimos empurrar o inimigo fora da nossa ação e coordenou muito bem com os outros, até que passar a reserva.
0: Carlos Forquia, veterano da luta de libertação nacional.

0: Estimado ouvinte, seja bem-vindo ao Letras e Sons, uma companhia de Conceição Cibeia e Leonalda Matimel. Já sabe, domingo às 18 horas e 10 minutos marcamos a nossa presença e depois poderá voltar a escutar o mesmo programa sexta-feira às 4 horas e 10 minutos neste mesmo canal, Antena Nacional. Helena Dias propõe no seu livro O Berço Profissional, Família, Valores e Construção da Identidade, com base nas suas vivências, uma nova postura profissional. Aquela que exige não apenas saber técnico, mas sobretudo capacidade de adaptação. Quanto mais rápido o profissional se adapta, prefere, mais eficaz será na resposta aos desafios institucionais. Uma obra interessante. É nossa convidada, muito bem-vinda, muito gosto em recebê-la.
1: Muito obrigada.
0: Parabéns pela obra, por este manual de instruções.
1: Muito obrigada, Conceição. Prazer é todo meu.
0: O que lhe leva a partilhar os múltiplos males da nossa sociedade, que, de acordo consigo, muitos dos quais nascem no seio familiar, o berço de onde emergem os valores ou a sua ausência?
1: De várias inquietações, de várias vivências. Nós não nascemos só para o mundo, mas também temos que nascer também com o mundo. Portanto, o berço profissional, ele vem de lá. Falamos do berço ou da ausência dele, porque na verdade ele, o nosso berço, é a nossa gênese. É lá onde tudo começa. Depois é o resto. Mas a nossa gênese é no berço.
0: Depois há o resto, como disse.
1: Depois é o resto.
0: E um desses restos é o comportamento profissional.
1: Pois é.
0: Até que ponto estes valores moldam o comportamento profissional?
1: A partir do berço, nós vamos vivenciando muitas transformações ao nível de crescimento, ao nível do desenvolvimento pessoal. Tudo isto começa de lá. Aliás, eu iria mais ao fundo. Nós somos mães.
0: Sim, sim.
1: Estou aqui a imaginar uma mulher gestante. E quando as palavras, quando concebes e as palavras que dizes, ah, eu não queria te ter, isto foi mesmo um engano, não devia ser. Então, os fetos ouvem. Os fetos ouvem.
0: Eles comunicam.
1: Eles comunicam-se, exatamente.
0: Ainda embriões.
1: Embriões, eles ouvem. Então, quando as tuas palavras como mãe, como pai são essas, ah, eu não te queria, isto foi mesmo um erro, isto foi um desastre. Então, tu estás a transmitir o feto àquela pessoa que ele vai ser aqui no mundo quando ele vier. Estás a transmitir o mal. Mas quando as nossas palavras são de carinho, de amor, de afeto, tu vais ser um grande homem, uma grande mulher, seja lá o que tu fores, mas veja aqui o mundo com muita saúde, com muita... Então também estás a transmitir esta alegria, este afeto, este amor fraternal e esta comunicação que depois o novo ser vai ter, esta interação com o mundo.
0: Acredita nas energias, é disto que está a falar?
1: Acredito.
0: Energias negativas e positivas.
1: Acredito, sim, acredito. As energias, o universo conspira para muitas coisas. Quando aspiras a coisas boas, o universo convive contigo. Quando são coisas negativas, o universo vai te tirando até o que tu não tens.
0: Propõe uma leitura crítica e inspiradora sobre o papel das instituições, dos profissionais e da família na construção de uma cultura de excelência. Como se constrói este mundo melhor com estes atores?
1: Em primeiro lugar, dizer que um bom profissional, às vezes, aquilo que a gente diz, mas, puxa, é raro. A gente hoje em dia diz assim, a gente vai para uma instituição e atende-nos com carinho, como se até já nos tivessem conhecido, assim como estás-me a atender, Conceição.
0: Oh.
1: E a gente diz assim, uau, Ainda existe boa gente neste mundo. E é isto que nós queremos. Esta cultura de excelência parte de lá, parte do berço. É claro que o ambiente também faz a sua parte. Mas eu estava num programa do Singulane na STV.
0: Sim.
1: E ele dizia, mas então como? Como a gente ter este... Eu disse, não, o problema é que nós somos profissionais. Mas também, ao mesmo tempo, nós somos clientes. E isso é um ciclo. É um ciclo que vai se repetir.
0: Vicioso.
1: Exatamente. Nós hoje estamos como profissionais, estás como profissional. Logo a seguir estás como cliente. E gostarias muito que, como cliente, fosses bem atendida. Como paciente, também fosses bem atendida. Mas para isso acontecer, tu tens de fazer o mesmo como profissional. Se queres ser atendida como cliente, como paciente, como deve ser, então tens que fazer o mesmo. Estas coisas não têm magia.
0: Respeita para te fazer respeitar.
1: Exatamente.
0: Esta construção de uma cultura de excelência depende, sim, senhora, da família, como já fez aqui a abordagem,
1: sim,
0: mas também do meio que nos circunda.
1: Pois é, depende também. Eu costumo dizer assim, aliás, já li muitas vezes, e um autor, que não me lembro quem, ele dizia, nós somos a média das 5 pessoas que convivem conosco. Nós somos a média. Portanto, se convives com pessoas que têm boas energias, boas conversas, que te fazem crescer, que te dão amor, que te dão afeto, e tu também fazes o mesmo, tu vais estar bem. Mas se estiveres naquele grupo onde há só lamentações, porque isto, porque aquilo, isto nada está bem, isto não está bem, aquilo está mal, é o governo, é o meu pai, é o meu tio, é o meu avô, e não sei o quê, aqueles que foram culpados porque eu estou assim, porque não consigo emprego, não consigo casar, não consigo... Então, tu estás a chamar essas energias negativas para ti. Então, o ambiente é, sim, um grande protagonista na nossa vida profissional, como pessoas também.
0: Muito bem. Ser sempre otimistas será a melhor via.
1: É compensatório, sem dúvida.
0: Expõe fragilidades institucionais. Põe à nu realidades desconfortáveis atrevida, muito ousada. Mas propõe caminhos. Isso é que é importante, o que é muito raro hoje, não é? A gente critica e depois fica-se por aí,
1: pois
0: não é?
1: É, pois é.
0: Mas a Helena Dias propõe caminhos. Acredita mesmo em soluções depois de tudo o que referiu aqui na obra?
1: Sim, eu acredito. A gente só não tem solução depois de morrer. Sim, eu acredito.
0: Pois.
1: Acredito piamente. Por quê? Porque nós, os escritores, embora eu sou estreante, mas já me considero escritora.
0: Pois.
1: Nós, os escritores, somos quem somos? Nós somos avós. Somos,
0: sim,
1: avós daqueles que não conseguem ter nós. Nós somos avós deles. Então, se eu escrevo, a Conceição escreve e publica estas coisas todas,
0: sim,
1: um dia nós teremos um mundo melhor. E eu acredito que isto possa acontecer. Porque isto não é magia nenhuma. Isto depende muito do que é que nós fazemos do dia a dia. Olha, a mudança, nem que seja 1% por dia, é preciso celebrar. Se hoje sais para a rua e sabes que não vais insultar ninguém porque te cortou a prioridade e dizes, epa, aconteceu, está tudo bem, é porque estás a mudar. Se o teu hábito era esse,
0: pois,
1: de insultar todo mundo porque me cortou, porque isto, porque aquilo, e vais, mas com aquela serenidade, já estás a mudar, tens de celebrar essa vitória em ti.
0: Grão a grão.
1: Exatamente,
0: a galinha.
1: Exatamente.
0: Muito bem. Mas a propósito de ser escritora, como é que classifica o seu livro em relação ao género?
1: Eu não sei se diria que é conto. Mas conto provavelmente não seja.
0: Pois.
1: E eu não sei também se poderia dizer que é uma crônica.
0: Exatamente.
1: Talvez pode-se enquadrar nos dois.
0: Propõe aqui autoconhecimento.
1: Exato.
0: Mas também motiva.
1: Sim.
0: É uma obra,
1: sim,
0: também motivacional,
1: sim,
0: não,
1: sim,
0: é?
1: Sim, sim. Desenvolvimento pessoal. Tem um pouco de tudo, na verdade. Tem um pouco de tudo.
0: E vejo que bebe muito destas águas. pelo menos pelos autores que aqui citou,
1: sim,
0: na obra, o que é que lhe leva a ler, se é que lê, quero acreditar que sim, este tipo de livro, de autores?
1: Há mentores natos que eu sigo, há outros que eu leio muito e há outros que eu admiro bastante e que eles realmente trabalham mesmo para isso.
0: Pois.
1: Eu admiro muito a Miyakoto nos seus posicionamentos.
0: Pois.
1: Eu admiro muito a Mamá Shiziane,
0: certo,
1: também é uma pessoa que me admira muito. E depois tenho alguns de cá, um bocadinho os mentores. Admiro muito o Gabriel Júnior também. Ele tem uns posicionamentos que eu gosto muito.
0: Até cita o obra.
1: Exatamente, eu
0: pois,
1: cito,
0: pois.
1: Sim, eu cito. Uhum. Eu cito porque eu admiro muito. E admiro muito também a Conceição, porque eu não ouço muito, não sou assídua. Mas quando me falaram, Conceição, sou eu o quê? Essa pessoa é real, eu tenho que conhecer. Porque já ouvi muitos dos seus programas, já ouvi, sim, já ouvi pela rádio muitos dos seus programas.
0: Muito
1: já
0: obrigada.
1: Ouvi, e são programas mesmo muito bons. Então eu admiro a todos aqueles que lutam.
0: Exatamente. Tá.
1: Para o bem comum.
0: E no âmbito da escrita? Já citou Shiziane,
1: sim, já
0: citou o Miyakoto.
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Boa noite, ouvintes. Eu começo de mais uma emissão da Rádio Moçambique, ao nível da província da Zambésia. Estaremos consigo até 20 horas e 55 minutos. Somos Kim Monteiro e Paulo Lopes na condução desta emissão, comportando música variada dominical para 24 de maio de 2025. Continuamos então neste som musical. Desta feita, saímos do instrumental para ouvir Suraj e a dedicação da música à sua Aissa.

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0: Bro, stop. Wait.
1: Oh.
0: That's my girlfriend.
1: Okay, bro.
0: Yeah, let me talk to her. Hi.
2: Hi.
0: How are you?
2: Fine, are you?
0: Porquê que não me voltaste a ligar?
2: Estou-me só a precaver.
0: Não tens como te precaver de coisas que você própria cria na tua cabeça.
2: Vamos falar.
0: Tá bem, vamos conversar, vamos.

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0: 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Estamos com 20, melhor, estamos com 18 horas e 53 minutos.
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1: Estúdios de emissão provincial da Zambézia da Rádio Moçambique são, neste momento, 19 horas e altura para a edição informativa Jornal da Zambézia, hoje com Rosário dos Santos.
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1: Arranca esta segunda-feira a fase provincial dos Jogos Desportivos Escolares ao nível da província da Zambésia. Estamos no ar. Começa agora a segunda edição dominical do Jornal da Zambésia, boletim informativo de emissora provincial da Rádio Moçambique. Ainda por ouvir nesta edição o corolário da quinta e última fase de grupos do Campeonato Provincial de Futebol ao nível da província da Zambésia. Nós somos Rosário dos Santos e Jacimilton Ernesto no controlo de todo o sistema sonoro. Estamos juntos. A comunidade empresarial da província de Zambésia considera estarem criadas as condições para a integridade comercial com o Malawi para a comercialização no Fórum de Negócios na cidade de Blantyre. Assunto para acompanhar um pouco lá mais para adiante ainda nesta edição. Para já, arranca esta segunda-feira, como demos referência na abertura e em gesto de destaque, a fase provincial dos Jogos Desportivos Escolares ao nível da província da Zambésia. Este domingo, o administrador do distrito de Kilimani, Amostra Sobrinho, desejou boa sorte à delegação desta urbe, que é composta por 173 elementos, entre atletas, treinadores e pessoal de apoio. Segundo Amostra Sobrinho, os Jogos Escolares não apenas são uma ocasião de conquista de medalhas, mas, sobretudo, criação de amizades, fraternidade entre os atletas e, acima de tudo, a consolidação da unidade nacional.
2: Não levam apenas equipamentos esportivos ou o nome das vossas escolas, levam consigo o orgulho do distrito de Kilimani, as expectativas da nossa população e a responsabilidade de representar com dignamente a nossa terra. O desporto ensina valores que nem sempre se aprendem apenas na sala de aulas, ensina disciplina, respeito, espírito de equipe, resistência, humildade e capacidade de superação. Um jovem que aprende a respeitar as regras dentro do campo facilmente aprende também a respeitar a sociedade. Vivemos numa geração onde muitos procuram resultados rápidos, visibilidade imediata e reconhecimento sem esforço. Porém, o desporto continua a ensinar uma verdade simples: não há vitória sem sacrifício, não há vitória sem treino e não há vitória sem persistência.
1: Os treinadores e atletas da delegação da cidade de Kilimani antevêm bons resultados.
3: Espero que teremos uma boa vitória, queremos uma boa vitória. Voltamos com aquele ânimo, aquela medalha, sim, imagem, etc. Sim, aquele jogo de equipe.
4: Almeida Colasso, treinador de basquetebol. Para mim, a expectativa é que venham muitos jogadores de bons talentos para melhorarmos aquela questão qualidade da seleção provincial, uma vez que Zambésia, no último festival, ocupou o 11º, o que não é habitual para a província de Zambésia. Eu espero que venham bons talentos e melhorem a qualidade da nossa classificação.
5: Minha expectativa é de ser campeão e erguer a taça para a província, porque, para dizer melhor, somos melhores e sempre vamos continuar a ser, porque é nossa vida.
1: Ecos dos momentos que antecedem o arranque esta segunda-feira, portanto amanhã, do Festival Provincial dos Jogos Escolares ao nível da província da Zambésia. A comunidade empresarial da província da Zambésia considera estarem criadas as condições para a integridade comercial com o Malawi, com a realização, portanto ontem sábado, do Fórum de Negócios na cidade de Blantyre, tal como reporta já a seguir o jornalista correspondente da Rádio Moçambique, Sérgio Sixpence.
6: Durante o encontro dos homens de negócios, as duas comunidades empresariais partilharam experiências e oportunidades de investimento nos dois países. No fórum, que foi dirigido pelo governador da província da Zambésia, os empresários malauianos expuseram as dúvidas quanto aos procedimentos para se investir na província da Zambésia, com maior enfoque nos procedimentos burocráticos, na segurança para os seus investimentos, além das políticas alfandegárias. Pio Matos, governador da província da Zambésia, assegurou aos empresários malauianos que todas as condições para a recepção de investimentos estrangeiros estão criadas naquele ponto de Moçambique e que ninguém deveria hesitar em canalizar os seus investimentos. No fim do encontro, os homens de negócios de Moçambique e do Malawi que participaram neste fórum eram homens felizes.
7: Isso é muito bom a reunião, isso é muito bom projeto a Zambésia trouxe aqui. Então, isso é oportunidade para pessoas também de Malawi. Vamos fazer trabalho junto. Então, tem muito diferente tipo de trabalho disponível. Então, quando fazer trabalho junto, então isso é muito bom para todos os países.
8: Anisa Madassam, eu achei que foi uma reunião que deu para tirar algumas informações que a gente estava a precisar. Eu acho que foi produtiva.
9: Encontros desse encoraja que haja mais?
8: Eu acho que sim, mas que venha com soluções que aquilo que a gente apresentou. Por exemplo, se nós apresentarmos um problema, próxima reunião vem falar que aquele problema apresentado na reunião tal foi resolvido dessa maneira, para a gente começarmos a apresentar outros problemas.
10: Raison Chauluka, isso aqui nos ajudou muito em interação com os outros empresários. Gostei muito desse encontro e eu gostaria, se nós continuarmos a fazer esse tipo de encontro nas várias ligações através dos nossos vizinhos de moçambicanos, como Zâmbia, Zimbábue.
6: Sentimento de alguns empresários moçambicanos e malauianos que este sábado participaram no Fórum de Negócios entre a província da Zambésia e o Malawi, havido na cidade de Blantyre. Na ocasião, o Grupo Empresarial do Malawi prometeu visitar a Zambésia para se inteirar de perto das vantagens competitivas daquela província. Sérgio Sixpence, em Blantyre.
1: Dos seus estudos em Quelimane, a emissora provincial da Rádio Moçambique continua a transmitir a segunda edição dominical do Jornal da Zambésia. Este é o espaço alargado de informação sonora nesta estação emissora. Agora ficamos com a atualidade provincial na voz de Riziki Zacarias.
11: 50 técnicos de diversas áreas acabam de ser graduados e lançados para o mercado de emprego este sábado pelo Centro de Formação Profissional de Futuros Cientistas Moçambicanos em Quelimane. Trata-se de jovens formados nos cursos de culinária, refrigeração, eletricidade instaladora e industrial. A formação teve a duração de 6 meses entre teoria e a prática. O coordenador de Formação Técnica e Empreendedorismo no Centro de Formação Profissional de Futuros Cientistas Moçambicanos, Gilberto Brito, destaca que os graduados estão dotados de habilidades técnicas para inovação, criatividade, pesquisas científicas e formulação de soluções tecnológicas no mercado de emprego. Por outro lado, os graduados comprometem-se em servir bem os cidadãos, incentivando a formação de mais jovens. Pelo menos 15 a 20 jovens são internados todos os meses no Centro de Saúde do Lugela, na Zambésia, devido à desnutrição aguda, uma situação que está a preocupar as autoridades sanitárias locais. A informação foi avançada pelo médico-chefe distrital de Lugela, Melo Francisco, em entrevista à Rádio Moçambique. Segundo o responsável, os casos de desnutrição aguda têm sido registados em praticamente todo o distrito, um cenário que representa um desafio para o setor da saúde. A Associação End of New Hope acaba de instalar este sábado no bairro Sangarveira, em Quelimane, o primeiro escritório comunitário na província, uma entidade que serve para promover a paz, justiça social e ações de desenvolvimento das comunidades. O coordenador da Associação End of New Hope diz que o escritório comunitário é um centro aberto a todos os cidadãos, aonde poderão esclarecer dúvidas sobre vários assuntos relativos à governação, paz, segurança pública, direitos humanos, criar condições para o desenvolvimento social e econômico. Exorta, no entanto, aos cidadãos a usarem um escritório comunitário instalado ao lado do posto administrativo urbano do bairro Sangarveira para várias finalidades. O representante do Serviço Provincial de Justiça e Trabalho, Rosário Valia, encoraja a iniciativa. O Programa Internacional para o Desenvolvimento da Rapariga, ICDP, exorta as raparigas a promoverem hábitos saudáveis sobre a higiene menstrual a fim de assegurar a continuidade dos estudos e vida condigna. A recomendação foi feita esta sexta-feira na Escola Primária Montes Namule, na cidade de Gurue, no norte da província da Zambésia, numa palestra sobre a importância da higiene menstrual. A iniciativa enquadra-se no âmbito das celebrações do Dia Mundial da Higiene Menstrual, que se assinala na próxima quinta-feira, 28 de maio. Binete da Silva, psicóloga do Programa Internacional para o Desenvolvimento da Rapariga, no distrito de Gurue, disse que o objetivo é incentivar o diálogo aberto, combater mitos e tabus e preconceitos sobre a menstruação. O diretor provincial da Juventude, Emprego e Desporto, José Lobo, incentiva aos jovens a saberem aproveitar as oportunidades locais como desafios para o autoemprego e sustentabilidade. José Lobo fez este apelo na última sexta-feira, num encontro com jovens da vila de Maganja da Costa, designado Diálogo com a Juventude. A fonte citou, a título de exemplo, um grupo de jovens empreendedores daquela vila que se dedica à produção de diversas mudas de plantas, como também reprodução de animais, como aves e cabritos. A Direção Provincial da Juventude e Desportos da Zambésia entregou, na última sexta-feira, material desportivo para futebol ao Governo do Distrito da Maganja da Costa e Seleção Local de Recreativo. O material é constituído por um conjunto de equipamento de jogo de 18 pares, 6 bolas para o Governo do Distrito da Maganja da Costa, 4 para a Seleção Local de Futebol Recreativo. O representante da Seleção e da Associação de Futebol Recreativo da Maganja da Costa, Maindra Mariano, diz que a entrega daquele material e equipamento desportivo vai motivar os praticantes da modalidade naquela região da província da Zambésia. Por seu turno, o diretor provincial da Juventude e Desportos incentiva aos jovens e a todas as pessoas a praticarem o desporto como hábito de vida saudável.
1: Depois deste breve olhar da província em forma de notícias, voltemos aos assuntos de reportagem. Este domingo rodou a quinta e a última fase do Campeonato Provincial ao nível de grupos. Desta feita, o Ferroviário de Climane derrotou GR Futebol Clube de Inhações por 4 bolas sem concorrência. No jogo do fundo, a formação da sua proteção empatou perante o 1 de maio de Climane. No jogo falado, ambas equipas assumiram o resultado.
12: O importante é que a equipe respondeu bem dentro do campo, controlamos o jogo todo. Infelizmente, conseguimos um gol, mas já tínhamos o apuramento garantido. O interessado era dar um recado a todos os jogadores de jogarem. Não foi o que aconteceu, estamos satisfeitos. Não, também hoje empatámos e já diagnosticamos o que está. Estamos a trocar os guarda-redes, estamos a dar um recado ao outro guarda-redes. Temos um que está a dar mais confiança, mas tem que ser acima do futebol, jogam todos e faz falta até que não está presente.
13: Nesse jogo falhámos muito, teríamos feito melhor. Nós já teríamos marcado, já teríamos no adiantamento há muito tempo. Os nossos pontas não acreditaram naquilo que é o seu potencial. Sofremos o golo, não paramos e continuamos a jogar. Acreditamos que era possível marcar e marcamos. Tivemos aquelas derrotas do primeiro, da segunda jornada. Fomos, sentamos, acreditamos, trabalhamos e dissemos que era normal mudar do ritmo do jogo. É esse que nós, depois de nós acreditarmos que ganhamos com o dinheiro, acreditamos que podemos avançar, podemos competir o campeonato.
1: A um nível de classificação, o Ferroviário de Climane soma e segue. Tem 15 pontos, seguido da sua proteção, com 10 pontos. Sporting de Climane tem 9 pontos. 1 de maio, 3. GR Futebol Clube, 2. E 1 de maio, também 2 pontos. Desta feita, colocamos o ponto final dos nossos trabalhos de hoje, com destaque para o ranking esta segunda-feira, a fase provincial dos Jogos Esportivos Escolares, ao nível da província da Zambésia. Uma cerimônia que se espera que seja o governador da Zambésia a orientar a cerimônia. Nós somos Rosário dos Santos e Jacimento Ernesto no controlo de todo o sistema sonoro. Saudações.
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19h22 e meio, presença do emissor provincial das Zambésia da Rádio Moçambique. E 19h30 teremos o Jornal da Noite em cadeia nacional.

0: Estúdios do emissor provincial da Zambeza da Rádio Moçambique, são neste momento 19 horas e 30 minutos.
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0: Boa noite. O presidente da República diz que os ataques terroristas em alguns distritos de Cabo Delgado continuam a constituir um grande obstáculo para o desenvolvimento, paz e segurança. No entanto, reconhece o contributo das forças locais nesta luta.
1: Enaltecemos o papel dos combatentes através da força local, que lado a lado com as forças de defesa e segurança têm levado ações de combate, desarticulando os planos de terroristas e impedindo o alastramento dos ataques.
0: Presidente da República e do Partido Frelimo, Daniel Chapo, falando este domingo na Matola, província de Maputo, na abertura da 4ª Sessão Ordinária do Comitê Nacional da Associação dos Combatentes da Luta de Libertação Nacional. No desporto, a equipa Barragudas de Maputo vence a primeira edição do Campeonato Nacional de Natação em Águas Abertas, que decorre em Bilene, província de Gaza. No estrangeiro, o deslizamento de terras numa mina ilegal de ouro mata 28 garimpeiros na província angolana de Bengo. Destaques do Jornal da Noite. Moussa Gigalip está na sonorização e Cristina Xavier na edição e apresentação. Ótima escuta. O presidente da Frelimo e da República, Daniel Chapo, afirmou hoje na Matola que o apoio da força local está a impedir o alastramento das ações terroristas na província de Cabo Delgado. Repórter Domingos Macalana.

0: dos estúdios centrais da Maputa Rádio Moçambique, transmite o Jornal da Noite. Dissemos há momentos que o presidente da Frelimo e da República, Daniel Chapo, afirmou hoje na Matola que o apoio da força local está a impedir o alastramento das ações terroristas na província de Cabo Delgado. A informação é desenvolvida por Domingos Macalana.
1: Daniel Chapo destaca que o controlo do alastramento do terrorismo em Cabo Delgado resulta da desarticulação dos planos dos insurgentes.
2: Os ataques terroristas em alguns distritos de Cabo Delgado continuam a constituir um grande obstáculo para o nosso desenvolvimento, para a paz, segurança e, consequentemente, o desenvolvimento da província de Cabo Delgado e do país em geral. As nossas forças de defesa e segurança prosseguem com as ações combativas no teatro operacional, quer faça sol, quer faça frio, quer faça vento, em colaboração com as forças amigas que se encontram no terreno. Enaltecemos o papel dos combatentes através da força local, que lado a lado com as forças de defesa e segurança tem levado ações de combate, desarticulando os planos de terroristas e impedindo o alastramento dos ataques.
1: O presidente da Frelimo falava este domingo na Matola, província de Maputo, na abertura da 4ª sessão ordinária do Comitê Nacional da ACLINI. Na ocasião, Daniel Chapo disse ser urgente o reforço dos níveis de segurança nas comunidades para impedir o recrutamento dos jovens para as fileiras dos terroristas.
2: Perante este desafio, camaradas, urge continuarmos a agudizar a vigilância nas comunidades por forma a prevenir e impedir o recrutamento de jovens para as fileiras dos terroristas. Igualmente, apelamos às comunidades locais, aos combatentes, a fazer uma campanha de sensibilização aos jovens que aderem aos ditos naparamas, para deixar claro e inequívoco que não constitui verdade que são imortais.
1: Não obstante a prevalência das ações terroristas em algumas regiões de Cabo Delgado, o presidente da Frelimo assegura que o governo está a implementar medidas para elevar os níveis de qualidade de vida dos cidadãos.
2: Para além das ações combativas, o governo continua a desenvolver ações de desenvolvimento econômico e social no quadro do plano de construção de Cabo Delgado e através do plano de ação da Agência de Desenvolvimento Integrado do Norte, ADIN, com vista a elevar o nível de vida e reduzir a vulnerabilidade das comunidades.
1: No seu discurso, o presidente da Frelimo e da ACLINI, Daniel Chapo, alertou aos combatentes da luta de libertação nacional a se manterem vigilantes perante a existência de pessoas que, com agendas alheias, usam as redes sociais para disseminar ódio, violência, desinformação e boatos.
2: Nesta fase em que assistimos ao recrudescimento de manobra dos inimigos do povo moçambicano, com recursos às redes sociais, para disseminar ódio, violência, desinformação e boatos, cabe à ACLINI promover e liderar a educação patriótica da juventude, por forma a prevenir sua manipulação para agendas neocolonialistas.
1: Presidente da Frelimo e da ACLINI, Daniel Chapo, na abertura este domingo na Matola, província de Maputo, da 4ª sessão ordinária do Comitê Nacional da Associação dos Combatentes da Luta de Libertação Nacional e da Escola Central da Frelimo para a Rádio Moçambique, Domingos Macalani.
0: 19 horas e 36 minutos na província de Teta arranca no próximo semestre a primeira fase da construção da estrada que liga a região de Beni, no distrito de Chifunde, à sede distrital da Maravia, numa extensão de 115 quilômetros. Adriano Piquan.
3: O diretor provincial das Obras Públicas em Teta disse que, para o efeito, já foi lançado o concurso público para a execução das obras. Segundo Nelson Schuss, o vencedor do concurso será conhecido até meados de julho próximo. Schuss sublinhou que o início desta primeira fase da construção da estrada para o Zumbo demonstra que o governo não esqueceu aquele distrito, tal como tem sido propalado.
4: O governo não esqueceu o distrito de Zumbo e, com isso, lançou o concurso para a reabilitação, numa primeira fase de 115 quilômetros, da estrada nacional número 303, que parte de Beni a Fingue. E esse concurso vai ser aberto no próximo dia 19 de julho de 2026. Para além dessa estrada, também como já foi avançado, teremos mais outras duas estradas, a estrada regional 601, que sai de Xissua, chega a Mpende, e a conclusão da 602, que parte de Mpende para Mucumbura.
3: Diretor das Obras Públicas, em Tete, Nelson Schuze, falando da primeira fase da construção da estrada para o distrito do Zumbo, Schuze reconheceu que o estado em que se encontra a rodovia para o Zumbo tem sido um grande constrangimento para os seus utentes, sobretudo na época chuvosa. Da cidade de Tete, Adriano Bikiwani.
0: De Tete a Gaza, onde os criadores de gado bovino do distrito de Xikwalakwala aguardam com enorme expectativa o arranque da campanha de vacinação do gado. Toda a informação por Roger Madede.
5: São mais de 55 mil cabeças de gado bovino que deverão ser imunizadas contra estas doenças consideradas de notificação obrigatória. O administrador de Xikwalakwala diz que o distrito está em prontidão, aguardando a chegada de vacinas para o arranque dos trabalhos no campo. Constâncio Bila destaca a importância da vacinação para a proteção dos animais contra doenças num distrito em que os bovinos coabitam com animais bravios, com destaque para búfalos, devido à sua localização entre os parques nacionais do Limpopo e Guandarazu, do vizinho Zimbábue. Bila pede aos criadores para estarem atentos ao calendário de vacinação, de modo a levar os seus animais aos postos onde vai decorrer a campanha de imunização de bovinos.
6: Estamos à espera que a qualquer altura vai ser vacinado. Temos cerca de 55 mil cabeças de gado. Achamos que a qualquer momento vamos fazer a vacinação. Acreditamos que o governo provincial, dentro em breve, já fomos comunicados, já temos o calendário que vai iniciar em breve a vacinação ao nível local. É para ficarem atentos e também tentarem agrupar os animais, pedíamos que eles agrupassem os animais para poderem ser vacinados, tendo em conta que os nossos criadores, alguns criadores, os maiores criadores deles não têm cercos, não têm currais. Então o gado é criado e é cuidado no campo e nas zonas de pastagem. Então neste momento deviam tentar agrupar os animais que logo que forem avisados para o arranque da vacinação estarem prontos e preparados para os animais serem vacinados.
5: Administrador do distrito de Xikwalakwala, Constâncio Bila, e os preparativos da campanha de vacinação do gado na região. Parlamento da campanha de vacinação vai decorrer o arrolamento do gado bovino. Roger Madede, em Xaxai.
7: Joaquim Munhapa, 1946-2026.
8: Eu conheci o general Munhapa quando fui para Frelimo, na Tanzânia. Ele já estava lá, Centro de Preparação Político-Militar de Nachingwea, que era nosso centro principal. O papel que ele fez na Revolução é muito brilhante. Primeiro, era elemento fundamental de nos fornecer informação ao movimento, porque estava ligado à rádio. E que a rádio é que dá-nos informação qual é a tática que o inimigo ia usar e também qual seria a nossa reação perante a situação. Fez esse papel e não parou por aí. Também fez outra tarefa que era exigida, que foi um dos chefes do centro de Nachingwea. De facto, preparava o homem novo e ia fazer o trabalho no interior de Moçambique. E daí, quando nós adquirimos a nossa independência, ele não parou e continuou a dar seu com as tarefas que nós venhamos fazendo na base de reconstruir o nosso Moçambique. Tanto mesmo na formação dos quadros, ele fez parte, e na formação militar, para poder fortificar as Forças Armadas. Ele foi comandante também provincial. Que isso fala? A certa altura conseguimos empurrar o inimigo fora da nossa ação e coordenou muito bem com os outros. E até passar a reserva.
7: Carlos Forquia, veterano da luta de libertação nacional.
0: Música. dos estúdios centrais em Maputo, a Rádio Moçambique transmite o Jornal da Noite. Vamos de seguida passar para o espaço de análise de alguns assuntos que marcaram a semana. Hoje escolhemos dois pontos, nomeadamente a homenagem prestada ao Tenente-General na Reserva, Joaquim Munhepe, e a realização da 4ª Sessão do Comitê Nacional da Associação dos Combatentes da Luta de Libertação Nacional. Dércio Alfazema, o nosso convidado. Boa noite.
9: Boa noite, Cristina. Boa noite a todos os ouvintes da Rádio Moçambique.
0: Os moçambicanos renderam ontem a última homenagem ao Tenente-General na Reserva, Joaquim Munhepe, combatente que se destacou na garantia das comunicações durante a luta armada de libertação nacional. Por estes e outros feitos, mereceu-lhe o título honorífico de Herói da República. Como é que viu esta decisão do Conselho de Ministros?
9: Olha, uma decisão bem acertada, um reconhecimento merecido, e que valoriza a participação daqueles que foram e são atores da nossa história, da nossa identidade, da nossa existência como uma nação, como um país. Ele foi um patriota que desde jovem, muito cedo, com 18 anos, se filiou ao movimento libertador, participou ativamente, ajudou a estruturar o próprio movimento e contribuiu para o alcance da nossa independência. Bom, como eles, temos tantos outros e que muitos nomes passam desapercebidos. Mas esta decisão do Conselho de Ministros, do Governo, ilegitimado pelo Presidente da República, trouxe ao de cima aquilo que é o real valor e a participação histórica do General Munhepe naquilo que é a libertação e a história de Moçambique. Nós temos, sim, um período antes da independência, que ele foi se juntar, mas também logo a seguir, após da independência, teve uma participação central para a estruturação do nosso setor da defesa, setor da segurança, foi se formar, se especializar na área de comunicação e foi sempre uma participação ativa e relevante, reconhecido por todos os presidentes da República que nós tivemos. Então foi um reconhecimento bem merecido.
0: Estamos a falar da máxima distinção honorífica do Estado moçambicano.
9: E bem merecido, porque é exatamente isso. Porque nós muitas das vezes olhamos a ideia de que os heróis são aqueles que estão ali, os que estão nos livros, que são mais ativos, que estão a participar mais ativamente na política. Mas temos tantos outros que constituem a base dessa ponta de iceberg visíveis. Outros até morreram e perderam a vida sem ter tido esse devido reconhecimento. Mas, felizmente, a sociedade está atenta, o governo também esteve atento e, em um momento oportuno, deu o devido reconhecimento e o estatuto merecido do Herói Nacional ao General Munhepe.
0: Que legado Joaquim Munhepe deixa aos moçambicanos?
9: Não, a questão da pátria, a questão da necessidade de entrega, do patriotismo, da defesa da nossa soberania, independentemente do contexto geracional. Um país se faz de história. Então, essa história e a participação dele nessa história, eu penso que é importante para inspirar os mais jovens, para podermos, acima de tudo, nos unirmos em defesa da nossa soberania e termos uma visão mais patriótica. Então, ele se entregou desde muito novo e a vida dele toda, se formos a ver, mesmo que sem grandes publicidades, mas foi sempre com uma participação muito ativa para erguer aquilo que é o nosso Estado, para fazer valer a nossa soberania. É um reconhecimento bem merecido e uma história bastante inspiradora para não nos limitarmos sempre à história naqueles que mais aparecem. Há muita gente que está debaixo, que está nos bastidores, mas que está também a contribuir na mesma dimensão daqueles que nós vemos a trabalhar de forma mais exposta, mais visível.
0: No seu elogio fúnebre, o Presidente da República, Daniel Chapo, destacou, entre outras qualidades, a integridade e bravura do Tenente-General na Reserva, Joaquim Munhepe, sublinhando que Moçambique perdeu um dos melhores filhos, que muito fez pela independência nacional. Portanto, é um exemplo de vida.
9: É um exemplo, porque vamos olhar com uma participação tão ativa no nosso contexto histórico, num setor muito sensível. Nos últimos anos foi praticamente um assento permanente no Conselho Nacional de Defesa e Segurança. Mas não se ouve falar de histórias do General Munhepe associado a situações de favoritismo, de corrupção, de qualquer coisa que fosse algum mal à sociedade. Mesmo no âmbito familiar, também teve uma participação muito discreta, muito humilde, apesar de toda a carga que ele carregava consigo do contexto histórico de Moçambique. Ele não usou isso para reivindicar direitos pessoais. Continuou a trabalhar sempre em prol da nação, com humildade e procurando sempre dar a sua contribuição.
0: O que é que se pode aprender do general?
9: Não, essa questão da integridade, essa questão de não procurar usar aquilo que é capital e o reconhecimento que tem na sociedade para poder tirar proveitos pessoais. E dentro do contexto político atual, onde essa mensagem de combate à corrupção, a questão de reforço da integridade, de luta para a questão da soberania, da integridade territorial, tem sido dada como prioridade, eu penso que foi merecida e veio em boa altura esse reconhecimento para, uma vez mais, podermos exaltar esses valores e podermos transmitir para os mais jovens e para toda a sociedade.
0: Passemos para o segundo ponto. O Comitê Nacional da Associação dos Combatentes da Luta de Libertação Nacional, reunido na Matola, província de Maputo, analisa a situação interna da organização e do país. Na abertura da sessão, o presidente da Frelimo e da República, Daniel Chapo, instou os veteranos a continuarem a ser uma referência na consolidação da unidade nacional, da paz e da integridade territorial. Que interpretação faz desta intenção do presidente Daniel Chapo?
9: Não, a ideia é que estamos num contexto adverso, num contexto global de ameaças permanentes à questão de segurança, à questão da soberania, e também com o ascender de movimentos neocolonialistas que até inclusivamente buscam distorcer a história dos próprios países. Nós vimos aqui em Moçambique, por exemplo, a se criarem dias de heróis, a se desqualificarem aqueles que são heróis para exaltarem os outros e tudo, mas tudo com uma agenda de distorcer a nossa história e também pôr em causa a nossa unidade nacional. Com movimentos que, com narrativas bem radicais. Então, estes são o vanguarda da nossa história. Conhecem a essência da gênese de Moçambique, o que é que custou, e eles próprios participaram nesse processo. Então, vale a pena o presidente usar esse espaço para trazer esses elementos para um debate mais aprofundado e poder colher destes atores os subsídios necessários para podermos melhorar aquilo que é o desenho de políticas. Mas, acima de tudo, este é um encontro também de processo de prestação de contas. Mostra a questão da democracia interna da Frelimo, como se preocupam com esta questão da transparência, com esta questão do diálogo, para poder reforçar a estrutura do próprio partido. Então, eu acredito que esta altura já deve estar em curso, ou já deve ter sido encerrada a questão da discussão sobre o relatório do secretariado, o plano para este ano, e deve haver também discussões aprofundadas sobre algumas questões que interessam aos próprios membros da CLIN. Primeiramente, a questão dos subsídios, a questão da assistência médica e outras coisas que dizem respeito aos direitos legítimos deste grupo, que teve uma participação importante na história do país e que até tiveram que relegar alguns dos seus direitos em prol do interesse maior, que era da libertação da pátria.
0: Portanto, o Presidente da República olha para esta organização como uma reserva moral e que deve continuar engajada na luta contra qualquer perturbação que coloque em causa a estabilidade e ordem pública.
9: Não, é uma reserva moral, e nós temos a ameaça, por exemplo, da questão do terrorismo em Cabo Delgado, e onde os membros da CLIN, também os veteranos foram e estão a participar ativamente. Temos as ameaças dos raptos, que hoje estão controlados, mas que era uma ameaça, a questão do crime organizado. Tivemos este movimento neocolonialista que levou a abalar aquilo que eram as estruturas do país, através dessas manifestações violentas, ilegais e criminosas, onde membros da Frelimo e da CLIN também foram vítimas, eram perseguidos e alguns foram mortos. Então, essa mensagem para dentro, eu penso que é importante para que este grupo também reforce sua participação, trazendo à memória da sociedade aquilo que foi a sua participação e aquilo que são os seus legados e os sacrifícios que tiveram que se impor para poder libertar a pátria. Portanto, querem a tentativa de apagar uma parte da nossa história, eles têm a reserva moral e por isso mesmo que são convidados também a dar a sua contribuição para despertar a memória coletiva sobre o sacrifício que custou para termos o país que hoje temos.
0: Pois, nos últimos dias, o Presidente da República tem multiplicado apelos para o aumento dos níveis de produção de comida no país. Hoje não foi exceção. Portanto, o Presidente instou igualmente aos combatentes a assumirem a dianteira na campanha Uma Família, Uma Horta. Portanto, esta recomendação é para todos os segmentos da sociedade.
9: Não, no contexto atual em que tem que haver cada vez mais soluções ao nível local, eu penso que esta agenda que o Presidente da República, o Presidente da Frelimo, o Presidente da CLIM tem estado a trazer com alguma insistência, faz todo sentido. E vai sim trazer algum impacto para a economia doméstica, no sentido de que nós não podemos ser sujeitos passivos à espera de soluções do governo perante um problema que nós todos estamos a ver, que é a crise de combustível, que está a trazer a crise financeira e que está a distorcer o funcionamento e a dinâmica do próprio mercado. Então, somos todos nós e devemos ser sujeitos ativos e participar na busca de soluções. Então, o que é possível fazer ao nível doméstico? Bom, está a chamar a atenção para a questão de produções das hortas locais. É uma saída? É uma saída viável. Mesmo na Europa, muitos países da Europa, os cidadãos já têm isto culturalmente, que vivem, mesmo aqueles que vivem em fletes, criam um jeitinho, com pequenas garrafas petes, fazem cortes e vão produzindo internamente, ao nível doméstico, alguns pequenos produtos que depois, no final do dia, têm um impacto na economia doméstica. É um caminho que eu penso que vale a pena, sobretudo nós aqui, que a maior parte da população

0: é preciso insistir na mensagem que no final do dia vai ter um impacto na economia doméstica.
1: Difícil porque sendo que ainda existe algum complexo em fazer horta, em fazer machamba.
0: É um complexo por um lado, mas por outro lado são abordagens mais disruptivas e as pessoas não podem oferecer inicialmente algum tipo de resistência. Porque a ideia sempre era de que as hortaliças e estes produtos todos se encontram no mercado. Não, chegam no mercado porque alguém teve que produzir. E está-se a dizer é que nós também podemos produzir. Então a questão é como? Então como não conseguimos entender isso e depois com este ruído político há uma sempre tentativa de distorção, de minimizar, de ridicularizar, mas esta é uma realidade patente em cada vez maior parte do mundo e em países até desenvolvidos as famílias se dedicam a essas atividades. Até porque esta produção caseira é uma produção mais segura, sem muitas questões de adubos, de inseticidas, e quando esses produtos vão ao mercado, muitas das vezes vão um pouco mais caro. Mas eu penso que pouco a pouco as pessoas vão acatando aquilo que é a abordagem e o sentido da mensagem do Presidente da República, que com certeza vai ter o devido efeito.
1: Muito obrigada, Derso Alfazema, pela sua presença e boa noite.
0: Obrigado, é sempre um prazer poder cá estar.
1: O distrito de Xemba, em Sofala, celebra hoje 68 anos de elevação a esta categoria. Os residentes deste distrito apontam conflito homem-fona-bravia, falta de água potável e mau estado das vias de acesso como os principais problemas que afetam o dia-a-dia. A reportagem é de Leiton Sifa.
2: Falando este domingo por ocasião das celebrações dos 68 anos de elevação de Xemba à categoria de distrito, referem que outra inquietação tem que ver com as limitações no setor da saúde, onde os pacientes são obrigados a recorrer aos hospitais distritais de Caia e Mutarara em Tete para serviços especializados. Apesar disso, os habitantes de Xemba dizem que o distrito tem vindo a registrar progressos assinaláveis em vários setores.
3: Xemba, estou a ver, mesmo está a crescer. No tempo do Xemba não tinha banco, mas hoje em dia tem banco. Xemba não tinha bomba de combustível, mas agora já temos bomba. Nós estamos a pedir para nos habilitar essa estrada de Xemba a Caia. O hospital, nós estamos a pedir grande favor para o hospital rural. Situação de água, hoje costuma buscar água no rio, aí está cheio de crocodilo.
2: No rio está mal por causa de crocodilos e queremos água potável nas torneiras para que não possamos ir ao rio em busca de água. O administrador distrital de Xemba, Bento Zeca, reconhece os problemas e anuncia para breve a construção de mais furos de água e a reabilitação das estradas.
4: Como distrito, nós temos estado a constatar um crescimento assinalável em várias áreas, como na área de saúde, de educação. O nível de abastecimento de água estamos em 50%. Isso não significa que não temos os problemas que advêm da procura maior deste precioso líquido. Temos ainda muitas comunidades que queixam-se da insuficiência de água potável. Muitas das vezes a nossa população é atacada à medida em que se fazem os rios, as lagoas, a procura de água. Mas também temos o desafio do nosso hospital. Queremos que o mesmo seja requalificado e a população clama por estes serviços mesmo aqui.
2: O distrito de Xemba possui uma população estimada em 100 mil habitantes, segundo o último censo, e a sua economia assenta na agricultura de subsistência e na pesca no rio Zambeze. Laidon Sifa, na Beira.
1: São 9 horas e 58 minutos. Espaço para o desporto. A equipa Barragudas de Maputo vence a primeira edição do Campeonato Nacional de Natação em Águas Abertas. Francisco Nelson.
5: A equipa de Barracudas de Maputo conquistou este domingo, em Bilene, província de Gaza, a primeira edição do Campeonato Nacional de Natação em Águas Abertas. O capitão de Barracudas de Maputo, Wato de Contiolas, diz que a sua equipa esteve à altura das águas da praia do Bilene, facto que valeu a vitória e uma experiência inesquecível.
6: Sobre as águas abertas, correram muito bem. Tem muitos atletas que estavam com medo do que iam encontrar no mar, coisas assim, mas pá, superaram o medo, conseguiram nadar, conseguiram acabar a prova e pá, tudo correu bem.
7: Daqui para frente?
6: Pá, Maurícias, tem Maurícias, tem Campeonato Nacional, pá, tem muita competição à frente, vamos ter que lutar muito para conseguir ganhar, mas pá.
8: Não há muito a dizer em relação a isso. Todos os que se empenharam

0: todos os que treinaram bem mostraram o seu empenho e lograram os gols.
1: Presidente da Federação Moçambicana de Natação e o Campeonato da Modalidade em Águas Abertas, que teve lugar este domingo na Praia do Bilene, em Gaza, com a participação de mais de 50 nadadores de Maputo, Gaza e Inhambane. RM Desporto, Francisco Nelson, a partir da Praia do Bilene.
2: No estrangeiro, um deslizamento de terras numa mina ilegal de ouro na província angolana de Bengo matou 28 garimpeiros na madrugada de sábado, informou o porta-voz do Serviço de Proteção Civil e Bombeiros. Wilson Batista, citado pelo Jornal de Angola, disse que foram resgatadas 3 pessoas e ainda prosseguem operações de busca para localizar mais desaparecidos. Autoridades da província do Bengo dizem que reforçaram apelos contra a prática de garimpo ilegal e aumentaram a fiscalização. O tempo: a cidade de Tete poderá registrar amanhã 31 graus centígrados de temperatura máxima, seguida por Inhambane e Pemba com 29 graus. Beira, Nampula, Quelimane e Vilanculo 27, Chimoio, Maputo e Xai-Xai podem chegar aos 26 graus e Lixinga poderá chegar a uma temperatura máxima de 21 graus centígrados. Deste modo, colocamos ponto final ao Jornal da Noite. Obrigada pela atenção dispensada. Moussa Gigalip esteve na sonorização e Cristina Xavier na edição e apresentação. Boa noite.

Boa noite, Rádio Moçambique esteve a transmitir em cadeia nacional o Jornal da Noite. São 20 horas e 1 minuto. Seja bem-vindo a esta hora, por sinal, a última do nosso encontro. Iniciamos já a nossa viagem musical até às 21 horas. 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

0: 20 horas 23, melhor, 23 minutos e meio.
1: Armindo.
2: Sim, tio.
1: Você fizeste isso, por quê?
2: Mas tio também não vai querer dizer que isso que eu fiz está errado.
1: Estás com
2: isso
1: quem?
2: Isso não está errado.
1: Está errado, sim, senhora. Estás com quem? Está errado.

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momentos finais desta emissão. Estamos com 20 horas e 47 minutos. Dentro de alguns instantes, a emissão A Língua Nacional Shuab. Eu sou Kim Monteiro. Preparando-me para a retirada.

0: Vamos às notícias, a esta hora, apresentadas por Cristina Xavier. Boa noite, Cristina.
1: Boa noite, Olga da Glória. Boa noite, ouvinte. O presidente da República e da Frelimo, Daniel Chapa, afirma que o apoio da força local está a impedir o alastramento das ações terroristas na província de Cabo Delgado. Daniel Chapa destaca que o controle do alastramento do terrorismo naquele ponto do país resulta da desarticulação dos planos dos insurgentes.
2: Os ataques terroristas em alguns distritos de Cabo Delgado continuam a constituir um grande obstáculo para o nosso desenvolvimento, para a paz, segurança e, consequentemente, o desenvolvimento da província de Cabo Delgado e do país em geral. As nossas forças de defesa e segurança prosseguem com as ações combativas no teatro operacional, quer faça sol, quer faça frio, quer faça vento, em colaboração com as forças amigas que se encontram no terreno. Enaltecemos o papel dos combatentes através da força local, que lado a lado com as forças de defesa e segurança tem levado ações de combate, desarticulando os planos de terroristas e impedindo o alastramento dos ataques.
1: O presidente da República e da Frelimo falava este domingo na Matola, província de Maputo, na abertura da 4ª Sessão Ordinária do Comitê Nacional da Associação dos Combatentes da Luta de Libertação Nacional. Na ocasião, Daniel Chapo disse ser urgente o reforço dos níveis de segurança nas comunidades para impedir o recrutamento dos jovens para as fileiras dos terroristas. Não obstante a prevalência das ações terroristas em algumas regiões de Cabo Delgado, o presidente da República assegura que o governo está a implementar medidas para elevar os níveis de qualidade de vida dos cidadãos. Os residentes do distrito de Chamensfal apontam um conflito homem-fauna-bravia, falta de água potável e mau estado das vias de acesso como os principais problemas que afetam o dia a dia. Falando este domingo por ocasião das celebrações dos 68 anos de elevação de Xemba à categoria de distrito, referem que outra inquietação tem que ver com as limitações no setor da saúde, onde os pacientes são obrigados a recorrer aos hospitais distritais de Caia e Mutarara em Tete para serviços especializados. Apesar disso, os habitantes de Xemba dizem que o distrito tem vindo a registrar progressos assinaláveis em vários setores.
3: Xemba está a ver, mesmo está a crescer. No tempo do nosso pai, Xemba não tinha banco, mas hoje em dia tem banco. Xemba não tinha bomba de combustível, mas agora já temos bomba. Nós estamos a pedir para nos habilitar essa estrada de Xemba a Caia. Hospital, nós estamos a pedir grande favor para o hospital lá. Situação de água, hoje costuma buscar água no rio, aí está cheio de crocodilo.
4: No rio está mal por causa de crocodilos e queremos água potável nas torneiras para que não possamos ir ao rio em busca de água.
1: O distrito de Xemba possui uma população estimada em 100 mil habitantes, segundo o último censo, e a sua economia assenta na agricultura de subsistência e na pesca no rio Zambeze. Na província de Tete arranca no próximo semestre a primeira fase da construção da estrada que liga a região de Beni, no distrito de Chifunde, à sede distrital da Marávia, numa extensão de 115 quilômetros. Jornalista Adriano Biquiana.
5: O diretor provincial das obras públicas em Tete disse que, para o efeito, já foi lançado o concurso público para a execução das obras. Segundo Nelson Schuze, o vencedor do concurso será conhecido até meados de julho próximo.
6: Teremos mais outras duas estradas, a estrada regional 601, que sai de Xissua, chega a Mpende, e a conclusão da 602, que parte de Mpende para Mucumbura.
5: Da cidade de Tete, Adriano Biquiwan.
1: No distrito de Xicola, qual a província de Gaza, serão vacinadas mais de 55 mil cabeças de gado bovino contra febre aftosa e carbúnculo hemático e sintomático. O administrador de Xicola, qual destaca a importância da vacinação para a proteção dos animais contra doenças num distrito em que os bovinos coabitam com animais bravios, com destaque para búfalos. Constâncio Bila pede aos criadores para estarem atentos ao calendário de vacinação, de modo a levarem seus animais ao posto onde vai decorrer a campanha de imunização de bovinos. Desporto. A Liga Desportiva de Sofala derrotou este domingo o Machaquene por 1-0 em partida inserida na 5ª jornada do Moçambola. Para a mesma ronda, ainda este domingo, o Ferroviário de Lixinga venceu também por 1-0 o Bahia de Pemba. Com estes resultados, a Liga Desportiva de Sofala soma 9 pontos na 4ª posição e o Ferroviário de Lixinga soma 7 no 6º lugar. no estrangeiro. Um deslizamento de terras numa mina ilegal de ouro na província angolana do Bengo matou 28 garimpeiros na madrugada de sábado, informou o porta-voz da polícia. Wilson Batista, citado pelo Jornal de Angola, disse que foram resgatadas 3 pessoas e ainda prosseguem operações de busca para localizar mais desaparecidos. Autoridades da província do Bengo dizem que reforçaram apelos contra a prática de garimpo ilegal e aumentaram a fiscalização. O tempo à cidade de Tete poderá restar esta segunda-feira 31 graus centígrados de temperatura máxima, seguida por Inhambane e Pemba com 29, Beira, Nampula, Quilimane e Vilanculo 27 graus centígrados. Chimoio, Maputo e Xaxai podem chegar aos 26 graus e Lixinga poderá atingir a temperatura máxima de 21 graus centígrados. Apresentamos as notícias a esta hora. As próximas, a uma hora. 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

0: Ah, pureza ou afino.
1: Próximo candidato, faz favor.
2: Sim.
1: Sou Jamal Raimundo.
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2: Sim, estão aqui.
0: Sim, chama aquilo comunista.
1: Ora, o que temos aqui?

Uma das músicas de registro desta senhora da nossa música moçambicana, Mingas, com este clássico Nueti. Para trás ouvimos ainda Isabel Novella no seu I Am Not a Caller. Mais para frente vamos ouvir On Hippity, de Jimo Mendes, tema extraído do trabalho discográfico Moçambique

0: Este é um dos legados do músico moçambicano das terras de Sofala, chama-se David Mazembe, do qual ouvimos Ndongwe. Para trás também Niassa, nossa terra, tema de registro dos maçucos.
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0: Amigo ouvinte, estamos no fim do quinto mês do ano de 2026 e nós esperamos que tenha sido, acima de tudo, um mês que, no fim, possa fazer um balanço positivo, não obstante os desafios do dia a dia. A música prossegue e desta vez convidamos Chakaze para passar a sua classe com Mãe África, neste dia em que celebramos o Dia da África, por ter sido nesta data criada a então Organização da Unidade Africana no ano de 1963.

Correra, correra é um dos temas que ficou registado na voz de Zena Bacar, da banda Eu Puro. Ficou ainda para trás o tema Takashaisheni, interpretado por Sisakel. Estamos a caminhar para o fim da hora 2. Quando lá chegarmos, vamos atualizar para si o essencial da informação. Do disco Cucavata dos Goruan, vamos ouvir Amor é Cego, que vai fechar a primeira hora deste nosso encontro de hoje.

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1: 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Já a seguir, vamos atualizar para si o essencial da informação. Uma hora em Moçambique.
2: Boa noite. As notícias apresentadas por Cristina Xavier. O presidente da República e da Frelimo, Daniel Chapo, afirma que o apoio da força local está a impedir o alastramento das ações terroristas na província de Cabo Delgado. Daniel Chapo destaca que o controle do alastramento do terrorismo naquele ponto do país resulta da desarticulação dos planos dos insurgentes.
3: Os ataques terroristas em alguns distritos de Cabo Delgado continuam a constituir um grande obstáculo para o nosso desenvolvimento, para a paz, segurança e, consequentemente, o desenvolvimento da província de Cabo Delgado e do país em geral. As nossas forças de defesa e segurança prosseguem com as ações combativas no teatro operacional, quer faça sol, quer faça frio, quer faça vento, em colaboração com as forças amigas que se encontram no terreno. Enaltecemos o papel dos combatentes através da força local, que lado a lado com as forças de defesa e segurança tem levado ações de combate, desarticulando os planos de terroristas e impedindo o alastramento dos ataques.
2: O presidente da República e da Frelimo falava este domingo na Matola, província de Maputo, na abertura da 4ª Sessão Ordinária do Comitê Nacional da Associação dos Combatentes da Luta de Libertação Nacional. Na ocasião, Daniel Chapo disse ser urgente o reforço dos níveis de segurança nas comunidades para impedir o recrutamento dos jovens para as fileiras dos terroristas. Não obstante a prevalência das ações terroristas em algumas regiões de Cabo Delgado, o presidente da República assegura que o governo está a implementar medidas para elevar os níveis de qualidade de vida dos cidadãos. Os residentes do distrito de Chamesfala apontam um conflito homem-fauna bravia, falta de água potável e mau estado das vias de acesso como os principais problemas que afetam o dia a dia. Falando este domingo por

0: ocasião das celebrações dos 68 anos de elevação de Xemba à categoria de distrito, referem que outra inquietação tem que ver com as limitações no setor da saúde, onde os pacientes são obrigados a recorrer aos hospitais distritais de Caia e Mutarara em Tete para serviços especializados. Apesar disso, os habitantes de Xemba dizem que o distrito tem vindo a registrar progressos assinaláveis em vários setores.
1: Xemba estou a ver mesmo está a crescer. No tempo do nosso pai, Xemba não tinha banco, mas hoje em dia tem banco. Xemba não tinha bomba de combustível, mas agora já temos bomba. Nós estamos a pedir para nos habilitar essa estrada de Xemba a Caia. O hospital, nós estamos a pedir grande favor para o hospital lá. Situação de água, hoje costuma buscar água no rio, aí está cheio de crocodilo.
2: No rio está mal por causa de crocodilos e queremos água potável nas torneiras para que não possamos ir ao rio em busca de água.
0: O distrito de Xemba possui uma população estimada em 100 mil habitantes, segundo o último censo, e a sua economia assenta na agricultura de subsistência e na pesca no rio Zambeze. Na província de Tete arranca no próximo semestre a primeira fase da construção da estrada que liga a região de Beni, no distrito de Chifunde, à sede distrital da Maravia, numa extensão de 115 quilômetros. Jornalista Adriano Bicuana.
3: O diretor provincial das obras públicas em Tete disse que, para o efeito, já foi lançado o concurso público para a execução das obras. Segundo Nelson Schuss, o vencedor do concurso será conhecido até meados de julho próximo.
4: Teremos mais outras duas estradas, a estrada regional 601, que sai de Xissua, chega a Mpende, e a conclusão da 602, que parte de Mpende para Mucumbura.
3: Da cidade de Tete, Adriano Bikiwani.
0: No distrito de Xikolakola, província de Gaza, serão vacinadas mais de 55 mil cabeças de gado bovino contra febre aftosa e carbúnculo hemático e sintomático. O administrador de Xikolakola destaca a importância da vacinação para a proteção dos animais contra doenças num distrito em que os bovinos coabitam com animais bravios, com destaque para búfalos. Constâncio Bila pede aos criadores para estarem atentos ao calendário de vacinação, de modo a levarem seus animais ao posto onde vai decorrer a campanha de imunização de bovinos. Desporto. A Liga Desportiva de Sofala derrotou este domingo o Machaquene por uma bola zero em partida inserida na quinta jornada de Moçambola. Para a mesma ronda, ainda este domingo, o Ferroviário de Lixinga venceu também por uma bola zero o Bahia de Pemba. Com estes resultados, a Liga Desportiva de Sofala soma 9 pontos na quarta posição e o Ferroviário de Lixinga soma 7 no sexto lugar. As Forças Armadas do Irão anunciaram este domingo que ficaram responsáveis pela segurança do Golfo Pérsico e do Estreito de Hormuz e sem presença de militares estrangeiros. O comandante do quartel-general Ali Abdullah afirmou ainda que o seu país dará uma resposta dura a qualquer agressão, enquanto o Irão e os Estados Unidos afirmaram ter se aproximado de um possível acordo de paz. Os meios de comunicação noticiaram que o Irão exige a suspensão temporária das sanções petrolíferas, bem como a libertação da parte dos seus fundos congelados no estrangeiro como condição para fechar o pacto. O tempo à cidade de Tete poderá registrar esta segunda-feira 31 graus centígrados de temperatura máxima, seguida por Inhambane e Pemba com 29. Beira, Nampula, Quelimane e Vilanculo, 27 graus centígrados. Chimoio, Maputo e Xaxai podem chegar aos 26 graus e Lixinga poderá atingir a temperatura máxima de 21 graus centígrados. Fora as notícias a esta hora, as próximas às 2 horas.

0: Moçambique não se resignará a ser apenas um exportador de matérias-primas. Assumimos com determinação o compromisso de transformar os nossos recursos naturais em base de industrialização, diversificação económica e prosperidade partilhada para todos os moçambicanos com os nossos parceiros aqui presentes. O verdadeiro valor dos nossos recursos não está no que extraímos, mas no que somos capazes de construir a partir deles. É neste quadro que os setores de mineração e energia assumem um papel central, não como fins em si, mas como instrumentos estratégicos para a transformação estrutural da nossa economia.
1: Presidente da República, Daniel Chapo.
2: Atualizamos para si as notícias a esta hora. Vamos então ficar com a primeira proposta desta feita, o programa Sons e Ritmos de Moçambique, na companhia de Carlos Anselmo.
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4: Bem-vindo ao melhor programa do mundo, onde só ouve o melhor da música de Moçambique, sempre apresentado aqui por Carlos Mponda, diretamente de Maputo. Hoje convido-te a mergulhar em algumas duplas do universo R&B Soul que preparei especialmente para ti e para começar este grande brinde que junta o saudoso Azagaia e a diva Júlia Duarte.

pelo convite formulado por Azagaia, Júlia Duarte. Aliás, a carreira desta menina começou num grupo de hip-hop, por isso, a vontade dela neste tema que se intitula Começa em Ti. Azagaia foi também muito seletivo nas vozes que fizeram parte do Kubaliwa, o álbum lançado em 2013. Para ouvir Miss e Mista Moçambique, com as participações de Dama do Blink, Baca e Xixalanga.

é mesmo isso, Ready With Me, o título deste som profundo com vozes contagiantes de Gut Derkulet e Denise Virgo nos Sons e Ritmos de Moçambique, que apresenta a seguir para cantar e encantar de novo. Gut Derkulet, desta vez com Isabel Novella no tema Mesa.

Quando este tema foi lançado, recordo-me de ter visto Isabel Novella escrever numa das suas redes sociais que recebeu convite para sentar-se à mesa com o Boot Derklet e juntos servir este prato musical onde o New Soul é o ingrediente principal. Música de Moçambique continua aqui na RDP África e eu tenho o prazer de apresentar dois novos sons do multifacetado Slowly. Primeiro, Único, e depois, É Só Teu. Avanços do álbum que chega brevemente às lojas online.

De seu nome de batismo, Anders Denias, Lolo começou muito cedo a trilhar pela música, primeiro como rapper e depois produtor e compositor. É das mãos deste jovem que brotaram nomes como, por exemplo, Júlia Duarte e Didácia. Em 2024 decidiu entrar para o estúdio e registar temas com vibes R&B, sua vibe predileta, eu diria, com a qual mais se identifica ainda. Por isso, ouviste dois temas, Único e É Só Teu. Avaliar pelas obras anteriores, asseguro que valerá a pena escutar o álbum que brevemente estará disponível.

0: Alguns sons, alguns temas hip-hop lights, R&B com Toco Moz e sons de Alma da Terra de Munlan. Por isso, viste diretamente da cidade de Xai-Xai, província de Gaza, sul de Moçambique, Vishaman, em Darling.
1: Yo, tem uma pita que passa aqui todos os dias, bro. Todos os dias, bro. Caja é linda, mano. Eu nem sei o nome dela. I don't even know what she does, bro.

DRP, iniciais para Dark Room Production, o grupo de rap moçambicano. O nome deve-se ao fato de o estúdio caseiro de um dos seus integrantes ter sido escuro ou com pouca luz ou ainda nenhuma luz e com as cortinas fechadas. O grupo existe oficialmente desde 2002, portanto passam já 22 anos e a sua música continua muito boa e exemplo disso é este tema que conta com a participação de Nuno Braga e que se intitula Será Que Ela Nota? 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

Para trás, as líricas que retratam dois dilemas de uma sociedade. Primeiro, os casamentos prematuros de Frank Jonas e depois as marchas da Yvette. Aliás, este é o terceiro single lançado por Yvette, rapper, ativista e advogada, como parte do aguardado álbum Entretanto de 2024, deste ano. Neste novo trabalho, Yvette aborda de forma crua e direta os desafios enfrentados pela sociedade moçambicana atual.

0: fora, já. Não percebeste? Dá gás, bombas, galo.
1: Olha, dói, eu sei que muito dói, especial para mim.
2: Mais uma participação da Júlia Duarte, desta vez dando voz aos coros do grupo Trio Fam, no famoso tema Drama do Ash. Tema que nos leva a ouvir a voz bastante cativante da Noémia, que recupera com mestria o clássico Malangavi, original do saudoso Arão Litsuri.

E já mesmo no fim deste passeio pelas profundezas das almas artísticas de Moçambique, as vozes de Noémia, Isabel Novella e, para fechar, Denise Saúde. O abraço forte é de Carlos Mponda. Para a semana terás muito mais música de Moçambique.

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1: Para trás, a companhia de Carlos Anselmo no programa Sons e Ritmos do Moçambique. Vamos já de seguida atualizar para si o essencial da informação. São 2 horas em Moçambique.
2: Boa noite. As notícias apresentadas por Cristina Xavier. O presidente da República e da Frelimo, Daniel Chapo, afirma que o apoio da força local está a impedir o alastramento das ações terroristas na província de Cabo Delgado. Daniel Chapo destaca que o controle do alastramento do terrorismo naquele ponto do país resulta da desarticulação dos planos dos insurgentes.
3: Os ataques terroristas em alguns distritos de Cabo Delgado continuam a constituir um grande obstáculo para o nosso desenvolvimento, para a paz, segurança e, consequentemente, o desenvolvimento da província de Cabo Delgado e do país em geral. As nossas forças de defesa e segurança prosseguem com as ações combativas no teatro operacional, quer faça sol, quer faça frio, quer faça vento, em colaboração com as forças amigas que se encontram no terreno. Enaltecemos o papel dos combatentes através da força local, que lado a lado com as forças de defesa e segurança tem levado ações de combate, desarticulando os planos de terroristas e impedindo o alastramento dos ataques.
2: O presidente da República e da Frelimo falava este domingo na Matola, província de Maputo, na abertura da 4ª Sessão Ordinária do Comitê Nacional da Associação dos Combatentes da Luta de Libertação Nacional. Na ocasião, Daniel Chapo disse ser urgente o reforço dos níveis de segurança nas comunidades para impedir o recrutamento dos jovens para as fileiras dos terroristas. Não obstante a prevalência das ações terroristas em algumas regiões de Cabo Delgado, o presidente da República assegura que o governo está a implementar medidas para elevar os níveis de qualidade de vida dos cidadãos. Os residentes do distrito de Chamensfala apontam conflito homem-fauna bravia, falta de água potável e mau estado das vias de acesso como os principais problemas que afetam o dia a dia. Falando este domingo por ocasião das celebrações dos 68 anos de elevação de Chemba à categoria de distrito, referem que outra inquietação tem que ver com as limitações no setor da saúde, onde os pacientes são obrigados a recorrer aos hospitais distritais de Caia e Mutarara-Entete para serviços especializados. Apesar disso, os habitantes de Chemba dizem que o distrito tem vindo a registrar progressos assinaláveis em vários setores.
4: Chemba, estou a ver, mesmo está a crescer. No tempo, Chemba não tinha banco, mas hoje em dia tem banco. Chemba não tinha bomba de combustível, mas agora já temos bomba. Nós estamos a pedir para nos habilitar essa estrada de Chemba a Caia. Hospital, nós estamos a pedir grande favor para o hospital lá. Situação de água hoje.